0: Confidências, Edson Hudson, entrando na reta final aqui do nosso Violada. E como acontece toda semana, a sensação é de que a viagem passou rápido demais, né? Segura aí que rapidinho eu tô de volta.
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5: Olá, boa noite.
4: Boa noite para você que nos acompanha em todo o país.
5: Quinta-feira, 19 de março de 2026.
4: Vamos ao destaque do dia, caravana federativa.
5: A ação que aproxima o governo federal de prefeituras vai a São Paulo.
4: Faz entregas nas áreas de mobilidade urbana, educação, ciência e indústria petroquímica.
5: Presidente Lula destaca ações do governo para que população não seja afetada pelo preço do petróleo no mercado internacional.
6: Colocamos a Receita Federal, colocamos os PROCON para ir atrás de quem é que está aumentando de forma abusiva o preço do diesel.
4: Você vai ouvir também, Ministério do Turismo anuncia ações de apoio ao turismo em Minas Gerais.
5: Medidas prevêem suspensão temporária de pagamentos e a extensão dos prazos de carência de financiamentos por meio do Fundo Geral do Turismo.
4: E são voltadas para municípios em situação de calamidade por causa das chuvas.
5: E ainda, valorização dos professores.
4: Com carteira nacional docente, eles vão ter descontos de 15% em mais de 500 hotéis em todo o país.
5: O objetivo é favorecer os profissionais da educação em viagens durante o período de alta temporada nas férias escolares.
4: Hoje na apresentação da Voz do Brasil, eu, Mariana Jungmann e Luciano Seixas.
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4: Em São Paulo, o presidente Luiz Inácio Lula da Silva participa agora da entrega do título de doutor honoris causa ao ex-presidente do Uruguai, José Alberto Pepe Mujica Cordano, pela Universidade Federal do ABC.
5: Mujica faleceu em 13 de maio de 2025, aos 89 anos. O título foi entregue à sua companheira de vida e ex-senadora Lucia Topolansky.
4: A repórter Vanessa Casalino acompanha a cerimônia e nós vamos falar com ela agora ao vivo. Boa noite, Vanessa.
7: Oi, Mariana. Boa noite para você, para o Luciano, para os ouvintes da Voz do Brasil. O presidente Lula está aqui acompanhado de ministros. Ingressou na cerimônia ao lado de Lucia Topolansky, ex-companheira de José Alberto Pepe Mujica, senadora e ex-vice-presidenta do Uruguai. Lucia, quem recebeu o título, como vocês disseram, em memória pelo reitor da universidade. Foram 40 anos juntos compartilhando vida e trajetória política. Presos e torturados no regime ditatorial uruguaio, se tornaram expoentes na defesa da democracia. O título de doutor honoris causa reconhece a trajetória de Mujica como líder contemporâneo, defensor da integração regional, da diversidade, da ética, da ciência, da educação e do ensino público. O ex-presidente do Uruguai é considerado um humanista, exaltou a vida simples. Para ele, a verdadeira liberdade era ser dono do próprio tempo. Tinha como compromisso a construção de uma ordem internacional justa, democrática e solidária. Governou o Uruguai entre 2010 e 2015. Morreu no ano passado, aos 89 anos, vítima de um câncer. O presidente Lula é padrinho da homenagem feita a Pepe Mujica. Além de colegas estadistas, eram amigos. Durante a homenagem ao uruguaio, Lula lembrou que Mujica enviou a ele uma carta sobre a importância da integração regional e da reunião da Unasul, que ainda seria realizada em 2023. O presidente Lula leu essa carta. Vamos ouvir um trecho.
8: As grandes decisões que movem o mundo são tomadas em outros lugares, longe da nossa mesa. É preciso construir vínculos em nossa região para que possamos juntos fazer-nos escutar a nível internacional. Os desafios que temos como humanidade requerem mais do que nunca de esforços coletivos e propostas inovadoras.
7: Pepe Mujica recebeu esse mesmo título, o de doutor honoris causa, ontem, da Universidade Federal de Minas Gerais. Mariana, Luciano, volto com você.
5: Obrigado, Vanessa Casalino, pelas informações ao vivo aqui na Voz do Brasil.
4: E mais cedo, também em São Paulo, o presidente Lula participou da caravana federativa, com entregas de equipamentos públicos e anúncios de investimentos.
5: A caravana, que já foi realizada em 16 estados, também leva informações aos prefeitos sobre programas e benefícios sociais.
4: Lula aproveitou o evento para alertar que o governo vai combater o aumento abusivo no preço dos combustíveis após a alta do petróleo no mercado internacional.
9: Foi a 17ª edição da Caravana Federativa, uma ação que realiza entregas em áreas como saúde, mobilidade urbana e obras vinculadas ao novo PAC. A ministra da Secretaria de Relações Institucionais, que coordena a caravana, Gleisi Hoffmann, disse que a iniciativa funciona como uma ponte entre o governo federal e as prefeituras.
10: Parceria fundamental nos programas e projetos do governo. Sem vocês, nós não realizaríamos esses programas e não chegaríamos na ponta atendendo a população.
9: Na saúde, foram entregues 43 ambulâncias do SAMU, além de equipamentos para unidades básicas de saúde. Na habitação, foram destinados 37 milhões e meio de reais para a construção de 285 moradias em 11 cidades. Além de mais 4 milhões de reais para a contratação de 30 novas unidades habitacionais em 2 municípios. Na mobilidade urbana, o governo autorizou 118 milhões de reais para a aquisição de 83 ônibus elétricos para a capital paulista. Na educação, serão investidos 46 milhões de reais na aquisição e reforma do Instituto Federal de Cotia, ampliando a capacidade de ensino técnico. Já na área de ciência e tecnologia, foram entregues 4 novas linhas de pesquisa do acelerador de partículas nucleares, o Sirius, em Campinas, com aporte de cerca de 230 milhões de reais, além da doação de 2 mil computadores para ações de inclusão digital. E cooperativas e associações de catadores de materiais recicláveis vão receber equipamentos no valor de quase 4 milhões de reais. Durante o evento, foram sancionados projetos de lei para apoiar a agricultura familiar no estado e para a redução de tributos federais sobre as indústrias química e petroquímica. O vice-presidente e ministro do Desenvolvimento, Indústria, Comércio e Serviços, Geraldo Alckmin, destacou a importância da redução de impostos no atual contexto mundial.
11: São 3,1 bilhões para a indústria petroquímica e química. E vem, presidente, no momento exato, porque infelizmente com a guerra aumentou o preço de gás natural.
9: O presidente Lula falou sobre o cenário econômico e destacou que o governo está trabalhando para que a população não seja afetada pelo aumento do preço do petróleo no mercado internacional. Ele lembrou que já foram adotadas medidas e que não há motivos para o aumento dos preços dos combustíveis.
6: Colocamos a Receita Federal, colocamos os PROCON para ir atrás de quem é que está aumentando de forma abusiva o preço do diesel, porque não é necessário aumentar as bombas para o trabalhador. Então hoje nós estamos aqui em São Paulo com muita gente da Polícia Federal fazendo fiscalização da distribuidora, porque nós não vamos permitir.
9: Além dos anúncios, a caravana federativa reuniu estandes de mais de 30 ministérios e autarquias federais, onde os prefeitos puderam tirar dúvidas sobre os programas do governo federal. Reportagem Dima Soldi.
5: Pois é, e a ANP, Agência Nacional do Petróleo, Gás Natural e Biocombustíveis, está de olho nos preços abusivos dos combustíveis e continua realizando fiscalizações em postos e distribuidoras.
4: Esses locais estão sendo autuados pela ANP por comercialização de combustíveis adquiridos a preços anteriores, mas vendidos com preços reajustados.
5: A fiscalização também está analisando se há retenção de produtos com o objetivo de forçar artificialmente a subida dos preços.
4: E você, cidadão, pode pode contribuir com essa fiscalização. Caso identifique preços abusivos, a denúncia pode ser feita pelo site falabr.cgu.gov.br ou pelo telefone 0800 970 0267. Vou repetir, 0800 970 0267.
5: Uma medida provisória publicada hoje estabelece multas e penalidades para as empresas de transportes que descumprirem o piso mínimo do frete.
4: O piso foi criado para garantir condições justas de trabalho e remuneração aos caminhoneiros, especialmente os autônomos.
5: A tabela é elaborada pela Agência Nacional de Transportes Terrestres e considera, entre outras coisas, o preço do óleo diesel.
4: A medida estabelece multas que podem variar de 1 milhão a 10 milhões de reais por operação que descumprir o piso.
12: O governo do Brasil publicou uma medida provisória nesta quinta-feira que reforça o cumprimento do piso mínimo do frete no transporte rodoviário de cargas, com o objetivo de ampliar a proteção aos caminhoneiros e aumentar a transparência nas operações do setor. Conforme anunciado ontem pelo ministro dos Transportes, Renan Filho, a medida endurece as penalidades para contratantes que descumprirem o piso do frete, com multas que podem variar de 1 milhão a 10 milhões de reais por operação, além da possibilidade de impedimento para a contratação de novos fretes. A responsabilização poderá alcançar ainda sócios integrantes de grupos econômicos, por meio da desconsideração da personalidade jurídica. Empresas transportadoras também vão poder sofrer desde a suspensão cautelar do registro até o cancelamento da autorização para atuar no setor por até 2 anos, em casos mais graves ou de reincidência. Outro ponto é o reforço na fiscalização com a integração de dados entre a ANTT, a Receita Federal e fiscos estaduais e municipais. Com essas mudanças, o governo busca fortalecer a fiscalização, coibir práticas irregulares e tornar mais efetiva a política de preços mínimos do frete rodoviário. Thaísa Vitória para a Voz do Brasil.
5: Empresas turísticas de cidades atingidas pelas chuvas em Minas Gerais vão receber apoio do Ministério do Turismo.
4: Os benefícios envolvem a suspensão temporária de pagamentos e a extensão dos prazos de carência de financiamentos por meio do Fundo Geral do Turismo.
5: A medida vale para cidades que tiveram situação de emergência e calamidade pública decretada pelo Ministério da Integração e do Desenvolvimento Regional.
4: O ministro do Turismo, Gustavo Feliciano, detalhou a portaria.
13: Quem já tem financiamento pelo Fungetur poderá suspender o pagamento das parcelas por até 6 meses e renegociar os contratos com prazos maiores de carência. É um socorro direto para os donos de hotéis, bares, restaurantes e agências de turismo. Para quem for contratar o crédito, a carência pode ser de até 6 meses. O turismo mineiro é vital para a nossa economia e terá todo o nosso apoio para se reerguer.
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5: Para valorizar os educadores de todo o país, o Ministério da Educação criou o Mais Professores, programa que prevê ações para aumentar o número de docentes e trazer benefícios a eles.
4: Uma das iniciativas do programa é a Carteira Nacional Docente, que pode ser requisitada por qualquer professor, como identificação profissional e acesso a benefícios.
5: Entre essas vantagens, eles passam a ter descontos em hotéis, plataformas de delivery e de compras, por exemplo. Saiba como ter acesso a esses serviços na reportagem de Pablo Mundinho.
15: A iniciativa faz parte de uma parceria entre os Ministérios da Educação e do Turismo e a Associação Brasileira da Indústria de Hotéis. Mais de 500 hotéis participam da ação, que oferece aos professores de todo o país descontos de até 15% em hospedagens. Os descontos fazem parte do programa Mais Professores para o Brasil, no eixo Tô com Prof, voltada à valorização da categoria. O benefício vale tanto para lazer quanto para viagens de estudo e qualificação profissional. Notícia que animou o professor Thales Cotin.
16: A gente não tem, via de regra, essa possibilidade de tirar férias fora da temporada. Então, ter essa facilidade, né, de a gente poder ter acesso à hospedagem mais barata, né? E às vezes em cidades onde você tem ali um atrativo cultural maior, tem uma circulação maior, acaba ajudando bastante, justamente para esse enriquecimento do professor e também para o lazer, né? Que dá para ter as duas coisas.
15: Além da rede hoteleira, outras empresas também oferecem benefícios. Hoje, já são 45 parceiros em todo o país. O programa busca atender aproximadamente 2 milhões e 700 mil docentes e é uma forma de valorizar a carreira, como explica Rodolfo de Carvalho Cabral, secretário executivo adjunto do Ministério da Educação.
17: O Mais Professores ele vem nesse intuito de buscar tanto atrair estudantes para a carreira de licenciaturas quanto para valorizar os nossos professores que estão na ativa. Então esse eixo valorização ele vai ser dividido em três etapas, né? A gente vai ter a própria valorização salarial com a atualização do piso. A gente teve agora recentemente a medida provisória publicada pelo presidente Lula que atualizou o piso e mudou a regra do piso salarial dos professores para que a gente tenha aumentos acima da inflação. Temos a Carteira Nacional Docente que vai trazer essa identificação do professor para que ele acesse os benefícios que são destinados à sua carreira. E temos esse eixo do Tocomprof. Tocomprof é um convite para que as empresas públicas e privadas se unam nessa parceria para a gente valorizar os nossos professores.
15: Para participar do desconto, os professores devem apresentar a Carteira Nacional Docente do Brasil, documento oficial do Ministério da Educação. A medida vale para reservas realizadas até 31 de março de 2027. Reportagem Pablo Mundim.
4: Dados da Unesco indicam que as mulheres representam apenas 33% das pesquisadoras no mundo.
5: Para incentivar a presença feminina na ciência, o governo faz diferentes tipos de estímulos. Editais com recorte de gênero, premiações, edição de normas.
4: É o que vamos ouvir agora, na reportagem de Cleide Lopes.
18: O governo tem ampliado políticas públicas para incentivar a participação feminina na ciência. E uma dessas iniciativas que reconhece e valoriza a contribuição feminina na carreira científica é o Prêmio Mulheres e Ciência. Na edição deste ano, a professora Lília Cristina Cohen, do Instituto de Ciências da Arte da Universidade Federal do Pará, foi premiada por conta da sua trajetória como artista e pesquisadora amazônica.
19: Reflete uma possibilidade para que minhas alunas, minhas colegas, no futuro, também sejam contempladas ou com prêmios ou que tenham o seu trabalho reconhecido.
18: Esta segunda edição do prêmio contou com mais de 650 inscrições. Em outra categoria de estímulo a jovens de 15 a 29 anos e especialmente em situação de vulnerabilidade social e econômica, Lara Dourado Borges levou o primeiro lugar. A estudante do ensino médio do Instituto Federal de Ciência e Tecnologia do Espírito Santo sempre teve curiosidade em entender como funcionam as coisas e sonha cursar mecatrônica.
20: Mostra que pessoas como eu, garotas que vieram do ensino público, podem se expandir e inovar. Elas podem pesquisar, podem ser algo mais do que elas acham que são limitadas a si.
18: Lara participa do programa Asas para o Futuro do Ministério das Mulheres, que incentiva a presença feminina em cursos nas áreas de ciência, tecnologia, engenharia e matemática, com vistas a modificar a realidade local. A secretária nacional de Autonomia Econômica e Política de Cuidados, Rosane da Silva, destaca a importância dessa iniciativa.
21: Ele exatamente incentiva que essas jovens possam, já quando elas entrarem no mercado de trabalho, elas entrarem exatamente nessas áreas onde elas são mais valorizada economicamente e socialmente.
18: Além de cursos e oficinas profissionalizantes, em parceria com institutos federais, o programa também oferece bolsas de estudo para mulheres em situação de vulnerabilidade e cuidotecas, que são espaços de cuidado infantil com atividades lúdicas e educativas. Além de fomentar o ingresso de mulheres na carreira científica, a ministra da Ciência, Tecnologia e Inovação, Luciana Santos, trouxe ainda ações adotadas pelo governo federal que incentivam sua permanência nesses espaços.
22: Por exemplo, cientistas jovens que viram mães, muitas vezes os prazos de entrega dos trabalhos, nada mudava. Então a gente mudou, não é, muito dos critérios para as entregas dos resultados da pesquisa, e isso estimula a permanência das meninas e mulheres. A gente perpassou várias das nossas ações, botou o corte de gênero. Quando tem edital, tem que ter ali uma participação feminina. Alguns programas têm equidade de gênero.
18: No Brasil, segundo o IBGE, entre as profissionais das ciências e intelectuais, as mulheres recebem, em média, 36% a menos que os homens. Para fazer frente a esses números, o governo lançou este mês de março a Política de Empoderamento de Meninas e Mulheres em Ciência, Tecnologia e Inovação. A iniciativa quer consolidar a equidade de gênero, raça, classe e diversidade como eixo estruturante das políticas públicas. Reportagem Cleide Lopes.
5: A Fundação Oswaldo Cruz firmou parceria com a empresa chinesa Wuxi Biologics para ampliar a produção de vacinas para o SUS.
4: O memorando foi assinado ontem, durante missão oficial do ministro da Saúde, Alexandre Padilha, à China.
5: E prevê o uso de capacidade produtiva internacional, intercâmbio de pesquisadores e equipes técnicas, além do compartilhamento de documentação especializada e o desenvolvimento conjunto de projetos.
4: A parceria também inclui o uso de tecnologias avançadas de fabricação.
5: Essa parceria amplia a capacidade produtiva do país e fortalece a atuação internacional da Fiocruz na área de vacinas, afirmou o ministro da Saúde, Alexandre Padilha.
0: Seja as vacinas desenvolvidas ou produzidas pela Fiocruz, que poderão ter a Wuxi como parceira na produção, ou seja, vacinas e produtos produzidos pela Wuxi que poderão ter a Fiocruz como ponto de transferência de tecnologia, desenvolvimento comum e produção. É fortalecer ainda mais, dar mais força para a nossa grande Fiocruz se aliar a uma gigante chinesa e mundial na produção de vacinas para cuidar mais da população brasileira, salvar a população brasileira. Fiocruz sai mais forte dessa nossa visita à China.
4: O acordo faz parte da estratégia do governo do Brasil para fortalecer o complexo econômico industrial da saúde.
5: O complexo vai aumentar a autonomia produtiva nacional e reduzir a dependência externa em insumos estratégicos, especialmente vacinas e biofármacos destinados ao SUS.
4: Imóveis da União que estavam sem uso e viram casas, escolas, sedes de organizações sociais ou culturais.
5: O programa Imóvel da Gente, do governo federal, já destinou mais de 1.600 espaços do patrimônio federal dentro deste programa.
4: Tudo é feito em parceria com municípios e estados, considerando as necessidades de cada local.
1: É assim, todas juntas, que nós logo crescemos.
2: Nas rimas, elas cantam a realidade da periferia do Distrito Federal. E sem perder o ritmo da batida, elas transformam os versos em denúncia.
23: Respeita as minas! Respeita as minas!
2: As artistas são as MCs Aline e Ninsai, as chamadas mestres de cerimônia na cultura hip-hop, e fazem parte de um grupo de mulheres do Distrito Federal que utiliza o ritmo como ferramenta de mudança social, resistência e empoderamento. Ano passado, o grupo ganhou um espaço físico que vai funcionar em Planaltina, a cerca de 40 quilômetros de Brasília. É a Casa da Mulher no Hip Hop. A nova sede foi viabilizada por meio do programa Imóvel da Gente do Governo Federal. Ravena Carmo, fundadora da casa, explica que a conquista é resultado de uma luta de mais de 10 anos.
24: Primeiramente, é um sonho, que eu acho que um sonho coletivo, que ele se torna realidade. Ter um espaço da mulher do hip hop, ele traz um encontro, um aquilombamento. Isso é muito importante quando a gente fala do movimento social.
2: Desde 2023, o programa Imóvel da Gente, coordenado pelo Ministério da Gestão e da Inovação em Serviços Públicos, transforma lugares antes subutilizados ou sem uso em moradias, unidades de saúde, escolas, universidades, espaços culturais, áreas de proteção ambiental e terras destinadas à reforma agrária. São imóveis públicos que ganham uma nova vida e função na comunidade e que agora estão sendo aproveitados por quem mais precisa. Carolina Gabas Stucci, secretária nacional de Patrimônio da União, faz um balanço das entregas até agora.
25: A gente conseguiu agora, no início desse ano, superar a meta de 1.600 imóveis destinados entre janeiro de 2023 e agora janeiro de 2026. Isso significa que a gente já beneficiou mais de 400 mil famílias em 609 municípios brasileiros.
2: A secretária Carolina Gabas cita alguns exemplos de como os imóveis estão sendo usados para melhorar a vida da população.
25: Então, esses imóveis são requalificados e viram habitação, creches, pré-escolas, unidades básicas de saúde, hospitais, muitas parcerias também com organizações da sociedade civil que prestam serviços importantes.
2: O programa envolve estados e municípios integrando e alinhando as destinações de imóveis com as necessidades locais. Ao todo, mais de 18 mil quilômetros quadrados de áreas da União já foram destinados. Isso equivale ao território de países como Kuwait, Jamaica e Líbano e corresponde a 3 vezes o tamanho do Distrito Federal. Reportagem Gabriela Noronha.
5: E essas foram as notícias do Governo do Brasil.
4: Uma realização da Secretaria de Comunicação Social da Presidência da República.
5: Com produção da Empresa Brasil de Comunicação.
4: Fique agora com as notícias do Poder Judiciário e do Congresso Nacional. Boa noite.
5: Boa noite para você e até amanhã.
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6: Você vai ouvir agora notícias do Poder Judiciário.
7: STF vai discutir se constrangimento da vítima em acusação de estupro tem repercussão geral.
8: STJ e STF realizam edição especial de projeto para análise prática de precedentes qualificados com foco na atuação da Defensoria Pública.
7: TSE define prazo de desincompatibilização para servidores do TCU.
8: Boa noite, eu sou Carlos Eduardo Cunha.
7: E eu sou Walter Lima.
8: O STF vai julgar se a questão discutida em um recurso apresentado por Mariana Ferrer tem repercussão geral.
7: A análise começa nesta sexta-feira em sessão virtual, que vai até o dia 27. Fernanda Porto.
10: O tema é tratado em recurso extraordinário ajuizado no STF por Mariana Ferrer, formada em Direito e que em 2018 denunciou o empresário André de Camargo Aranha por estupro. No recurso, Mariana afirma que quando a denúncia foi julgada, durante a audiência, ela sofreu sarcasmo, ironia, ofensas e insinuações de cunho sexual por parte do advogado de defesa do empresário acusado do crime. Por isso, pede a anulação de sentença que absolveu o acusado. O caso ficou sob a relatoria do ministro Alexandre de Moraes e será analisado no plenário virtual a partir desta sexta-feira. Os ministros vão julgar se o caso cabe ou não repercussão geral.
8: STJ recebe defensores públicos das 27 unidades federativas para o projeto Imersão.
7: A iniciativa é desenvolvida em parceria com o STF. Fátima Uchoa.
11: O objetivo do evento é promover o compartilhamento de experiências e projetos, além de incentivar estratégias de colaboração para o desenvolvimento de novas soluções que favoreçam o sistema de precedentes qualificados. Neste primeiro dia, foram apresentados painéis de discussão para promover uma visão aprofundada sobre a gestão de precedentes nos tribunais superiores e os fluxos de trabalho, além das principais ferramentas utilizadas pelo STJ e pelo STF. Nesta sexta-feira, os defensores públicos estarão no STF para a continuação do projeto Imersão, precedentes na prática.
8: Mais livros nos presídios e em unidades de internação de adolescentes em conflito com a lei.
7: Uma parceria entre o TST, a Fundação Biblioteca Nacional e a Força Aérea Brasileira pretende tornar frequente a leitura. Renata Gorga.
26: Antes mesmo da assinatura do acordo, quase 3.500 livros já tinham sido entregues graças ao projeto a unidades socioeducativas no Ceará, em dezembro de 2025, e a unidades prisionais no Tocantins, em fevereiro deste ano. A próxima entrega deve ser de 300 publicações à população LGBTQIAPN+, em um presídio em Minas Gerais. O transporte é feito por meio de uma parceria com a Força Aérea Brasileira, que leva os livros do Rio de Janeiro

0: em seguir a regra geral de desincompatibilização. E é importante lembrar que, neste ano, o primeiro turno será realizado no dia 4 de outubro.
1: Justiça acolhe pedido do MPF e MPMG para reduzir superlotação do Hospital de Clínicas em Uberlândia.
2: Decisão obriga município a realizar exames em unidades locais. Sabrine Menezes.
3: A decisão tem como base uma grave falha sistêmica identificada na saúde de Uberlândia, onde filas de espera para exames, consultas e cirurgias somam centenas de milhares de pessoas. Na sentença, a Justiça determina que não sejam enviados ao Hospital de Clínicas da Fundação Universidade Federal de Uberlândia pacientes que não precisem de atendimento especializado. Além disso, pede também que todos os laudos em regime de vaga zero tenham fundamentação técnica. O Estado de Minas Gerais, o município de Uberlândia e a Empresa Brasileira de Serviços Hospitalares têm até 180 dias para implementar todas as medidas, sob pena de multa mensal.
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1: Boa noite.
2: E até amanhã.
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5: Está no ar o Jornal do Senado.
6: Eu sou Paula Groba.
7: E eu sou Humberto Pinheiro.
6: E estes são os destaques de hoje do Jornal do Senado, que começa agora.
7: CPMI do INSS aprova convites para ouvir Roberto Campos Neto e Gabriel Galípolo.
6: Auditores apontam que mercado ignorou alertas no caso Master.
7: Comissão determina que exames de corpo de delito sejam humanizados.
6: Boa noite.
7: Boa noite.
6: O ex-presidente do Banco Central, Roberto Campos Neto, e o atual presidente da instituição, Gabriel Galípolo, devem prestar depoimento à CPMI do INSS sobre questões relacionadas ao Banco Master.
7: Os requerimentos de convite foram aprovados pelo colegiado. Caso os trabalhos não sejam prorrogados, a comissão tem prazo para encerrar as atividades no dia 28 de março. Repórter Rodrigo Rezende.
8: O presidente da CPMI, senador Carlos Viana, do Podemos de Minas Gerais, afirma que os dois convidados podem esclarecer questões importantes ligadas ao Banco Master de Daniel Vorcaro.
9: Os requerimentos estão como convite, porque os dois lados queriam a convocação. Eles são autoridades, serão tratados da mesma maneira, tanto o ex-presidente como o atual presidente. Os dois têm explicações a dar, a meu ver, sobre essa questão do Banco Master.
8: Carlos Viana alertou que a presença das autoridades só será possível com uma prorrogação dos trabalhos da CPMI. Ele apresentou ao Supremo Tribunal Federal um mandado de segurança com esse objetivo. O deputado federal Paulo Pimenta, do PT do Rio Grande do Sul, afirma que a CPMI já cumpriu seu papel e que a continuidade das investigações deve ser feita por outros órgãos, como a CGU e a Polícia Federal.
10: Quando a gente faz uma CPMI, a gente dá visibilidade, né? Estes personagens, né? Os Golden Boys, o próprio careca do INSS, essa turma toda, ela só ficou conhecida porque a gente trouxe esse debate para dentro do espaço público, que é o Parlamento.
8: O relator da CPMI, deputado federal Alfredo Gaspar, do União de Alagoas, defende a prorrogação dos trabalhos.
11: Eu posso garantir, sem nenhum receio, que a CPMI ainda tem muita coisa a investigar e há pressupostos para prorrogação, diante da ausência de dados e depoimentos necessários à conclusão.
8: A CPMI do INSS também aprovou um pedido de compartilhamento de informações relacionadas a Fabiano Zetel, cunhado de Daniel Vorcaro, à CPI do crime organizado. O mandado de segurança no STF sobre a prorrogação da CPMI será analisado pelo ministro André Mendonça. O prazo para encerramento dos trabalhos da CPMI é 28 de março.
6: Em audiência na Comissão de Assuntos Econômicos sobre o papel das auditorias no caso do Banco Master, contadores afirmaram que relatórios já apontavam sinais de alerta, mas esses documentos raramente são lidos pelo mercado.
7: Senadores cobraram mais fiscalização e classificaram os alertas como tímidos. Repórter Marcela Cunha.
12: Durante a audiência, os representantes dos auditores alegaram que não conseguem alcançar sozinhos as estruturas montadas para fraudar demonstrações financeiras. Eles argumentaram que, além de não possuir poder de polícia, as fraudes que envolvem estruturas externas

0: externas, como fundos de investimento, dificultam o trabalho desses profissionais. O presidente do Conselho da Trevisan Escola de Negócios, Antoninho Marmo Trevisan, explicou que, no caso do Banco Master, o responsável se utilizou da abstenção de opinião, que é o recurso técnico mais grave possível quando as contas não fecham ou as informações são sonegadas, mas o mercado ignorou o alerta.
1: Os relatórios de auditoria, por alguma razão, são poucos lidos. Ele manda para os órgãos reguladores. Os órgãos reguladores tomam conhecimento imediatamente da situação. O senhor vai me perguntar, então, por que não tomaram as decisões? Isso eu não sei te responder.
0: Mesmo assim, o senador Espiridião Amin, do Progressistas de Santa Catarina, classificou os alertas técnicos emitidos como insuficientes diante da possibilidade de fraudes bilionárias.
2: O mínimo ele deveria dizer. Eticamente, ele teria que dizer, isso aqui precisa ser investigado.
1: Pode
2: Isso
1: ser.
2: Aí é eufemismo. Ele se absteve.
0: Os senadores pediram mais integração entre Banco Central e a CVM e o acesso direto pelos auditores a sistemas de controle como o Registrato, para identificar quem realmente está por trás das operações dos mais de 32 mil fundos privados do país. Os parlamentares também cobraram a aprovação de projetos de lei que tipifiquem a fraude financeira e contábil como crime e que criem a figura do denunciante de boa-fé.
3: O senador Isalci Lucas, do PL do Distrito Federal, reforçou denúncias sobre a compra do Banco Master pelo Banco de Brasília. Ele apontou indícios de irregularidades e possíveis conexões entre os agentes públicos e empresas privadas.
4: Segundo o parlamentar, o caso pode se tornar um dos maiores escândalos do mercado financeiro. Isalci também questionou a atuação de órgãos de controle e disse que vai continuar pedindo investigações.
5: A solução correta para salvar o BRB é usar os bens do Ibanez e da Celina. Eu tenho certeza que o dinheiro deles daria para tapar esse rombo e ainda sobraria. Eu fui ao Ministério Público pedir o bloqueio dos bens deles.
3: Já o presidente do Senado, Davi Alcolumbre, contestou em plenário as declarações do presidente do Partido Liberal, Valdemar Costa Neto, a respeito de uma suposta articulação para barrar a CPI sobre o Banco Master, em troca da derrubada do veto presidencial ao chamado PL da dosimetria, que reduz as penas dos condenados pela tentativa de golpe em 8 de janeiro de 2023.
4: Ao informar que não há previsão de quando o Congresso Nacional analisará o veto do presidente Lula ao projeto da dosimetria, Alcolumbre negou qualquer acordo sobre os temas e afirmou estar estarrecido com as falas de Costa Neto.
6: Que eu fiquei estarrecido com as declarações do presidente do Partido Liberal, o qual eu tenho um grande respeito. Eu nunca, absolutamente nunca, tratei o Valdemar da Costa Neto em relação a este assunto da sessão do Congresso, da votação dos vetos da dosimetria, manutenção ou derrubada, ou sobre CPI do Banco Master.
3: Eventos que resultarem em dano à coletividade, como a tragédia da Boate Kiss, que matou 242 pessoas em 2013, podem gerar obrigação de ressarcimento ao Sistema Único de Saúde.
4: Um projeto com esse objetivo avançou no Senado. Repórter Marcela Diniz.
7: Aprovado na Comissão de Assuntos Sociais, o projeto do senador Marcelo Castro, do MDB do Piauí, contou com o relatório do senador Eduardo Braga, do MDB do Amazonas. A proposta tipifica como infração sanitária o ato de provocar, por ação ou omissão, evento que resulte em dano à saúde da coletividade e institui pena de multa aos responsáveis como forma de ressarcir o Sistema Único de Saúde. Eduardo Braga citou como exemplo a tragédia da Boate Kiss, que matou 242 pessoas e feriu mais de 600 no município gaúcho de Santa Maria em 2013.
8: Um evento que, por irresponsabilidade criminosa, acabou levando algumas centenas de pessoas à morte e causando danos à saúde de centenas de outros brasileiros e brasileiras, causando, portanto, um custo ao Sistema Único de Saúde.
7: A multa aos organizadores deverá cobrir as despesas atuais e futuras que o SUS tiver no atendimento às vítimas do evento que provocar dano à saúde coletiva. O projeto segue para a Comissão de Assuntos Econômicos.
3: E a Comissão de Constituição e Justiça aprovou um projeto que garante a realização de exames de corpo de delito de forma humanizada para vítimas vulneráveis de crimes violentos.
4: A proposta alcança mulheres, crianças, adolescentes, idosos e pessoas com deficiência. O objetivo é reduzir o trauma dessas vítimas durante a coleta de provas periciais em institutos médico-legais e delegacias. Repórter Bruno Lourenço.
9: O projeto de lei aprovado na Comissão de Constituição e Justiça estabelece que o exame pericial deve ocorrer em ambiente acolhedor e, no caso de mulheres e menores de idade, preferencialmente por profissionais do sexo feminino. No caso de crianças e adolescentes, o projeto vai além e exige que o profissional tenha capacidade específica para o atendimento. O relator da matéria, senador Marcelo Castro, do MDB do Piauí, enfatizou que a mudança é vital para evitar a chamada revitimização, quando a pessoa sofre um novo trauma devido a um atendimento inadequado ou impessoal.
10: Medida que concilia qualificação da prova com redução de vitimização secundária.
9: Se não houver recurso para votação em plenário, a proposta, que é do senador Alessandro Vieira, do MDB de Sergipe, segue para análise da Câmara dos Deputados.
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3: Com trabalhos técnicos de João Lira, o Jornal do Senado fica por aqui. Acompanhe agora as notícias da Câmara dos Deputados. Boa noite.
4: Boa noite e até amanhã.
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13: Câmara aprova projeto que aumenta penas para furto, roubo e receptação.
14: Bolsistas de pós-graduação poderão considerar tempo para aposentadoria.
13: Deputados criam um novo crime no Código Penal para punir violência vicária.
14: Boa noite. A Câmara aprovou projeto que cria novo crime no Código Penal para punir homens que agredirem filhos para punir a mulher. O repórter Antônio Vital acompanhou a votação.
15: Deputados e deputadas aprovaram um projeto que cria um novo tipo de crime no Código Penal para punir o homem que cometer violência contra filhos ou enteados com a intenção de atingir a mulher. Esse tipo de caso é conhecido como violência vicária. A proposta foi apontada como prioridade pela bancada feminina da Câmara, depois de um caso desse tipo ocorrido no início do ano. Em fevereiro, por conta de uma crise no casamento, o secretário de governo da Prefeitura de Tumbiara, em Goiás, Thales Machado, matou a tiros os dois filhos, de 8 e 12 anos, e tirou a própria vida em seguida. O crime também repercutiu no plenário da Câmara, que aprovou o regime de urgência para o projeto, apresentado pela deputada Laura Carneiro, do PSD do Rio de Janeiro, em 2024. A proposta original incluía a violência vicária entre os casos de violência doméstica contra a mulher na Lei Maria da Penha, que já prevê punição para violência física, psicológica e patrimonial. A relatora, a deputada Silvia Alves, do União de Goiás, ampliou a proposta e incluiu a previsão de um crime específico no Código Penal, chamado homicídio vicário, com pena de 20 a 40 anos de prisão, a mesma do feminicídio. A pena para o homicídio vicário pode ser aumentada até a metade se for praticado contra criança, adolescente, pessoa idosa ou com deficiência. O projeto provocou discussão em plenário. Deputados de diversos partidos defenderam que as penas para o novo crime alcançassem também mulheres autoras de violência vicária, não apenas os homens. Foi o que disse o deputado Carlos Jordi, do PL do Rio de Janeiro.
16: Ela também criou um tipo penal no Código Penal do homicídio vicário. E o homicídio vicário estabelece que matar uma criança para atingir a mulher é um crime hediondo. Uma pena de 40 anos e ainda coloca no rol de crimes hediondos. Concordo, mas também tem que ser a mulher, a sujeito ativo, ela também comete esse tipo de crime.
15: A deputada Silvia Alves, relatora do projeto, manteve a previsão de que a violência vicária é cometida por homens para atingir as mulheres, segundo ela, as principais vítimas desse tipo de crime. Ela lembrou o caso ocorrido em Goiás para justificar a pena maior para os agressores.
17: Nós somos a maioria das vítimas. Os senhores, como homens, vocês podem fazer um projeto também que beneficie os homens. Mas não dizer escancaradamente que vão proibir um projeto para defender mulheres no mês da mulher. Eu queria que todos vocês abrissem o coração de vocês para que a gente possa proteger não somente crianças e adolescentes, mas todas as pessoas que serão usadas por um homem como Thales, que não aceitou o pedido de divórcio da Sara, feito em agosto de 2025, depois dela descobrir uma traição.
15: O projeto que cria um novo tipo de crime no Código Penal para punir o homem que cometer violência contra filhos ou enteados com intenção de atingir a mulher, seguiu para análise do Senado. Da Rádio Câmara de Brasília, Antônio Vital.
13: Na visão de Sargento Faur, do PL do Paraná, projetos como o agravamento de penas para crimes vicários, quando pais agridem filhos para atingir as mães, são necessários para conter a violência e combater a impunidade.
14: O parlamentar também citou outras propostas que passaram pela Comissão de Segurança Pública, como o projeto que permite a exposição da imagem de criminosos e o aumento de penas para crimes como furtos de animais, de veículos e de aparelhos de comunicação.
13: O Brasil registrou recorde em feminicídios em 2025, com 1.568 mulheres assassinadas, segundo o Fórum Brasileiro de Segurança Pública. Hélder Salomão, do PT do Espírito Santo, conclama todos os poderes e a sociedade a firmar um pacto contra a violência.
14: Hélder Salomão aponta a cultura machista como causa estrutural das agressões e sustenta que os homens devem assumir a responsabilidade pela transformação desse comportamento. Ele elogia o governo federal por iniciar a mudança e espera que a ação se prolifere por toda a sociedade.
12: Votação.
13: Câmara conclui a aprovação de projeto para aumentar penas para furto, roubo e receptação. O repórter Antônio Vital acompanhou a votação.
15: A Câmara dos Deputados concluiu a aprovação de projeto que aumenta as penas para roubo, furto e receptação de produtos. A proposta também considera mais graves, com penas maiores, roubos de celulares, receptação de animais domésticos e furto ou roubo de equipamentos como cabos elétricos, necessários para a prestação de serviços essenciais. A receptação é o crime de adquirir produtos roubados ou furtados. Furto é subtrair algo sem violência e roubo é com violência ou ameaça. O projeto, apresentado pelo deputado Kim Kataguiri, do Missão de São Paulo, tinha sido aprovado pela Câmara em 2023 e depois disso foi alterado pelo Senado, que reduziu algumas penas. O projeto retornou à Câmara e o relator, deputado Alfredo Gaspar, do União de Alagoas, rejeitou a maioria das alterações feitas pelos senadores. De acordo com o texto final, a pena de furto, que hoje é de 1 a 4 anos de prisão, sobe para 1 ano e 6 meses a 6 anos. A pena pode ser ainda maior no caso de agravantes, como furto de cabos elétricos, carros, animais de produção, como gado, animais domésticos e aparelhos celulares. Nesses casos, as penas podem chegar a 10 anos de prisão. Já a pena de roubo, que hoje é de 4 a 10 anos de prisão, sobe para o mínimo de 6 e o máximo de 10 anos. Mas se resultar na morte da vítima, a pena mínima sobe de 20 para 24 anos de prisão. A máxima permanece em 30 anos. Já para a receptação, ou seja, adquirir produto roubado, a pena mínima, que hoje é de 2 anos, sobe para 4 anos. E a máxima, que hoje é de 5 anos, sobe para 8 anos de prisão. A proposta ainda cria no Código Penal o crime de transportar, ocultar ou vender animal doméstico roubado, com pena de 3 a 8 anos de prisão. O relator, deputado Alfredo Gaspar, defendeu o aumento de penas.
18: O Brasil vive uma epidemia não apenas de homicídios, mas também de crimes patrimoniais. Estamos agravando a pena dos crimes de furto, roubo e estelionato. Chega de bandidagem livre para cometer crime. Endurecemos pena porque a sociedade precisa, o direito exige e a bandidagem merece.
15: Deputados contrários à proposta criticaram a eficácia de aumentar penas. Para o deputado Tarcísio Mota, do PSOL do Rio de Janeiro, o número de presos no país triplicou nos últimos anos, sem que isso tenha aumentado a sensação de segurança da população.
19: A gente está, de novo, utilizando o legítimo medo das pessoas diante de um cenário de insegurança e de violência, para tomar medidas que aparentemente resolvam os problemas, elementos que nunca vão resolver. O Brasil aumentou a sua população carcerária em 257% nos últimos 25 anos. E a sensação de insegurança e de violência segue existindo. Triste uma sociedade que dá mais valor ao patrimônio do que às pessoas e utiliza slogans no lugar de debater racionalmente a segurança.
15: O projeto que aumenta as penas para roubo, furto e receptação de produtos, bem como considera agravantes a subtração de celulares, veículos e cabos elétricos, seguiu para a sanção presidencial e pode virar lei. Na Rádio Câmara de Brasília, Antônio Vital.
12: Política.
14: Chico Alencar, do PSOL do Rio de Janeiro, pede o afastamento de deputados condenados pelo STF por desvio de emendas. Ele entrou com representação junto à mesa diretora sob o argumento de que a permanência dos parlamentares compromete a credibilidade da Câmara.
13: Chico Alencar cobra o envio imediato do caso ao Conselho de Ética para aplicação de medida cautelar. O deputado defende que a Casa adote providências em nome da ética, da transparência e do bom uso do dinheiro público, garantindo um bom exemplo para a sociedade.
14: Ivan Valente, do PSOL de São Paulo, critica a permanência no exercício das funções de deputados condenados por desvios de recursos de emendas. Ele lamenta a falta de punição automática e aponta que há dezenas de casos semelhantes sob análise no STF.
13: Ivan Valente denuncia o uso de emendas sem rastreabilidade como mecanismo de incentivo à corrupção. Ele solicita que, em nome da transparência e da integridade, o Conselho de Ética encaminhe o mais rápido possível os casos ao plenário para julgamento.
14: Sargento Gonçalves, do PL do Rio Grande do Norte, critica a atuação do STF no caso de Jair Bolsonaro, alegando que o ex-presidente estaria sendo alvo de perseguição política. O parlamentar também sustenta que há uso indevido de instituições contra opositores do governo.
13: Sargento Gonçalves condena ainda a forma como a atual gestão federal tem tratado de temas como segurança pública e combustíveis. Para o deputado, há falhas na condução dessas políticas, além de uma tentativa de atribuir responsabilidades a governos anteriores.
14: Hildo Rocha, do MDB, acusa ministros do STF de pressionarem o governo do Maranhão para promover mudanças no comando do Executivo do Estado. O deputado afirma que decisões judiciais estariam sendo usadas para constranger a gestão local e favorecer interesses políticos.
13: Hildo Rocha argumenta que não há irregularidades comprovadas e afirma que as acusações do Supremo Tribunal Federal podem abrir caminho para ações da Polícia Federal sem embasamento jurídico consistente.
14: Carla Dixon, do União, acredita que a decisão da governadora do Rio Grande do Norte, Fátima Bezerra, de não renunciar ao cargo para disputar o Senado, é um ato de desespero político. A deputada sustenta que a gestão estadual colapsou financeiramente em diversas áreas essenciais.
13: Carla Dixon denuncia o atraso de pagamentos em serviços de monitoramento de preços, manutenção de rodovias e saúde pública. A parlamentar também alega que os índices da educação potiguar são os piores do Brasil.
12: Educação.
14: Câmara aprova projeto que permite contagem de tempo para aposentadoria para bolsistas de mestrado, doutorado e pós-doutorado. O repórter Marcelo Larcher tem os detalhes da medida.
20: A Câmara dos Deputados aprovou o projeto que inclui bolsistas de mestrado, doutorado e pós-doutorado no regime geral de previdência social, o que permite contagem de tempo para a aposentadoria dos pesquisadores. De acordo com a proposta, os bolsistas com 16 anos ou mais que estejam matriculados em programas de mestrado e doutorado credenciados pela CAPES passam a ser segurados obrigatórios da Previdência na categoria contribuintes individuais. A CAPES é a Coordenação de Aperfeiçoamento de Pessoal de Nível Superior, uma fundação vinculada ao Ministério da Educação. Terão o mesmo direito os bolsistas de pós-doutorado em programas de pesquisa aprovados por agências oficiais de fomento. A regra vale para atividades realizadas no Brasil e no exterior. O relator da proposta, deputado Ricardo Galvão, da Rede de São Paulo, disse que a medida corrige uma distorção histórica. Segundo ele, hoje muitos pesquisadores dedicam anos à formação acadêmica em regime de dedicação integral, produzem dissertações, teses, artigos e inovação científica, mas permanecem sem proteção previdenciária.
21: As bolsas de mestrado no Brasil para os alunos que se formam, seja qual for a área, é R$ 2.100 por mês. A bolsa de doutorado, R$ 3.100. E um pós-doutorado, depois de 6 anos de estudo e publicado trabalho, R$ 5.200. E eles não têm direito a recolhimento no INSS.
20: Deputados de oposição, como Kim Kataguiri, do Missão de São Paulo, e Marcel Van Hatten, do Novo, do Rio Grande do Sul, criticaram o projeto. Segundo eles, não há garantias de que o valor líquido das bolsas não sofrerá redução depois de paga a contribuição. O relator garantiu, no entanto, que reajustes futuros vão compensar a cobrança da contribuição. E deputados da base do governo foram na mesma linha, como a deputada Jandira Fegali, do PCdoB do Rio de Janeiro.
22: Pós-graduação no Brasil é uma etapa fundamental da inovação científica, da produção científica, principalmente todos esses bolsistas vinculados ao CNPq e CAPES, que são em número de 120 mil no Brasil. Este projeto, respondendo inclusive ao questionamento da tribuna, a contribuição é sobre o salário mínimo. Não é sobre o valor total da bolsa, é 11% sobre o salário mínimo, o que obviamente será coberto pelo reajuste da bolsa. Portanto, não teremos redução do valor da bolsa.
20: O projeto que inclui bolsistas de mestrado, doutorado e pós-doutorado no regime geral de previdência social segue agora para análise do Senado. Da Rádio Câmara de Brasília, com informações de Daniele Lessa e Antônio Vital, Marcelo Larcher.
0: Ciência e tecnologia.
13: Proposta de Luciano Dutti, do PSB do Paraná, estabelece regras para propaganda de apostas esportivas no Brasil. O deputado pretende incluir limites na Constituição para esse tipo de publicidade diante do crescimento das chamadas bets no país.
1: Hoje não existe nenhuma regulamentação sobre essa propaganda que vem causando graves problemas de saúde, principalmente para várias pessoas, ludopatia e outras doenças que aumentaram muito neste período, que as bets estão regularizadas no Brasil.
14: Segundo Luciano Dutti, a ideia é aplicar às bets restrições semelhantes às existentes para a propaganda de cigarros, bebidas alcoólicas e medicamentos. A proposta será analisada por uma comissão especial e depois segue para a votação em plenário.
0: Direitos Humanos.
13: Padre João, do PT de Minas Gerais, celebra a sanção do ECA Digital, nova legislação que reforça a proteção de crianças e adolescentes no ambiente online. Segundo o deputado, a medida reforça o compromisso do governo em tornar a internet um ambiente mais seguro.
14: Padre João explica que a lei exige prova de maioridade e a remoção de conteúdos impróprios em até 24 horas. Ele alerta que empresas que descumprirem as regras estarão sujeitas a multa de até 10% do faturamento ou suspensão de serviços.
0: Trabalho.
13: A proposta de emenda à Constituição, que trata da aposentadoria de agentes comunitários de saúde e de combate às endemias, chegou à Comissão de Constituição e Justiça do Senado. Antônio Brito, do PSD da Bahia, comemora o avanço da matéria e pede urgência aos senadores na votação.
14: Antônio Brito salienta que a medida, fruto de uma demanda histórica e resultado de articulação ampla do Congresso com entidades representativas, garante justiça à categoria, que atua na atenção básica e é fundamental para o funcionamento do SUS.
13: Tadeu Venere, do PT, critica lideranças políticas do Paraná por se manifestarem contra a redução da jornada de trabalho para 5x2. O deputado classifica a postura como retrógrada e compara o discurso à resistência histórica contra a abolição da escravidão e o direito a férias.
14: Segundo Tadeu Venere, a gestão estadual promoveu privatizações e negligenciou o reajuste de servidores públicos nos últimos 7 anos. Para ele, ao rejeitar a jornada de 40 horas semanais, autoridades locais demonstram falta de empatia com a classe trabalhadora.
0: Comissões.
13: A Comissão de Finanças e Tributação definiu seu novo presidente. A repórter Maria Neves acompanhou a eleição.
2: A Comissão de Finanças e Tributação elegeu o deputado Merlong Solano, do PT do Piauí, para presidir os trabalhos ao longo deste ano. O novo presidente se comprometeu a conduzir a comissão com transparência e respeito ao regimento e aos acordos, de modo a evitar tensões desnecessárias que empobreçam o debate. Merlong Solano adiantou que pretende colocar 2 temas em discussão nos próximos dias. Primeiramente, devido ao escândalo do Banco Master, disse ser necessário tratar das regras do Fundo Garantidor de Crédito. Esse fundo é formado por depósitos dos bancos e serve para prevenir prejuízos de pequenos investidores no mercado financeiro.
23: No único caso, consumiu quase metade do fundo garantidor do nosso sistema financeiro. É que já fala em 50 bilhões de reais do fundo garantidor consumido em função desse escândalo grandioso do Banco Master. Imagine o que teria acontecido se tivesse passado uma emenda que foi apresentada no Senado para aumentar a garantia de 250 mil para 1 milhão de reais. Teria estourado o sistema financeiro, porque o fundo garantidor tinha 120 bilhões e se tivesse sido 4 vezes mais, teríamos chegado a uma conta de 200 bilhões. A questão que nós temos que debater é o sistema de composição do Fundo Garantidor e de fiscalização do sistema financeiro precisa de ajustes?
2: O outro tema que Merlong Solano pretende debater é a crise dos combustíveis. Segundo afirmou, é preciso saber como estão se comportando os órgãos de proteção dos consumidores e o que pode ser feito para o Brasil não ficar à mercê de problemas internacionais, como a guerra no Oriente Médio. O deputado lembrou que o país não consome petróleo da região. Ainda assim, há aumento de preços dos combustíveis em todo o país. Da Rádio Câmara de Brasília, Maria Neves.
0: Desenvolvimento Regional.
14: Boa Valdenor Pereira, do PT da Bahia, anuncia a realização do seminário Emendas Participativas e Desenvolvimento Regional em Vitória da Conquista. Ele afirma que o evento, marcado para o final de semana, busca definir as prioridades para a aplicação de recursos com a participação direta da população.
5: De acordo com o Valdenor Pereira, o seminário reunirá lideranças de 60 municípios para debater investimentos em áreas como agricultura familiar, saúde e educação. Ele acrescenta que a reunião contará com a presença de secretários estaduais e ministros de Estado.
0: Justiça.
14: Luiz Helena, da Rede do Rio de Janeiro, pede apoio para o seu requerimento, criado em conjunto com a deputada Fernanda Melchiona, de criação de uma CPMI do Banco Master. Segundo ela, a instauração do colegiado é necessária para fiscalizar e proteger o interesse público.
5: Heloísa Helena conclama a pressão popular para romper o que ela chama de muralha de proteção a parlamentares. A deputada defende investigação ampla e punição de envolvidos, sem distinção política, para evitar que prejuízos financeiros recaiam sobre a população mais pobre.
14: Érica Cocai, do PT, acusa o governo do Distrito Federal de manter relação irregular com o Banco Master. A deputada afirma que a instituição interferiu diretamente na gestão do BRB, com indicações para o Conselho Fiscal e decisões que levaram a prejuízos bilionários.
5: Érica Cocai também questiona a aplicação de recursos públicos pelo governo do Distrito Federal para cobrir rombos do BRB. Ela afirma que os desvios prejudicaram investimentos em serviços essenciais e em infraestrutura, como obras de manutenção de rodovias.
14: Termina agora o Jornal Câmara dos Deputados com trabalhos técnicos de Everson Urani e apresentação de Val Monteiro e Márcio Aquiles Sardi. Uma boa noite para você.
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7: 10 e 4.
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25: O nosso Play Sertanejo está de volta com vocês. Sempre com o melhor da nossa música sertaneja. É hora de Maria Cecília Rodolfo, participação especial de Mato Grosso e Matias.
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0: Maurício e Eduardo, aqui no Play. Ainda esse casal, hein? Esse casal que deu o que falar. Gustavo Mioto com Ana Castela Princesa. Ainda teve Bruninho e Davi. E a gente abriu a sequência com esse casal que estão casados até hoje, tem filhos também aí. Um dos pioneiros no sertanejo universitário, que é a Maria Cecília Rodolfo. E nessa música deles teve a participação de Mato Grosso e Matias, hein? O encontro aí de duas gerações cantando na quarta-feira mais sertaneja aqui no seu rádio. É o Play Sertanejo, que faz uma pausa bem rapidinha e volta já já junto com você. Segura aí!
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0: 10 e 18.
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3: Estamos de volta com o melhor da música sertaneja para você curtir uma excelente e abençoada quarta-feira, gente. Esse é o Play Sertanejo, a maior audiência sertaneja em todo o nosso Brasil. E a você, o nosso muito obrigado pela audiência. Olha, a Simone Mendes, ela lançou no ano passado a música Saudade Proibida. Essa moda, ela faz parte do DVD Cantando Sua História 2. Bora curtir moda boa aqui no Play.
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1: Vai ter aquela choradinha, né? Essa é doída, hein? É, Gaiteiro.

0: Luísa Martins, é Play Sertanejo. O melhor do cenário sertanejo tá aqui, hein? Ainda teve Zé Neto e Cristiano. O Daniel, nosso Daniel cantou a música Amor Absoluto. Essa letra é demais. Essa música é de 2015, né? E abrimos aqui a sequência. Começamos a segunda hora ao som de Simone Mendes e A Saudade Proibida. Esse é o Play Sertanejo, o melhor da nossa música sertaneja pra você. Já já, Luan Santana tá chegando.
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3: 10:31.
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0: Play Sertanejo, o melhor da nossa música sertaneja, tá aqui pra você curtir. Olha, o Luan Santana, ele lançou em setembro do ano passado a música Olho Marrom, hein? Essa música, ela teve o clipe dela gravado lá em Lisboa. E que bacana que essa música fala aí de uma menina de olho marrom inesquecível. Ele aproveitou, o Luanzinho aproveitou aí essa deixa pra convidar a sua esposa, a Jade Magalhães, pra estampar a capa deste lançamento. Esse Luan é romântico, hein?
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0: PPA, Pedro Paulo e Alex, animando aqui a nossa programação, ainda Country Beat com Rio Negro e Solimões, esse feat que agitou a sua quarta-feira. Ainda teve João Gustavo e Murilo, teve também a Paula Matos, e a gente abriu a sequência com o Luan Santana e o Olho Marrom, hein? Ê, menina do Olho Marrom, hein? Vou te contar, moda boa, o nosso Play toca pra você. E aquele abraço especial pra você, você e você também, que tá ligadinho, curtindo aqui a nossa programação. É o Brasil inteirinho ligado aqui no Play.
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3: 10h45.
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0: Já de volta, mais músicas. Seguimos aqui no seu Play Sertanejo. É hora de Enzo Rabelo, hein? A participação especial é do Bruno, o papai dele. Pois é, o papai do Bruno, com Enzo Rabelo, hein? Que encontro, que feat especial. Pai e filho cantando aqui no Play.
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0: Ícaro e Gilmar, aqui no Play Sertanejo. Lucas e Rodrigo cantou, teve também a Marília Tavares e a gente abriu a sequência com o Enzo Rabelo, hein? Pai Por Quê? Essa música realmente maravilhosa que mostra todo o talento do Enzo, mas teve também a participação do papai dele aí, o Bruno, né? Da dupla Bruno e Marrone. E comprovou pra gente que o talento tá na veia, tá no sangue, hein? Pai e filho cantando aqui no Play Sertanejo, que volta já com você.
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0: 10:59.
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4: Tamo de volta, gente. Quarta-feira, quartou. E esse é o Play Sertanejo que segue tocando o melhor da música sertaneja pra você. Olha, a dupla Júnior e César lançaram no ano passado a música Cheiro de Culpado, hein? Essa moda faz parte do projeto Daquele Jeitão, hein? E essa moda deles ficou aí no top 3 do Spotify por muitas semanas aqui no Brasil, hein? Bora curtir então Júnior e César no Play Sertanejo.
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1: Parou, segurou. Tem cerveja aí?
2: Tem.
1: E tá gelada?
2: Não.

0: Gustavo Lima com Luiz Fonsi, aqui no Play, Vagabundo, hein? O encontro do embaixador com Luiz Fonsi. O Luiz Fonsi é da música Despacito, lembrou? Lembrou, né? Ainda teve cantando aqui pra gente a Alana Macedo com a Melody, Lauana Prado, Escrito nas Estrelas. E a gente abriu a sequência com o Júnior e o César, Cheiro de Culpado. E assim a gente fecha muito bem a edição desta quarta. Meu muito obrigado pra você que esteve com a gente, você que passou aqui, né? Essas duas horas com o Radinho Ligado. Amanhã, quinta, eu te espero por aqui. Saúde e paz a todos e até lá.
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3: 11 e 12.

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0: Meia-noite 56.
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1: Espero que vocês estejam tão sedentos de rock and roll quanto vocês estão de álcool. Vamos lá!

0: 4:15.
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0: 5:11.
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2: Bom dia, 5:34.

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1: Café e Viola, bom dia, 5:45.

0: 5h54 da manhã, já 5h54 da manhã. Bom dia. Vamos pra quinta-feira já, gente, a última quinta-feira da semana. Com a graça de Deus, vivo de novo, em pé de novo, falando de novo, se comunicando de novo com você. Bom dia, Rogério Zanata. Pessoal da linha Horácio, bom dia, Rogério. Carlos Toscan, bom dia, seu Itacir Ferrari. Deus abençoe o nosso dia. Um dia abençoado, bom dia, Juca. Um dia mais que abençoado para nós aí. Um abraço, viu, Juca? O Duarte treinando já para começar as aulas na semana que vem, na segunda-feira, acordando cedo.
1: Bom dia, bom dia. Bom dia. Como é que vai, uma música boa pra nós aqui no armazém.
0: Ô, pessoal da Ceagrival ali, cerealista, né? Pessoal da Secagem, né, Luizinho? Bom dia. Bom dia, Luizinho. E o Tavares tá dormindo nas paias aí ou não, Pia? Bom dia, Ivo Aguiar. Bom dia, Darcy. Bom dia, Serjão no Imberco. Também já tá com os olhos abertos, homem velho. Bom dia, tio. Acordou já o tio, né? Tá acordado já, tio. Bom dia, bom dia. Bom dia, Elaine. Bom dia, Zé. Bom dia, Milton. O Lucimar e Adelso também, bom dia. Um abraço pra vocês ali, viu? Também o Celso Giraldello, Dona Lúcia. Não, é o Zé que tá acordado. A Lúcia tá dormindo ainda. Nivaldo Zanazzi, bom dia, Nivaldo. Teu vizinho é meio bom no sono, né, Nivaldo? Jaison, né? Pobrezinho, homem. Que nem diz o Lebrinha, dorme bem. Dona Cleonice, bom dia. Bom dia, Bank. O povo acorda cedo mesmo, eu vi que acorda cedo, gente. Não dá pra brincar com esse povo aí, que eles levantam cedo mesmo, né? Né, Tavares? Bom dia, Tavares! Ó, Tavares acordado! O Paulo Alves também já tá acordado. Tá mateando já o Paulo Alves, né? Mas tava bom de dormir essa noite, né? Aquela garoinha. Carminha, tranquilinha. Bom dia, Paulo! Paulo Sérgio, bom dia pra você ali.
2: Bom dia!
0: Bom dia!
2: Roda aí pra nós o prato do dia, Clóvis. Essa aí que rodou agora foi de matar, Paulo. Essa é Deus boa. Olívia.
0: É só música top, né, Bastião? É só música top. Não é querer se gavar, mas o programa às vezes toca uma música boa. Né? Uma pelo menos, né, Bastião?

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0: Creio em Deus Pai Todo-Poderoso, Criador do céu e da terra, e em Jesus Cristo, seu único Filho, nosso Senhor, que foi concebido pelo poder do Espírito Santo, nasceu da Virgem Maria, padeceu sob Pôncio Pilatos, foi crucificado, morto e sepultado, desceu à mansão dos mortos, ressuscitou ao terceiro dia, subiu aos céus, está sentado à direita de Deus Pai Todo-Poderoso, donde há de vir a julgar os vivos e os mortos. Creio no Espírito Santo, na Santa Igreja Católica, na comunhão dos santos, na remissão dos pecados, na ressurreição da carne, na vida eterna. Amém. Ave Maria, cheia de graça, o Senhor é convosco. Bendita sois vós entre as mulheres, e bendito é o fruto do vosso ventre, Jesus. Santa Maria, Mãe de Deus, rogai por nós, pecadores, agora e na hora de nossa morte. Amém.
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7: Vamos lá acordar. 6:10 da manhã já, bom dia. Abraço pro seu Livino, Miorando. Está todos os dias na escuta do programa. Uma ótima quinta-feira. Deus abençoe o nosso dia. Dona Marlene Zanella, bom dia. Bom dia, Biro. Vamos acordar, Biro? Vamos despertar? Vamos pra quinta-feira? Com coragem. Bom dia, Godinha. Como é que tá? Bom dia, Gaiola. Meu amigo Isonel. O Gaiola, a hora que tu der uma passadinha no Sananduva ali, meio por frente da comunidade ali na igreja, tem o primeiro morador pra lá, da direita daqui pra lá, sabe? Ele é mentirosinho que acorda cedo, viu? Meu Deus do céu, Gaiola. Osíris, Dona Ivanilda Bonetti também, bom dia, Salvador. Dona Salete e o Tchoff, Pilares, é, pra todos aí. Um abraço, Serjão. Anderson Belusso. Tiago Baldessar. Não, Anderson, ontem que furou o pneu do alto ali, daí eu tive que vir de bicicleta de tarde. Mas hoje já consegui arrumar. Tá tudo certo. Tudo certinho já. Tá tudo certinho. Bom dia, Rodrigo. Como é que estamos em Nova Prata de Iguaçu, meu amigo? Rodrigo Oliveira. Um abraço pra ti ali, piá. Pessoal de Nova Prata do Iguaçu. Abração. Para vocês, de Nova Prata, do Iguaçu. 6:11 da madrugada, já 6:11 da madrugada. 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Bom dia, meu amigo Baturé. Já tá acordado. Bom dia, varanda. Ali agora tem o Baturé, tem o Lucimar e o Adelso. O Jair tá dormindo ainda. O Leandro e a Michele dormindo ainda. Ivanilda Bonetti acordou. Gilmar Padilha já acordou. O Banque já acordou. Todo mundo quase já acordou.

0: 6:17, Pilares, Oswaldir e o Magrão. Bom dia, Nediatowski. Tá tudo calmo ali no... na linha Oliveira, Nediatowski. Bom dia, Osíris. Bom dia, dona Claudete. Já estão acordados. Dona Evanilda diz que tá quase indo trabalhar já, né? Jauri, bom dia, Jauri. Bom dia pro Cruzeiro de Iguaçu, tio Siri. Tá lá ouvindo o programa também. Pessoal do CTG ali, ó, vez. Ouvi o programa bastante, né? Agora não tem um ouvinte do CTG ali ouvindo o programa. Bom dia, Moacir. O homem forte do melado. É o Moacir. Master Kozer. Um abraço ali pra você, viu, Master? Tem litrão de melado pra vender, o Moacir. Cristiana Perim, bom dia pra vocês também. 6:18 da manhã, gente. É pra dar uma melhorada no tempo, né? Continua estável, mas sem aquela previsão de volumes grandes de chuva aí, como foi nas últimas horas, né? Registros de 90, 100, 120, 180 milímetros de chuva em alguns pontos aqui da nossa região. Hoje, quinta-feira, sol entre nuvens, né? Amanhã, sexta-feira, ainda continua essa instabilidade. Bom, essa instabilidade de tempo chuvoso vai até na próxima quinta-feira, gente. Uma semana, né, com tempo estável. Mas tudo pode mudar, né? Pode dar uma melhorada. Porque ali tem dias com 1, 2, 3 milímetros de chuva. Tá bom? Ô, Jair Bonetti, bom dia. Nair Rodrigues, bom dia também.
1: Bom dia.
0: Bom dia.
1: Tudo certo, tá dividindo todos, né? Acho que não mais teu programa,
0: capaz,
1: né?
0: Capaz, homem.
1: Eu ofereci a música pro Chico e o Milton lá de São Carlos. Uhum. Só ouvindo teu programa aí.
0: É. Pode deixar então. O Miguel Antunes, viu? E o Jaição, Zé, capaz. Estão dormindo ainda, né? O Ica, bom dia. O Juca, o Claudião tá dormindo ainda, né? Ele fala que deu uma gripe nele muito forte ontem, né? Deus o livre, não teve como vir. Ele inventa as coisas ali. 6:20 da manhã, levanta mil que fortalece você da cabeça aos pés. 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E faz aí um relacionamento e um bom negócio, né, para você ser um cooperado também. 6:22 da manhã agora, 6:22, seu Valmir Silva já acordou, pessoal do 35, Sebastião também, não tem o que fazer, né, Sebastião? É você botar no serviço, né, piá? Vamos encarar com força, coragem, fé. Bom dia, dona Janete. Bom dia, seu Deitos. Um abraço pra vocês ali, viu?

0: gente é castigo.
1: 6h25 da manhã, bom dia. E o vizinho, o Balim, bom dia, Balim. Dormindo aí, meu vizinho Balim. Pega no sono, né, com essa chuvinha aí, né? Jucimar Caligari também, Vormir Silva. Mauro Gibra, bom dia. Ô Ronaldo, bom dia. Uma música pra mãe, bom dia, Ronaldo, bom dia, dona Doralice. Um abraço pra vocês ali, viu? Não que já tô acordado, Ronaldo, mas tá com fogo feito, né? Doralice disse que levantou, era 5 horas da manhã fazer fogo hoje. Que coisa boa. 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Então, fala com o Valdir, fala com o alemão, da Madeireira São Marcos. 6h28 da madrugada agora, bom dia, Vilcinho da Costa, também já abriu os olhos.
2: Bom dia, bom dia. Bom dia. Vamos trabalhar, aqui, ó. Vamos pegar.
1: Ah, tem vamos,
2: que
1: fazer. Né?
2: Bora. Parou a chuva, né? Vamos achar o que fazer hoje, porque mas... só de varde é problema,
1: Deus
2: hein?
1: O livre. Tu viu, deixa? Tomara que, pelo menos assim, não precisa dar sol, né, pia? Mas que não chova, né? Pra gente sair meio pra fora ali, fazer umas coisas, né, deixa? Porque já estamos enjoados de ficar dentro de casa, né? É só comendo, né? O dia inteiro no bolinho de boleira. O dia inteiro, meu Deus.

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9: Seis e 42. Orly Pereira, bom dia Claudir, Irenice Abrão, Dona Fátima Barbosa, Jair Padilha, bom dia, Dona Salete Amâncio, Edmar Rodrigues, Dona Iracema Oliveira, bom dia Sivone Aguiar.

Bom dia, Sivonei. Tá mandando homenagem ali pro filho. Wellington Júnior Aguiar. Valeu, guri. Um abraço pra ti ali, viu? Sivonei Aguiar pro filhão ali. Wellington Júnior Aguiar. Vilma Santos também, bom dia. A música Terceira Dimensão. Não tenhas medo de amar. Terceira Dimensão. Terceira Dimensão. Uhum. Reinaldo Peron, bom dia. A dona Maria

0: Atletinense que pediu terceira dimensão, né?
1: Ô, Clóvis, bom dia. Quinta-feira já, né, Clóvis? Estamos acelerando, né?
0: Não é o que nós queremos, mas tá.
1: Viu? Toca ali
0: tá
1: pra aí. Nós ali, cambichos. Tá bom, pra estrada, né?
0: Não tem o que fazer, viu, Mitrute? Não tem o que fazer, Mitrute. Vamos acelerar, meu piazão aí. Pessoal da estrada, na verdade, hein? Um abraço pra vocês, tá? O Natálio, bom dia. Ronsani, bom dia. Bom dia, Sidney Urbano também. Partiu Realeza, ó. Tá indo no mesmo rumo lá do Mitrute ali, piá. O Alex e a Dona Sônia também, né? O Serjão. Serjão lá de Nova Prata, do Iguaçu. O Sérgio Angels. O Guilherme já tá trabalhando, Guilherme, né? Essas luzes do Guilherme alcançam aqui Sadulontra quase. Pensa numas luzes fortes, homem. E também o Edgar, bom dia. Um abraço pra você, Edgar. Pessoal do Gavião.
2: Bom dia, Clóvis.
0: Bom dia.
2: Viu? Manda um bom dia aí, uma música bem boa aí pra turma aí, pros colônios. Os motoristas aí, que eu já fui motorista e sou colono também, né? Daí manda um musicão aí pra Sim. nós aí do Pinhal da Várzea.
0: Tá bom então, meu piá. Ô, Jair Custanaro, acordou, bicho velho. O Valmir também acordou, dono, seu Bino. E a dona Rosinha também, bom dia.
3: Bom dia, bom dia, bom dia.
0: Opa.
3: Tudo certo, o Trent Lex, tudo Delex e você, tô, viu? Estamos fazendo um fogo aqui, cara, pra tomar um mato. Então achei que deu um pouquinho de sol agora, né, Cláudio?
0: Uh-huh.
3: Mas do mais, tudo certo, o Trent Lex,
0: mas...
3: preocupado com o resto. Pô, mas ninguém vai acertar. Ninguém vai acertar, porque o tempo tá meio brusco. Pegar um araxe, ninguém vai acertar, viu?
0: Pegar um araxe.
3: Uma música boa pra nós. Tchau, Carreira, beleza? Aquela, quem não for filho de Deus, tá nas unhas do capeta.
0: Olha,
3: é pra rodar, né, Cláudio?
0: Mas rodar. Parece um áudio repetido isso aí, Sidney. Não é, né? Tu não acordou. Mas, Sidney, tu acordou agora, Sidney. Não é possível, homem. Não é possível que tu acordou agora. Não, né? Tu já faz uma meia hora que tá acordado, né, Sidney? É que eu fico preocupado que a pessoa levanta cedo, assim. Chuvoso, clima chuvoso, assim. É complicado. 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Não, já estão acordados? Mateando já?
3: Plantei uma até que faz graveto, demora, né? Tem que fazer um gravetinho de não guarda, ah, fazer um graveto na caixa de lenha. Demora, né, Cláudio?
0: Sim. É verdade. É verdade.

0: 6h51 da manhã. Bom dia, Sassá. Também acordou. Pela semeadura. O Márcio Manfredini, bom dia. E pela conservação. O Márcio também, ele mandou mensagem ali, mas é meio programado, que as mensagens automáticas. E pela tem mensagens automáticas, né? Que vem pros programas. Dona Terezinha Nazário, bom dia. Toniotti, Dona Amélia da Silva Bonetti e Anitta Birkenbrock também estão ouvindo o programa nosso ali. Abraço pra todos vocês aí. A Dona Amélia Bonetti. Será que o Lino já acordou, Dona Amélia? É bem possível, né? Já tá fazendo a caminhada matinal dele ali que ele faz, né? Uma passadinha lá no Jair Bonetti, né? Não, mas o Jair já acordou, já mandou bom dia ali, né? 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Um abraço para a Realeza. 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Elisete, bom dia. Maria Aparecida também, bom dia. Bom dia pra... Deixa eu ver quem aqui tá mandando pedir a casa da vovó.
1: Bom dia, Cláudio.
0: Bom dia.
1: Tudo bem?
0: Tudo bem.
1: Aqui é a Luzia. Viu, nós queremos fazer uma linda homenagem hoje para o nosso netinho, o Apolo Ricardo da Silva, que está fazendo um aninho hoje. Nós desejamos chuvas de bênção para ele. Que ele seja muito feliz, muita saúde, paz e amor. É o Sadi Rondão e o tio dele, o Yuri Fridolin da Silva e o Yuri Renan da Silva. Que estamos desejando muitas felicidades para ele. Beleza?
0: Vale.
1: E conseguir tocar uma música bonita aí.
0: Pode deixar então. Mas a Sadi Rondão, Dona Luzia. Um abraço para vocês aí, viu? Só do Pinhal da Varja. Quero homenagear Dona Oleiro, que esteve de aniversário ontem. Música do Noca e o seu Joaquim, Dona Jandira. Dona Janete, bom dia, Dona Janete. 6h56.

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7: Gente, 7:03 indo embora já, meu Deus, tá na hora. Dona Madalena e o Jairzão lá, Dirceu Alves, Santa Isabel do Oeste. Independência. Pois é, Claudir, o teu time ali tá indo, né, Pia? Agora abriu, parece que 20 pontos ali na frente do segundo. Bom dia, viu, Claudier? Bom dia, Jairo, Lino. Tá legal, hein? Bom dia. E o meu Inter voltou a jogar ontem, né? Fazia acho que uns 2 meses que não perdia, já perdeu ontem. Meu, tamo despinguelando, gente. Tamo em 14º já. 14º. A 3 pontos do primeiro da zona do rebaixamento. Tá feia coisa pro nosso Inter, né? Não, gente, aí desanima mesmo, né? Aí tô desanimado, muito desanimado. Tô numa desanimação que tá louco. Bom dia, Vanderlei Galdiano. Um abraço pra ti, guri.
8: Bom dia, Carlos. Bom dia. Quero homenagear meu netinho, Joaquim Onofre Batista, que amanhã está fazendo 2 aninhos. Que Deus conceda que ele seja aquele menino lindo, maravilhoso que ele é. Muito querido, e a vovó ama muito ele, tá? Roda a música, aquela que eu te pedi antes, essa é dimensão, não tenha medo de amar. Não tenha medo de amar. Oferecer para o Matias Falso, na Grande Esperança. Roda para mim essa música, tá bom?
7: Valeu, beleza. Dona Maria. Um abraço pro Galdiano. É, o teu Grêmio também, não sei, né? Perdeu também. Ah, tá feia coisa, piá. Feia coisa pros times do Rio Grande ali, os Colorado e os gremistas. Valeu! Bom descanso! Bom trabalho! Um Renato, bom dia, Renato!
9: Uma casa cheia.
7: Tchau! Até ali de tarde, 5 horas. Tchau, tchau. E aí, Jairson? Agora tu tá escutando, né, Jacir?

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14: Olá, meu amigo, minha amiga, estamos chegando mais uma vez, né, para conversar com você, trazer para você e para sua família, para todo mundo, uma nova edição do programa O Homem e a Terra, nesta quinta-feira de lua crescente, 23 de julho de 2026, dia do guarda rodoviário e de Santa Brígida também. Música. Bom, e vamos logo lembrando que amanhã, né, dia 24, temos o Dia de Campo sobre cereais de inverno acontecendo lá na propriedade dos irmãos Marangoni, no município de Paissandu. Evento que terá, além da demonstração de máquinas e equipamentos, duas estações técnicas onde extensionistas e pesquisadores vão apresentar os cereais que podem ser cultivados com objetivo aí comercial, né, neste período de inverno, e também mostrar como o produtor, né, como você produtor pode equilibrar a fertilidade do seu solo usando calcário, gesso e adubos, né, de forma mais inteligente. Você não precisa fazer a inscrição antes, né? É só chegar lá e acompanhar tudo que está acontecendo, sem pagar nada também, né? Para quem vai de Maringá para Paissandu, a propriedade da família Marangoni fica logo antes da entrada da cidade de Paissandu. E para quem vem lá do lado de Cianorte, claro, né? O sítio fica depois da cidade, tá certo? Então, se tiver condições, não deixe de participar. E agora vamos chamar a participação da Marta Freitas, chefe, né, da Divisão de Brucelose e Tuberculose, lá da DAPAR. Ela que vai falar então sobre o Certificado de Propriedade Livre de Brucelose e Tuberculose. Vamos ouvir.
15: Muita gente pensa que esse é um processo caro e demorado, mas não é bem assim. O Certificado de Propriedade Livre de Brucelose e Tuberculose é uma chancela que o governo dá aos produtores que cumprem os requisitos de sanidade do seu rebanho, estabelecidos pelo PNCEBT, Programa Nacional de Controle e Erradicação de Brucelose e Tuberculose. O processo é de adesão voluntária e apresenta diversas vantagens em relação a outras propriedades, agregando valor aos animais e a produção. Inicialmente, o produtor rural formalizará na ADAPAR sua adesão, entregando a documentação que integra o processo de certificação. É preciso ter um médico veterinário habilitado no PNCEBT como responsável técnico da propriedade, que irá auxiliar no controle dos prazos de realização dos exames e na execução dos mesmos. Há alguns pré-requisitos para a certificação. São eles: todos os animais do rebanho deverão estar identificados individualmente. O cadastro oficial deve estar atualizado, ou seja, o número de animais da propriedade deve ser exatamente o mesmo que consta no cadastro da DAPAR. A propriedade deve ter cercas íntegras, local para contenção e manejo dos animais, e deve apresentar boas práticas de sanidade e bem-estar animal. Todas as fêmeas maiores de 8 meses devem ter sido vacinadas contra a brucelose. O fiscal da ADAPAR fará uma vistoria na propriedade e solicitará os ajustes necessários. Se estiver tudo ok, emitirá um laudo de vistoria e liberará a propriedade para realizar os primeiros exames. Caso os resultados sejam todos negativos para as duas doenças, entre 6 a 12 meses após, o rebanho passará por mais um teste de brucelose e tuberculose. Com os resultados negativos destes dois testes, a certificação será homologada. O certificado tem validade de 1 ano, porém, para recertificação, há necessidade apenas de um teste de rebanho negativo, que deve ser realizado em torno de 30 dias antes do vencimento do certificado. E aí, produtor rural, viu como não é complicado? Se você tem uma propriedade organizada e que prima pela sanidade do seu rebanho, faça adesão ao processo de certificação e tenha diversas vantagens, como a valorização dos animais e do leite, e a facilidade no trânsito dos animais.
14: Pois é, a gente já falou aqui das vantagens, né, do consórcio ou da integração cultura da soja e abelhas, né, onde a presença de abelhas próximas à plantação, fazendo a polinização complementar, aumenta aí, pode aumentar, né, em até 18% a produtividade da cultura da soja, garantindo ainda grãos com melhor formação, grãos mais pesados e, claro, incrementando a renda do sojicultor sem aumentar o custo de produção da lavoura. Para o apicultor, né, esta oferta de flores, a flor da soja, que é rica em pólen e néctar, pode aumentar também a produtividade das colmeias, com colheita também de um mel com mais qualidade. Então a gente está aí há mais ou menos 40 dias do início do plantio da nova safra, nas regiões mais quentes do estado, claro, né? Então chamamos a participação do agrônomo Silvio Ferrari, que vem orientando, né, produtores no noroeste do estado, lá na região de Maringá, produtores que utilizam esta solução técnica. Então a gente chama ele aqui para explicar o que você, sojicultor interessado em também colocar em prática este consórcio, precisa fazer, né, para assegurar o sucesso da iniciativa? Vamos ouvir o Silvio.
16: É importante que o agricultor tenha a ciência de que a lavoura bem manejada, bem cuidada, ela traz resultados, ela traz lucratividade. Para que isso aconteça, é necessário que ela seja bem instalada, seja cuidada, que ela receba vistorias, que ela tenha uma atenção especial dele. E com o apoio da equipe técnica do IDR, nós podemos ajudar. Nós fazemos manejo integrado de pragas, manejo integrado de doenças, e a gente orienta os produtores a fazer as aplicações no momento correto. No momento correto de fazer, é primordial que o agricultor use produtos recomendados para a região, eficientes, e apliquem esses produtos de maneira correta, ou seja, na dose certa, no volume certo de aplicação, com equipamentos devidamente regulados, sem problemas de funcionamento, e nas condições ambientais ideais também. Normalmente, quais são essas condições? Nos horários mais quentes não podem ser aplicados, ou seja, fazer essas aplicações nos primeiros horários da manhã ou no final da tarde, evitando também os períodos de orvalho. Esse raciocínio, Amarildo, ele vale para todas as culturas, né? E isso ajuda sobremaneira a eficiência dessa integração, dessa atividade. E além disso, os agricultores podem e devem nos consultar, nós podemos orientá-los e vamos orientá-los a fazer essa integração com apicultores e buscar maiores informações, porque os apicultores também se beneficiam, né? Eles conseguem aumentar a produção de mel, eles aumentam também a produção de outros produtos das abelhas, e só pelo fato de dessas abelhas estarem se alimentando nas lavouras de soja. E os agricultores vão lucrar com isso, porque vai acontecer um aumento da polinização. E se aumenta a polinização, muito provavelmente aumenta o número de vagens, o número de grãos e aumenta a produtividade. Então, os principais cuidados com a lavoura, os agricultores sempre têm que ter, né? Esse bom manejo, uso de produtos adequados, recomendados, fazer todas as operações, os tratos culturais de maneira adequada. E é por isso que nós, técnicos do IDR, estamos à disposição.
14: Você ouviu aí o engenheiro agrônomo Silvio Ferrari, que deu algumas dicas, né? Algumas orientações para você, sojicultor, que nesta próxima safra estuda investir no consórcio, né? Na integração abelha com soja. Uma solução técnica que vem sendo adotada por produtores do noroeste aqui do nosso estado, com benefícios tanto para a lavoura consorciada, né, que é a soja, quanto para as colmeias que são usadas neste sistema integrado de produção. Vamos agora ver como está o mercado das principais hortaliças colhidas nesta época do ano aqui no nosso estado, acessando o relatório com pesquisa de preços que a Ceasa divulgou nesta última terça-feira, 21 de julho. E começamos vendo a situação na Ceasa de Curitiba, onde a batata comum, batata especial, teve queda aí, olha só, de quase 50% na sua cotação, só em uma semana, né? E foi vendida por R$ 60,00 a saca com 25 quilos, R$ 2,40 o quilo. A beterraba tamanho médio, R$ 3,00 o maço, pesando 1,5 kg. Alface crespa média, R$ 30,00 a caixa com 6 quilos. E o pimentão verde, R$ 75,00 a caixa com 12 quilos. Bom, era esse, né, o recado que a gente tinha para hoje. Vamos ficando por aqui, desejando a todos vocês uma ótima quinta-feira e até amanhã, quando estaremos aqui de volta, né, trazendo para você e para todo mundo mais uma nova edição do programa O Homem e a Terra. Forte abraço, fiquem com Deus e até lá.
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1: Olá, tudo bem? Bom dia. 7h32, hora oficial do Brasil, 7 da manhã, mais 32 minutos. Hoje, quinta-feira, 23 de julho, e a gente está chegando para ficar com você até as 8 horas aqui no nosso Jornal da Manhã. O sol está dando ar da graça depois de uma quarta-feira bastante chuvosa. Expectativa que hoje a gente não tenha tempo instável. A tendência é que a temperatura fique amena no decorrer do dia. A gente vai até as 8 com você.
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1: Hoje no Jornal da Manhã estaremos conversando com o presidente da comunidade do Rio Gavião Nova Esperança do Sudoeste, o Samuel Vieira, o Samuca, também recebendo aqui no estúdio o ministro de Eucaristia do Rio Gavião, o vereador Vei, e também o festeiro aí da 46ª edição da Festa do Colono e do Motorista, o Edgar Vieira. E a gente vai falar desse grande evento, mais uma vez, que está programado para o próximo domingo. Essa é a nossa pauta de hoje aqui no nosso Jornal da Manhã.
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1: Você que está tomando seu café da manhã, quem está se preparando para mais um dia de trabalho, sejam muito bem-vindos. São 7 horas e 33 minutos agora. A gente vai até as 8 com muita informação na nossa 94.1.
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1: Ora, nessa quinta-feira, o eixo da frente fria se afasta em direção ao sudeste do Brasil, mantendo a condição favorável às precipitações, especialmente na faixa norte aqui do Paraná. Não há indicativo de tempestades, mas alguns raios ainda acompanham as instabilidades. Na maior parte do estado, o céu fica com muita nebulosidade, condição que restringe a variação das temperaturas ao longo do dia. Não esquenta tanto quanto no início dessa semana. No amanhecer, agora logo pelo amanhecer, os valores ficam a menos, próximo dos 12 graus no sudoeste e no centro-sul. Já durante a tarde, ficam mais a menos, próximo aí dos 23 graus no oeste e no noroeste. No leste, entre a região metropolitana de Curitiba e as praias, deve garoar, deve chover fraco por alguns momentos, pois os ventos transportam a umidade do oceano. Aqui no sudoeste, segundo o CIMEPAR, não deve chover nessa quinta-feira. Porém, para amanhã, sexta, já tem previsão de chuva novamente. Mínima hoje em Salto do Lontra foi de 14 graus, a máxima deve chegar a 22.
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1: Muito bem, conforme a gente já anunciou anteriormente, estamos recebendo então aqui no Jornal da Manhã o presidente da comunidade aí do Rio Gavião, o Samuel Vieira, o Samuca. Seja bem-vindo, Samuca. Bom dia.
2: Bom dia, Wesley. Bom dia os ouvintes da Rádio Independência, né? Para nós é uma alegria, né? Poder estar aí para fazer um convite para o pessoal de casa, né? Para a nossa 46ª Festa do Colono.
1: É a 46ª edição que está chegando por aí no próximo domingo, dia 26. Com a gente também o ministro da Eucaristia do Rio Gavião, vereador Vei Burger. Bom dia, Vei. Bom dia. Seja bem-vindo.
3: Bom dia, Wesley. Bom dia, ouvintes aí da Rádio Independência, né? Um especial bom dia lá, pessoal da comunidade do Rio Gavião, né? O Jornal da Manhã que tem uma audiência muito boa lá no nosso município todo lá. Temos aí, juntamente com o presidente, com o festeiro, né? Divulgar aí a nossa Festa do Colono, que vai acontecer aí no próximo final de semana.
1: Obrigado, pessoal, né? Sempre pela audiência também, Nova Esperança, toda a nossa região, pessoal que nos acompanha toda manhã. O Edgar também por aqui. Edgar, uma experiência também aí como festeiro, vindo para mais uma Festa do Colono e do Motorista, 46ª edição chegando, né, Edgar? Bom dia.
4: Bom dia, Wesley. Bom dia, os ouvintes da Rádio Independência. Bom dia, o Vei, o Samuca, pessoal de Nova Esperança, da região. Então, temos aí, se preparando para mais uma festa, grandiosa festa, né? 46ª. E estamos aguardando aí um bom público aí.
1: Bom, Samuel, claro que quando termina uma festa do Colono Motorista, o pessoal já começa a pensar na próxima, né? Porque é assim mesmo, né? E a cada ano vem crescendo. O ano passado foi, acredito que uma das maiores, é um dos grandes eventos aqui da nossa região. Se não a maior festa do Colono Motorista do Sudoeste, mas está entre as maiores, né? E para esse ano, como que está a expectativa?
2: A expectativa é boa, né, Wesley? A gente, que nem você falou, acaba uma festa e já começa a se preparar para outra, né? E conforme os dias vai passando, vai se afunilando, né? E agora estamos nos últimos dias aí, os últimos preparativos, sim. Mas assim, esse ano a gente tem uma previsãozinha, talvez até de um pouquinho de chuva, mas nós estamos se preparando lá. Nós arrumamos mais 480 metros de barracão coberto. Então, cabe aproximadamente 700 pessoas sentadas, pelo que nós estamos vendo lá. Então,
1: a gente nesse barracão, né? Fora outra estrutura, né?
2: Sim, sim. Nesse novo. É. Isso é só um novo que vai aumentar. Então, se der uma chuvinha, se Deus quiser, que o tempo corra bem, tudo bem. Mas se chover, nós estamos preparados sim para atender o povo igual.
1: É porque a infraestrutura da comunidade do Rio Gavião é excelente, né? Essa...
2: Sim, e cada vez estamos tentando se organizar melhor, né? Cada ano tentando melhorar para atender bem os convidados, né? Que a gente convida o povo vai e o que, que nós se preocupa em atender bem, né?
1: Sem dúvida. E o povo volta porque é bem atendido, né, velho? O povo que vai na festa uma vez e quer voltar no outro ano é porque gostou, então só volta quem gosta, né? E por isso que o Rio Gavião, a cada ano, a festa cresce mais.
3: Sem dúvida, né, Wesley? Tem que recepcionar bem as pessoas, né? E geralmente a pessoa que vem ali e é bem atendido, ele acaba trazendo mais alguém, né? Para o próximo ano. E isso tem demonstrado, né, Edgar, o Samuca, nós que... Essa festa começou, a gente era criança, né?
1: É verdade.
3: Tinha lá 4 anos, 5 anos, a gente lembra daquele encontro dos grupos de família, né? E foi se transformando. Falando assim em vendas, né? 2007, 2008, 2009 eu fui da diretoria, antes não fazia parte da equipe de ministro, daí depois a gente está como na outra parte religiosa, espiritual, né? 1.000 quilos a gente vendia de carne nas festas, né? E a comunidade foi se estruturando, né? Investindo, e hoje a gente tem aí um espaço.

0: Ah, quantos quilos já no meu dia? Quantos quilos conseguiram vender ou talvez antecipado, né? Então, o ano atrasado, 2.520 quilos de carne. O ano passado, 2.640 quilos. Então, esse ano a gente está com uma expectativa aí, que nem o Veio falou. A gente está se organizando. Vamos chegar próximos 3 mil quilos de carne aí, bem, bem sossegado aí. Se eu, depende do tempo colaborar um pouquinho, vamos chegar próximos 3 mil quilos de carne
1: Aí a dimensão aí, pelo tamanho, pela quantidade de carta, a gente já tem uma dimensão do que vai ser a festa, né? A 46ª edição. A programação, Samuel, como é que é a programação para domingo, então?
2: aí. A programação vai começar às 7 horas, né, da manhã. Vai começar com o Hélio Alves, vai estar lá, vai trazer um povo lá para cantar lá, né?
1: Nossa, com a irmã Rádio Ampere, um abraço pro Hélio lá.
2: Então, daí às 9 horas, a previsão é de sair a cavalgada lá da cidade Nova Esperança.
1: 9 da manhã.
2: 9 da manhã. Nós tinha até feito uma programação de vir lá pela linha braço esquerdo, né, do Rio Gavião. É um pouquinho mais longe a cavalgada. Mas pelo fato do tempo, agora como choveu bastante, nós mudamos. Vamos vir pelo asfalto, chegar ali pelo Tarumã e então a cavalgada vem por ali. E daí tem às 10 horas, tem a bênção das máquinas, bênção dos caminhões, bênção dos carros. Daí logo em seguida vem os cavaleiros, né? Uma bênção para os cavaleiros. E daí ao meio-dia, daí às 10h30 tem a missa, né? Santa Missa com o Padre Hélio. Ao meio-dia, o almoço, né? Servido com salada, bebida, tudo em geral, né? À 1 hora da tarde, acho que nós queremos começar um leilão, leilãozinho lá dentro, de alguns bolos e coisa, né?
1: Certo.
2: E em seguida um dançar, vai ter um dançar com entrada franca, só para o pessoal que
1: Quem
2: veio
1: tiver.
2: almoçar ali para se divertir também, né?
1: Certo.
2: Vai ter o leilão de umas doações que ganhamos também, embaixo, na parte de baixo do salão. É o dia inteiro. O dia inteiro, então, vai ser
1: Sorteio da rifa também?
2: sorteio da rifa. Sorteio da rifa vai ser umas 3 horas da tarde, mais ou menos.
1: Televisor, dinheiro, premiação excelente.
2: Premiação: 3 televisão, R$ 1.000 em dinheiro e R$ 300 em dinheiro.
1: Olha aí, que maravilha. Então, o pessoal pode adquirir a rifa também. Essa parte religiosa que é muito bonito da festa também, né? E não poderia ser diferente, né? Veio como ministro também aí da comunidade. A parte espiritual sempre é um momento único na festa do Rio Gavião, né?
3: Sem dúvida, né, Elza? Eu digo assim, que a festa, para ser por completa, né, aquelas pessoas que não estão trabalhando, né, porque a gente sabe que tem muita gente da comunidade que estão envolvido ali, né? Mas lanço o convite aqui para as demais pessoas da comunidade, para as pessoas que vêm participar, né, da festa, vim um pouquinho mais cedo, 10, 10 e meia, nós vamos ter a Santa Missa, né? Então vamos encher a igreja também, vamos rezar, né? Agradecer a Deus pela vida, agradecer a Deus por mais esse ano, por mais essa festa, né? E que essa festa ocorra, né? Tudo dentro da normalidade, né? Que é aquilo que a gente espera, né? E que no final e a gente tenha um resultado aí bem positivo aí, consiga, além de ter um resultado positivo financeiro, mas assim, agradar a todos, né? Com uma boa recepção e aquilo que as pessoas esperam de ir numa festa, né? A carninha bem assada, né? E agradar todas as pessoas aí, cada um, vamos dizer assim, tem um jeito, né, de ser agradado. Então fica aí o convite para as pessoas virem na igreja, vamos rezar, vamos participar da missa e depois vamos festejar todos juntos.
1: Eu tive a honra de estar em várias festas já, acompanhando lá no Rio Gavião, e estarei esse ano novamente. Agradeço novamente pelo convite o Samuel, o Edgar, o Veio, que está por aqui, a comunidade de modo geral. A gente estará lá com o programa ao vivo também, das 9 até o meio-dia. E eu falo de coração assim, Veio, porque a parte ali da chegada da cavalgada, as máquinas, o momento da bênção, enfim, é de arrepiar, né? Então, quem não foi ainda, que está mais do que convidado, porque esse é um momento, talvez, assim, do auge da festa, né, Bê?
3: Sim, sem dúvida, né? É muito bonito, né? Ver as homenagens que tem, né? A gente vê que tem pessoas hoje que talvez não vêm mais com o seu trator, né? Porque a cavalgada tá aumentando cada ano. A questão, às vezes, de espaço e coisa, o pessoal da comunidade, todo mundo trabalhando, tem que se envolver, precisa de tempo, né? Mas pedir para as pessoas que venham mais cedo, venham participar, sem dúvida, né? Essa parte da bênção aí, da chegada da padroeira, né? De Nossa Senhora, é tudo muito bonito, né? Então, fica o convite aí, né? A gente estava comentando aqui antes, né? A gente no passado tinha as missas fora da igreja, tinha as missas sertanejas, né? Hoje, até a questão assim, acho que é mais proveitoso para quem quer participar de uma missa lá dentro da igreja, né?

0: Porque fora a festa é muito grande e tá chegando carro, tá chegando caminhão, uma coisa ou outra, é barulho, né? Então, eu acho que nesse sentido, assim, é mais... Eu sou favorável mesmo à missa ser dentro da igreja, né? Mas melhor para quem participa, ter uma concentração melhor. Novamente, o convite aí para as pessoas, então, vir prestigiar conosco lá.
1: Edgar, você que também é da comunidade aí, teve um tempo fora, mas enfim... É gente da gente aí da comunidade do Rio Gavião. E quando a gente volta um pouquinho no tempo, né, como dizia o Vei lá no início, como começou a festa do colono e do motorista em Rio Gavião, a proporção que foi tomando, mas nunca perdendo também a sua essência, a característica de manter viva essa condição da valorização do homem do campo, também do motorista. Então, e isso que é o ponto-chave da festa, né?
2: Isso mesmo, Wes. Que nem o Vei falou antes ali, ó. Isso já a gente lembra quando começou a festa, né? 46 anos atrás. Nós éramos crianças ainda, né? Estava ajudando os pais. E hoje o que mais motiva a gente ali no Rio Grande do Sul, a gente trabalhar, é a juventude. Juventude pedindo para trabalhar. Então já veio da família do Vei, veio todas as famílias, vamos citar famílias assim, mas todas as famílias, a juventude estão pedindo para trabalhar. Então isso já vem lá da infância. O pessoal do Gavião já é morador tudo mais antigo, não é morador novo que veio lá e tal. Eu fiquei 28 anos fora. Mas fiquei, desses 28 anos, acho que eu vi umas 15 festas, eu viajava muito também. Desses 28 anos eu vi umas 15 festas aqui, mesmo fora. Então a gente tem aquela saudade. Então o que mais motiva a gente é a juventude do Gavião pedindo para trabalhar, ajudar na festa. Isso ajuda muito.
1: É uma corrente.
2: Incentivo,
1: é uma
2: por
1: corrente. Isso que a festa não só cresce, né?
2: Só vai crescendo. O pessoal está lá, apesar da juventude, pedindo trabalhar. Pediu para um trabalhar, tu não ganha não. Pode chamar, que eles estão lá, regaçam as mangas. Então isso motiva a gente. Eu não fico muito ali, a gente sabe que eu vendo muito no interior. Estamos vendendo carne, estamos fazendo os interiores. O pessoal, ah, o Degar não está problema, estamos fazendo, o Samuca sabe, né? De dia, de noite, batemos nas portas dos conhecidos, vendendo churrasco. Então nós fizemos a nossa parte. E também, com certeza, que nem o Veio falou, a nossa estrutura é boa, vamos receber, pode chover, nós vamos estar atendendo o pessoal lá. O pessoal ligando, motiva a gente assim, ó, vou falar um pouquinho de Céu da Luz. Eles não fazem mais a festa ali. Mas domingo, como faz 6, 7 anos já que eu faço a linha, vendendo carne para eles ali, ó. Não deu tempo de ainda, mas hoje à tarde, pode se preparar o pessoal do Céu da Luz, vou estar fazendo a visita lá. O pessoal lá que me ligou domingo, seu Bonifácio, um abraço, se estiver me escutando, hoje à tarde estarei na casa de vocês. Então o pessoal ligando para ir, reservando carne, se puder visitar, é muito bom isso aí. Cada vez aumenta mais a grandiosidade da nossa festa.
1: Sem dúvida, né? É importante, daqui a pouquinho a gente vai agradecer a todo o pessoal que está trabalhando, como disse o Edgar, né? Porque o Edgar, o Samuel e o Vei estão representando aqui a comunidade e é muita gente envolvida para fazer uma festa dessa, né, Samuel? Então a gente já aproveita para agradecer a cada um que de uma forma ou de outra está contribuindo para que realmente o evento aconteça, né?
3: Com certeza. Igual o Edgar falou, a festa só é assim porque tem uma harmonia e todo mundo pega junto, né? Nós do conselho, os festeiros, os ministros, o próprio padre, todo mundo, viu, tudo tem que trabalhar junto. Então, se não, sozinho ninguém faz nada, né? Igual nós estamos aqui representando hoje a comunidade, né? Daqui, nós é mais um ano no conselho, daqui 2 anos já não temos mais, mas com certeza vamos estar juntos ajudando os próximos conselhos, né? Para a festa continuar. É igual o Vei falou, a gente desde criança, né? Tipo, eu e o Vei e o Edgar, acho que o Edgar não sei, mas eu e o Vei nascemos ali no Gavião, né? O Edgar também nasceu, né? Então nascemos tudo ali, temos ali e queremos ficar ali, né? Por muito tempo ainda, né?
1: E os filhos de vocês estão vindo agora e assim vai a sequência, né? Samuel, quem está ouvindo agora, quer reservar o seu churrasco, diga-se de passagem, olha, o padrão de carne da festa do Rio Gavião é diferenciado também, é por isso que a festa cresce a cada ano, porque quem vai uma vez, volta sempre, como disse o Vei, é bem atendido, e o carro-chefe da festa, queira ou não, também o churrasco é uma das marcas de excelência lá no Rio Gavião. Quem ainda não reservou o churrasco, quer tá ouvindo a gente agora, como que faz para reservar o seu churrasco para o domingo, o seu kit, vai ter kit também, né? Como que vai funcionar essa questão aí do almoço?
3: Bom, quem quiser reservar o churrasco, até a gente pede desculpa, né, mas que a gente passa nas casas, mas não consegue ir em todas as casas. Não adianta, a gente não consegue. Então quem puder ligar com antecedência, reservando o seu churrasco, né? Quem quiser o kit também, nós temos o kit. O kit vem aí que dá para 15, 20 pessoas almoçar tranquilo, né? Vem 2 churrascos de gado, 1 de porco, 1 frango, todas as saladas acompanhando, né? Custa R$600. É só o custo do que tem dentro dele também, né? Quem quiser o kit, tem uma turma ali de 15,
1: faz um
3: 20
1: grupo.
3: Pessoas. Ou reserva um kit para nós. Nós vamos passar os contatos aí também depois, né?
1: Com certeza.
3: Tipo, tem o meu contato aí, eu acho que vou deixar.
1: Claro, já.
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1: Muito bem.
3: Pode ligar para nós, que a gente vai estar reservando o churrasco, né? E assim, sempre quando a gente reserva o churrasco, nós temos uma equipe lá, agradecer, igual o Edgar falou, a juventude lá que está. Até o Jefferson era para estar com nós aqui, ele não pôde vir porque está organizando lá. Agradecer ele também. Eles reservam a mesa já também.
1: Então, olha, então, reservou o churrasco e já vai a mesa junto, né? Já para ficar tudo organizado.
3: Pois é. Essa reserva de mesa, viu, Edgar? Wes, não é fácil. Porque dá um ajeita aqui, coisa ali. Sim. O pessoal está desde ontem, que nem o Edgar falou, a juventude ontem à noite, arrumando lugar e fazendo mapa. Mas então, para organizar, então, a carne nossa sempre é um padrão bom, viu? Negócio da cozinha, a gente também tenta sempre procurar coisa tudo de primeira, né? A nossa maionese, tem gente que talvez tem intolerância à lactose. Nós faz com leite sem lactose.
1: Olha aí.
3: Para não ter problema com ninguém. Tudo produto, sim. A gente compra tudo produto de primeira para não
1: ter
3: pra
1: problema.
3: Não correr risco, né? E quem for uma vez, voltar a próxima.
1: É para atender bem, como disse o Vê anteriormente, né? Então, tem o churrasco também, né, Edgar? Quem quer só o churrasco tem. Quem quer o kit tem também. Então, tem para todos os gostos. O Samuel deixou o contato dele. Tem mais contatos aí também para quem quiser fazer a reserva do churrasco para a festa do Gavião, Edgar.
2: Isso mesmo, Wes. Tem quem quiser comprar o kit, mas a gente vende mais o... Desculpa aí. Vende também o separado, né?
1: Só o churrasco.
2: Tradicional, normal. Uhum. E o churrasco nosso, nós compramos só o capote. Então, eu estou responsável pela carne, na compra de carne lá, né? E aí o Anderson e mais o Cat. Tem uma equipe nossa lá. Então, a gente compra... Quando a gente vai comprar, a gente compra só a carne selecionada mesmo. Só o capote. Daí não vem a paleta, não vem a pão de peito, então só carne selecionada, por isso que a nossa carne...
1: É padrão, né?
2: É padrão, então vamos esperar que o Vesco até hoje nunca falhou, né? Que ele vai assar para nós lá.
1: Aí é padrão
2: sempre
1: também.
2: Assa, né? Uhum. Então pode reservar para nós, o pessoal já sabe meu telefone aí, é 46-99985-4697. É o 46-99985-4697. E a gente também pode ligar, quem não dá tempo de passar, agradecer quem a gente foi, passou, recebeu nós com carinho. E quem não dá tempo, não precisa reservar, faz, pode vir no dia, ou reserva, liga, deixa a mensagem, como eu falei antes, eu tenho umas mensagens no celular que não abri ainda, é bastante serviço, estava correndo ontem do interior também, deixa ali, que na hora que eu visualizar a mensagem vai estar reservadinha, pode marcar sua reserva no meu celular ali, no WhatsApp, pode mandar mensagem reservando. E eu retorno depois, que vai estar reservadinho, sim.
1: É bom o pessoal reservar antes, né, velho? Porque aí a comunidade também se organiza, né? Igual quando chega uma visita de supetão na casa da gente, ou quando avisa que vai chegar, né? É diferente, né? Então o pessoal que puder reservar antes, aí o pessoal da comunidade também já tem aquela organização diferenciada, né? E o seu contato também, o pessoal pode chamar para reservar o churrasco, né, velho?
0: Sim, sem dúvida, né, Wesley? Porque assim, ó, se a pessoa fez a reserva de carne antes, deu o horário certinho lá, né? Já vai pro fogo, não correr risco depois a gente não ter carne, vamos dizer assim, bem pronto, passada, né? Que às vezes a pessoa chega 11 horas, às vezes foi ofertado carne, né, pra pessoa, a pessoa diz que vai ver e chega na 11 horas da manhã vem comprar carne, né? Daí acaba sendo dificultando um pouco, né? Então, pedir pras pessoas aí que façam a sua reserva, né? Quem quiser vir participar, né? E eu vou deixar meu telefone também aqui, é o 46, é o 99309937. Então, um número fácil aí, né? Que assim, se quiserem mandar mensagem, eu vou estar passando aí.
1: Vamos repetir, velho.
0: 9946, né? 9930-9937.
1: Olha aí.
0: Aí pode fazer a sua reserva que eu vou estar repassando, né? Falaram um assunto que antes até emociona a gente quando a gente fala no sucessor, né? Então a gente voltando no começo da festa, né? Que é no começo, né? Hoje eu não tenho mais meus pais, né? Mas a minha filha lá com 18, 19 anos já foi da diretoria da igreja. O meu piá hoje tem 15 anos e é festeiro.
1: Olha aí.
0: O Edgar também não tem, mas nem o pai nem a mãe, né? O Samuca ainda tem, com a benção de Deus, a mãe dele que está lá ajudando nós no dia a dia da nossa comunidade, né? E comunidade é isso aí. Só voltando um pouquinho o assunto, né? se nós não trazer os nossos filhos, não levar para a igreja no dia a dia, lá na festa também eles não vão estar lá a serviço da comunidade, porque daí eles acabam vendo o que, que é uma vida de comunidade, né? Exatamente. Então, é gratificante para a gente, né? Tá aí, hoje é nós que temos na linha de frente, né? Cada um com as suas funções, mas temos que já estar projetando o futuro, né? Porque nessa vida tudo passa. E como o Samuca falou aqui, o Edgar também falou, tem uma juventude, tem uma piazada nova aí que estão se empenhando, e isso é muito bom, né, para o futuro aí da comunidade.
1: Belas palavras, bem verdade, bem lembrado, e fica esse registro importante também. Algum recado a mais, Edgar, aí, importante? Daqui a pouquinho o Samuel vai falar também da questão aí do leilão, já tem as prendas, né? Agradecer o pessoal que está fazendo a doação também, né, Samuel? Edgar, à vontade.
2: Sim, Wesley, não podemos esquecer do pessoal que se preocupa com o estacionamento, tá? Nós temos um problema sério no gavião de estacionamento. Mas a gente se dispôs do estacionamento lá do Recanto Tarumã, como já foi os anos passados, dois, três anos atrás aí, o estacionamento Tarumã pode usar. E esse ano, o ano passado, foi colocado dois anos seguidos do bondinho, e esse ano vai ter dois bondinhos puxando o pessoal. Então nós conseguimos dois bondinhos para puxar o pessoal. Pode ir tranquilo, já vão, vai ter segurança, foi adicionado mais, foi contratado mais segurança também, vai ter bem sinalizado. Para onde vão estacionar, para que lugar vão sentir. Se o Alan Tarumã é muito longe, não. Se não se preocupe, esse ano vai ter dois bondinhos para estacionar.
1: Para levar o pessoal, né?
2: Para levar o pessoal, vai trazer. O pessoal que vai buscar a sua carne também, pode deixar os carros ali. Vai, desce com o bondinho também. Então não tem problema. Então o pessoal também, os idosos, vai ter um estacionamento lá próximo à igreja, reservado só para idosos. Os pessoal que não pode subir do bondinho e tal, tem dificuldade. Então vai ter um estacionamento lá que o pessoal pode subir de carro. Esse pessoal específico. E também convidar o pessoal dos tratores, dos maquinários, caminhões, que faz a sua parte. Foi bonito os dois últimos anos, que a gente mais batalhou em cima disso aí, né? Que tinham parado um pouco a benção das máquinas, tinham parado um pouco. E dos anos para cá a gente conseguiu trazer de volta e muita satisfação a gente está vendo isso aí. O pessoal, dois anos, deu o rosário ali no Gavião. Quem conhece o Gavião, dá uma mão única ali, né? Sai lá pelo Valdomiro ali, o Zeferino, passa no Deni ali, dá a volta. E deu bem certinho o rosário.
1: Fechou.
2: Até, deu bem certinho o rosário, sabe? Fechou toda a vida, dá mais de 2,5 km, 3 km. O pessoal que estava vindo já deu sentido, já tinham passado, aguardou um pouquinho para o pessoal subir, depois vem a cavalgada. Você fica. Então, convidar mais uma vez o pessoal que trabalha nas suas máquinas, semana toda, venham pegar a benção das máquinas, caminhão, maquinário, pode trazer suas máquinas. O pessoal está respeitando muito, deu uns probleminhas no começo, mas agora a pesada vem ali, estão respeitando as regras. Só vai uma mão única, não volta para andar o trânsito ali. Que nós tínhamos um problema no início. Nós tivemos assim, o pessoal não estava aceitando, que estava dando uns transtornos. Mas graças a Deus não conseguiu fazer a mão única ali e está dando tudo certo. Então convido mais uma vez o pessoal das marcas, traz suas marcas, vem o pessoal do jipeiro, vem os motoqueiros, vai estar muito bonito. Vai ter carro de boi, vai ter boi, um pessoal montado a cavalo num boi.
1: Olha aí.
2: Esse ano vai estar muito, muito bem ali. Então, quem puder, não perca essa festa. Vai estar muito, tempo providenciando para ficar muito bonito esse desfile de máquina, benção dos carros, cavalgada. Que nem o Samuel falou, a gente foi lá no começo, mudamos um pouquinho o itinerário da cavalgada lá, mas agora, por causa da chuva, deu um pouco, se suja um pouquinho, que é lá mais interior, mato. Então, vem como ano
1: pelo
2: passado,
1: asfalto, os outros, né?
2: Anos. Pelo asfalto, ali pelo Cláudio Borgesão, passa no cemitério do Gavião ali pra frente do cemitério, né? Tudo dá certo ali.
1: É, cada vez a festa fica melhor, né? Os ajustes vão sendo feitos e a programação vai acontecendo. Samuel, à vontade aí, pessoal do leilão também, tá quem tá fazendo doação, todo mundo contribuindo, ajudando, né?
3: Viu? A gente quer agradecer todo mundo, né? Mas todo mundo que abraça a causa, o pessoal da cidade que nos ajuda muito, né? Os empresários, administração, todo mundo que ajuda nós. Cada pessoa que deu, desde uma dúzia de ovo até aquele boizinho, uma novilha, viu? O pessoal de fora que está nos ajudando. Para ter uma ideia, a turma liga, eu vou doar um leitão. A gente fez um leilão virtual ali e caiu no ar da graça e está...
1: Viu que bom?
3: Tá bonito. E dali, mas daí no domingo mesmo o leilão fecha lá na comunidade, né?
1: Sem
3: dúvida. Então eu queria agradecer de coração mesmo, todo mundo, os festeiros, conselho, a comunidade, os ministros, o nosso padre, viu, todo mundo que está dando essa força, né? Que sozinho ninguém faz nada, né? Mas quando todo mundo se empenha e um ajuda de um jeito, outro ajuda do outro, um ajuda com patrocínio, e assim, agradecer todas as pessoas que a gente bate na porta e todo mundo atende bem, gente é isso que motiva a gente a sempre trabalhar, né?
1: Sem dúvida,
3: igual,
1: né?
3: Igual diz o Vei, vem a família, o pai sempre trabalhou, o pai também era ministro, hoje a mãe está lá, tem até o meu filho de 9 anos que está metido lá na igreja.
1: Olha,
3: também.
1: Que bom.
3: Daí tem o Igor também, que foi do conselho também. Então, todas as famílias. Então, o Rio Gavião, cara, é...
1: unido,
3: agradecer,
1: né?
3: Todo mundo, toda a população lá, especialmente do Rio Gavião, as comunidades vizinhas. Então, assim... e, com certeza, no final da festa, nós queremos vir aqui para agradecer e falar que a festa foi um sucesso.
1: E vai ser, com a graça de Deus, com certeza vai ser. É, aproveitar também aí, só pra, até para registrar, né? Porque a festa do Rio Gavião é tão bonita, tão grandiosa, que vem gente até... de vários, várias cidades, de outros estados, inclusive, né? A gente sempre. E quando a gente está fazendo o programa lá, a live, a gente observa também gente de tantos outros lugares que estão nos acompanhando. Então, realmente é uma grande festa. Vem, obrigado pela sua participação aqui com a gente, suas considerações e aquele convite especial, então, mais uma vez.
0: Obrigado, digo eu, né? Nós da comunidade do Rio Gavião. Você falou um assunto ali, até vou falar um pouquinho, né? Do pessoal de outra região, a gente realizava a festa, né? No dia do colono.
1: No dia 25.
0: Então acabava sendo uma festa assim mais localizada, né? Pessoal daqui, porque é do dia de semana, né? E a gente percebeu assim que depois que a gente mudou ela para um fim de semana, ou antes, ou depois do dia do colono, ela foi cada vez aumentando mais, né? Porque daí é o domingo, né? O pessoal vem de longe, né? Esse certamente vem de todos os estados, que nem tu falou, tem famílias, né? Que saíram daí, que foram embora, né? Os filhos, e que hoje voltam, como o Edgar mesmo falou, né? Ficou uma quantia de ano fora e a maioria desses anos ele voltou a participar da festa conosco lá. Mas isso é gratificante, então, para nós da comunidade. Então, só agradecer mesmo, né, a rádio pelo esse espaço aí, né? E dizer assim que para a população que venha participar conosco lá, que pode ter certeza que vai ser uma das maiores festas aí que nós vamos ter realizado lá, se o tempo ajudar, que nem foi comentado aqui, né? O espaço tem, então, para as pessoas virem, mesmo que esteja uma chuvinha, e o objetivo é que, vamos dizer assim, que a gente consiga atender bem a todo mundo, né? Então fica o convite a todos, né, para vir participar conosco, e muito obrigado, então, à Rádio Independência por esse espaço aí de nós poder estar aqui divulgando lá a nossa festa do colono.
1: A gente que agradece, vem em nome da comunidade aí, em nome da emissora aqui, agradecemos a comunidade pela parceria sempre. Edgar, vamos para as considerações suas também. Obrigado pela participação mais uma vez com a gente aqui.
2: Wesley, a gente que agradece, a comunidade do Rio Gavião aí também, pelo convite, os festeiros lá, o conselho, convidar nós mais uma vez para participar dessa festa, né, como festeiro ali, né? Então lá, um ano sim, um ano não, a gente, né? Ou se precisar, todo ano a gente está disposto também, mas o pessoal tem outros que é cansativo, você sabe que é cansativo. Então, desde já agradeço aí a minha família de ter me convidado lá para festeiro. Convida para festeiro, convida para trabalhar. A gente gosta de trabalhar, eu gosto de fazer isso aí. Então, pessoal, vão na festa domingo, vocês não vão se arrepender. Participe do leilão, vai ter muito leilão, galo, galinha, ganizé, vai ter tudo lá. Até ontem ganhamos lá um canaro belga.
1: Olha aí.
2: Coisa mais linda, até teu parente. Agradeceu o Anderson Ornatos lá da Nossa Esperança. Ganhamos um canaro belga. Então, quem quiser participar do leilãozinho virtual, que o Samuca falou, chama nós, ou aposta, me adiciona lá. Tá rodando, tem bastante lá, o pessoal está fazendo o leilãozinho virtual. E no dia ali, nada é vendido antes ali.
1: O fechamento é no dia ao vivo,
2: é no,
1: né,
2: dia da festa. Todo o item é trazido na festa ali, né? Com exceção de alguma coisinha ali, né? Mas o que é de animais, o bicho, é todo vai trazido na festa. Então vai estar muito bonito. E venha participar do leilão, que vai dar bem grande esse ano ali. Mais uma vez, um bom dia a todos aí. Wesley, eu agradeço você do convite ali. Nós dá essa entrevista aí.
1: A gente que agradece. E posteriormente, depois, como disse o Samuel, depois da festa, estarão de volta aqui para contar como foi, né? Samuel, obrigado pela participação. Você, como presidente, o nosso reconhecimento, nosso agradecimento também pelo convite. A gente vai estar lá no domingo, com certeza. E faremos mais uma vez aí um grande programa. Obrigado, Samuel.
3: Obrigado, é nós que diz, né, Wesley? Por você ceder esse espaço aí também, para nós estar convidando a população, né? Então, a gente, a comunidade do Rio Gavião, que agradece.
1: Muito bem. Então, o pessoal do Rio Gavião aqui com a gente. E domingo, a grande festa do Colono Motorista, 46ª edição. Faça a sua reserva do seu churrasco, do seu kit, se organize, se programe e não perca essa grande programação no domingo em Rio Gavião. 8:04, fechamos assim o Jornal da Manhã de hoje. Obrigado a todos pela audiência e um ótimo dia para você.
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8: 8:12. Bom dia para você.
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0: Bom dia, Independência! Está no ar com você a partir de agora aqui na 94.1, a sua rádio Independência FM. É manhã de quinta-feira, 23 de julho de 2026. E aí, como que você está? Tranquilidade total? Bom demais estar com você em mais uma manhã. Bom demais te fazer companhia, bom demais ter a sua companhia. Todas as manhãs aqui nas ondas da 94.1, a sua rádio Independência FM. Por aqui, eu sou Marcelo Henrique, tô chegando feliz da vida com você.
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0: Por aqui tô feliz da vida e espero que você esteja feliz da vida também. Se não estiver, para, coloca um sorriso nesse rosto maravilhoso. Bora viver a dádiva de mais um dia, bora viver essa oportunidade que Deus nos presenteou com mais um dia abençoado, lindo, maravilhoso, pra gente correr atrás dos nossos sonhos, dos nossos planos, dos nossos objetivos. Pra você que está começando a sua manhã de trabalho, um bom trabalho pra você, bom dia! Pra você que já está há horas ouvindo aqui a programação da Independência FM, já ouviu o Café e Viola bem cedinho com Clóvis Antunes, já ficou bem informado com Wesley Oinats e a nossa equipe de jornalismo no Jornal da Manhã. Por aqui eu, Marcelo Henrique, vou te fazer companhia até às 10 da manhã. Já já tem mensagem do dia, tem previsões astrais do horóscopo, tem alô pros aniversariantes, tem informação do trânsito aqui da nossa região, tem um momento de fé, tem a boa música desfilando por aqui e tem você participando comigo também através do 99118-1390. Nosso WhatsApp já está liberado, tá bom? Combinado? Fica à vontade. 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Está no ar com você a partir de agora.
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0: A gente começa com a nossa mensagem do dia.
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0: Bora lá para nossa mensagem dessa quinta-feira. Como é bom ter esse momento especial das nossas mensagens. Antes de eu trazer a mensagem de hoje, só deixa eu te perguntar, tá tudo certo? Tá tudo bem por aí? Como é que tá a sua quinta-feira? Bora que bora, né? Deixa eu te dar um toque, deixa eu te falar uma coisa que tá aqui, ó. Se eu pudesse te dar um toque bem sincero, seria o seguinte: não guarda pra depois, nada, nada, nada, nada mesmo. Não guarda o amor que você tem pra depois. Não guarda o afeto que você tem aí pra depois. Não guarda também aquelas palavras que estão entaladas, seja aquelas palavras de amor, de sinceridade, aquelas palavras que estão aí guardadas, seja até mesmo aquelas palavras que você precisa desabafar. Não guarda para depois. A gente vive achando que sempre vai ter mais uma chance, que sempre vai dar tempo. Só que a vida não avisa quando decide mudar todo o cenário. A vida não decide quando ela vai mudar todo o nosso roteiro e mudar até mesmo o nosso caminho. E o que a gente não diz começa a ficar pesado, aquilo que a gente guardou começa a ficar amontoado dentro de nós, aquela palavra que talvez você não falou começa a ficar entalada na garganta e se transforma mais tarde em arrependimento, em choro, enfim, em outras coisas que só o seu corpo vai saber sentir. Portanto, para hoje, manda aquela mensagem, fala para aquela pessoa quanto ela é especial, olha nos olhos daquela outra pessoa e, se for o caso, até peça desculpa que está entalada, ou quem sabe, volta atrás um passo e fala: peraí, a gente precisa recomeçar daqui para frente, bora fazer isso? Hoje é essa oportunidade. Ontem a gente já sabe que passou e a gente não tem mais o que fazer. Podemos sim consertar algumas coisas que ficaram atravessadas no meio do caminho. Só que o dia mais importante é o hoje. Porque o amanhã, embora a gente queira chegar lá, ele ainda é um ponto de interrogação na nossa frente. Será que ele vai acontecer? Será que vai acontecer também da maneira que a gente quer? A gente não sabe. Portanto, para hoje, não guarda nada. Não guarda as palavras, não guarda o afeto, não guarda o amor que você tem aí para demonstrar para as pessoas que estão ao seu redor. Pensa nisso e que essa mensagem faça sentido para você nessa quinta-feira, tá bom? E aí, você já deu um bom dia para alguém hoje? Para você, bom dia. Que o seu dia seja abençoado, lindo, maravilhoso. Bora viver. 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

0: Tainá Bittencourt, vivendo ou existindo, fechando por aqui nossa primeira sequência musical do nosso Bom Dia Independência, nessa manhã de quinta-feira. E aí, como é que você está? Tudo certo por aí nessa quinta-feira? Já sonhando com o final de semana, já sonhando com o sextou? Faz parte, né? Faz parte você também vir participar aqui do nosso Bom Dia Independência, mandar sua mensagem, mandar o seu alô especial. Me contar de onde você está curtindo também a programação da Independência, se você está em casa, se você está no seu trabalho, se você está viajando pelas rodovias de nossa região, enfim, onde quer que você esteja, tudo de bom. Muito obrigado pela sua companhia, muito obrigado pelo carinho da sua audiência. Inclusive, o convite especial para você já participar do nosso quadro Aniversariante do Dia. Você sabe que aqui no Bom Dia Independência, nós temos o nosso quadro Aniversariante do Dia, onde você tem a oportunidade de homenagear aquela pessoa que está de aniversário no dia de hoje. Então, por exemplo, hoje, quinta-feira, dia 23 de julho, tem alguém que está de aniversário por aí? Já manda para cá sua mensagem, já manda para cá o seu alô todo especial, sua homenagem para aquela pessoa que está de aniversário hoje. Já capricha aí na sua participação. E quando você for mandar aqui a sua homenagem para aquela pessoa que está de aniversário, manda o nome completo do aniversariante, tá bom? Porque toda sexta-feira a gente faz aqui o sorteio do kit aniversariante para os aniversariantes homenageados aqui durante a semana. Então, se você participar, manda aí o nome completo de quem está de aniversário para a gente colocar aqui na nossa lista do sorteio, tá bom? Capricha aí na participação. 991181390 para você participar junto comigo. Daqui a pouquinho eu já trago por aqui as nossas primeiras previsões astrais para você dos signos de Áries, Touro, Gêmeos e Câncer. 8h26, bom dia para você!
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11: Vamos lá para o nosso primeiro bloco das previsões astrais para você de Áries, Touro, Gêmeos e Câncer. Arianos e arianas, hoje as mudanças ficam a seu favor, trazendo facilidade para lidar com imprevistos. Com Mercúrio direto à comunicação, em casa melhora e à noite promete encontros. Aproveite o momento para fortalecer laços e se encantar com alguém especial que está longe, tomando o seu dia cheio de possibilidades. A cor para hoje é cor lilás. Hoje a comunicação e a cooperação trazem melhores resultados. Aproveite a energia da Lua em Sagitário para fazer ajustes e encerrar ciclos. A paixão fica em alta, prometendo novidades na vida amorosa, especialmente à noite, com seu charme em evidência. A cor para hoje é cor amarela. Gêmeos. Hoje seu senso de responsabilidade, gêmeos, fica mais forte, facilitando encarar desafios no trabalho. Com Mercúrio direto às finanças, tendem a melhorar, trazendo oportunidades à noite. E a Lua, em Sagitário, promete movimentar os seus relacionamentos e facilitar conexões, tornando o dia mais leve. A cor para hoje é a cor rosa. Cancerianos e cancerianas, com a Lua direto, o dia traz mais energia para conquistar os seus objetivos. À noite, a Lua em Sagitário favorece cuidados com o corpo e a rotina. Sua habilidade de convencer faz a diferença no trabalho. E no amor, prepare-se para momentos de diversão e muito carinho. A cor para hoje é cor creme. Dessa forma, fechamos aqui o nosso primeiro bloco das previsões astrais do Bom Dia Independência. Já já tem mais previsões astrais para você de Leão, Virgem, Libra e também Escorpião.
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11: Vamos lá para mais um bloco das previsões astrais agora para você de Leão, Virgem, Libra e também Escorpião. Leoninos e leoninas, sua intuição fica mais afiada e facilita resolver questões familiares ou pendências em casa. À noite, a lua brilha no seu signo trazendo romantismo e chances de sorte. Aproveite esse momento especial, pois sua autoestima e o amor ficam em alta para brilhar ainda mais. A cor para hoje é a cor

0: construtivo também. A cor para hoje, Libra, é a cor preta. Escorpião. Com Mercúrio direto, o dia traz oportunidades boas para viajar, estudar e aproveitar com os amigos. No trabalho, você tem energia para focar nos seus interesses e pode receber aí boas notícias. As finanças se destacam também à noite e o amor vem carregado de boas vibrações, então aproveite esse momento. A cor para hoje é a cor lilás. Dessa forma, fechamos mais um bloco das previsões astrais aqui do Bom Dia Independência. Já já tem as últimas previsões astrais para você de Sagitário, Capricórnio, Aquário e Peixes.
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0: Temperatura na casa dos 17 graus, umidade relativa do ar em 90%. Por aqui eu, Marcelo Henrique, sigo com você até as 10 horas da manhã com o Bom Dia Independência. Nessa quinta-feira, hoje dia 23 de julho. E aí, tudo certo? Bora que bora, hein? Até as 10 te faço companhia por aqui. 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Agora tem, na versão de Gian Giovanni, Aline, 8h42, bom dia.
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0: Cosmo Expresso, o sol não regressa, rolando por aqui na programação. O nosso Bom Dia Independência, literalmente, né? O sol não regressa mesmo, né? Faz parte, faz parte. Quis amanhecer um solzinho agora há pouco, apareceu um solzinho agora há pouco, né? Mas já se escondeu novamente aqui, tempinho nublado. Inclusive, quero mandar um abraço especial ao meu amigo Natálio, lá de Joinville. Ele tava falando que lá, agora o solzinho veio com tudo, né, Natálio?
1: Bom dia, Marcelo! É isso aí, guri. Vamos viver hoje, né? Ontem isso. Já foi, amanhã a gente não sabe, né?
0: Exatamente.
1: A Bíblia diz que vamos viver os mal de cada dia, né?
0: Exatamente.
1: Um abraço, uma ótima quinta pra nós, né, guri? Hoje, depois da chuvarada, o sol voltou a brilhar
0: voltou?
1: Aqui em Joinville, guri. Um abraço e uma ótima quinta pra nós aí.
0: Valeu, Natália. Um forte abraço pra você aí em Joinville, Santa Catarina, ouvindo a programação por lá. O sol tá brilhando, né? Aqui parou de chover agora, Natália, mas o sol ainda não quis dar o ar da graça, né? E nos brindar aí pra secar o piso, secar as roupas. Eita, coisa errada. Faz parte, né? Bora que bora. Quero mandar aqui um abraço especial pra minha amiga Isamar Sávi também. Bom dia, Marcelo. Tudo bem? Pra você, bom dia e que seu dia seja abençoado. Que assim seja, Isa. Você também, que seu dia seja abençoado, lindo e maravilhoso, tá bom? Obrigado pela companhia. Vânia Aguiar também tá ligada comigo. Bom dia, Marcelo. Que Deus abençoe nosso dia, nossa família, o nosso lar. Que assim seja. Forte abraço pra você. Lisete de Souza também tá tomando o seu delicioso chimarrão. É, ouvindo a programação aqui da Independência FM. Um grande abraço pra você. A Adriana também tá mandando o seu bom dia por aqui. Bom dia, Adriana. Tudo certo? Forte abraço. Tudo de bom. Obrigado aí pela sua companhia. Também tá curtindo aqui a programação da Independência FM. Fique à vontade você também para participar no 991-18-1390. 8 minutos faltando para as 9.
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0: Vamos lá para o nosso último bloco das previsões astrais, agora para você de Sagitário, Capricórnio, Aquário e Peixes. Sagitário. Sagitarianos e sagitarianas, com o Mercúrio direto, a energia positiva favorece mudanças e descontração, especialmente na noite, com a Lua entrando no seu signo. Priorize tarefas silenciosas no trabalho e aproveite o ritmo animado no final do dia para fortalecer a sua vida amorosa. A paixão promete reviravoltas também. A cor para hoje é a cor azul. Hoje, suas ideias e flexibilidade impulsionam o trabalho com a equipe e expandem seus contatos graças ao Mercúrio direto. A convivência com os amigos é animada e seu sexto sentido fica afiado. À noite, um amor misterioso pode surgir, aumentando sua conexão emocional. Mantenha-se aberto às novidades. A cor para hoje é a cor pink. Aquário. Excelente dia para investir na sua carreira, pedir aquele aumento e também focar nas metas profissionais, especialmente com Mercúrio retomando o ritmo. À noite, a energia fica leve e divertida com os amigos. E o amor também pode surpreender com alguém especial aparecendo na sua vida. Então aproveite esse momento. A cor para hoje é a cor azul. Peixes. A sorte fica ao seu lado com Mercúrio no paraíso astral, estimulando a sua criatividade e boas ideias no trabalho. Aproveite seu carisma para melhorar o clima na paquera e mostrar o seu afeto. Use sua energia para avançar nos seus sonhos e conquistar o que você deseja. A cor para hoje é a cor azul e dessa forma fechamos aqui as previsões astrais do Bom Dia Independência. Previsões astrais que voltam amanhã a partir das 8 horas da manhã.
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0: Por aqui eu vou seguindo com o Bom Dia Independência com você nesse exato momento, temperatura na casa dos 17 graus. Para você que tá aí ligado comigo, seja na sua casa, seja no seu trabalho, excelente manhã para você, tudo de bom. Obrigado pela sintonia, muito obrigado pelo carinho da sua audiência.
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0: 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Guilherme Santiago e Jorge e Matheus.
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0: Guilherme Santiago e Jorge Mateus na rua. Fechando mais uma sequência musical aqui do Bom Dia Independência com você. Só música boa desfilando aqui na programação da 94.1. Por aqui eu sigo com você até às 10 horas da manhã. Só quero lembrar você que daqui a pouquinho, às 9h30 da manhã, nós teremos aqui o nosso quadro Aniversariante do Dia, o qual você pode participar com a gente, homenageando aquela pessoa que está de aniversário, né? Tem alguém que está de aniversário hoje? Dia 23 de julho, já manda para cá sua homenagem para aquela pessoa que completa idade nova no dia de hoje. Aí a gente coloca aqui no nosso quadro Aniversariante do Dia sua homenagem, tá bom? Quando você for mandar a sua homenagem, não esqueça de mandar o seu nome completo e mandar o nome completo de quem está de aniversário, pois o nome de quem está de aniversário, ou seja, do aniversariante, vai para nossa lista aqui de sorteio toda sexta-feira, ok? Capricha na participação. 991181390. 9 e 3, bom dia pra você.
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0: Trazendo informação do trânsito para você, falar aqui de quatro pessoas que morreram após um sinistro de trânsito registrado na tarde desta quarta-feira, dia 22, por volta das 15 horas, no quilômetro 325 da BR-277, em Guarapuava. Segundo a Polícia Rodoviária Federal, a colisão frontal envolveu um Volkswagen Up com placas de Santa Isabel do Oeste e um Citroën C4 de Prudentópolis. Os dois homens que estavam no Volkswagen Up morreram no local. No Citroën C4 havia quatro ocupantes, duas mulheres também não resistiram aos ferimentos e morreram. Um homem e um recém-nascido foram socorridos em estado grave e encaminhados para atendimento médico. A ocorrência foi atendida por equipes da Polícia Rodoviária Federal, da concessionária EPR e da Polícia Científica. Em razão dos trabalhos de resgate, perícia e remoção dos veículos, a rodovia permaneceu totalmente interditada. As causas do sinistro estão sendo apuradas pela Polícia Rodoviária Federal. 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
0: 9:10, bom dia pra você. Seguindo com o nosso Bom Dia Independência com você até as 10 horas da manhã, abrindo por aqui mais um super bloco musical com você. Temperatura 17 graus, umidade relativa do ar em 88%, a máxima pode chegar até 23 graus aí nesta quinta-feira. Tempinho meio jururu, né? Meio emburrado, né? Faz parte. Para você, minha amiga, que tá em casa fazendo aquela faxina, já pensando o que é que vai fazer de almoço hoje também. Tudo de bom, hein? Obrigado pela companhia. Para você que tá no seu trabalho, bom trabalho. Excelente manhã para você.

0: braços. De Paulo e Paulino, no céu dos braços teus. Fechando mais uma sequência musical aqui do nosso Bom Dia Independência. Só música boa desfilando aqui na 94.1. Pra você que tá aí ligado comigo na programação, falando nisso, quero mandar um abraço pra minha amiga Clair Pedroso, lá de Ampere. Eu tava falando agora há pouco do sol, né? O sol que não voltou a brilhar ainda aqui em Salto do Lontra, né? Mas ela falou, ô Marcelo, aqui em Ampere tá um sol bonito demais, hein? Ela falou, não sei até que horas, mas pensa num sol lindo. Forte abraço pra você, inclusive mandou foto aqui, né? Um forte abraço pra você, Clair, tudo de bom? Obrigado pela sua companhia ouvindo a programação lá em Ampere, né? Valeu. A Jaqueline também tá mandando o seu bom dia por aqui. Tá ouvindo a nossa programação. Grande abraço para você, Jaqueline. Tudo de bom. Obrigado pela companhia. Minha amiga Lúcia. Ô, Lúcia, tudo bem por aí? Lúcia Antunes tá ligada comigo também. Inclusive, já participou aqui do nosso quadro aniversariante já já, né? Daqui a pouquinho a gente já traz aqui as participações. A Larissa também tá mandando seu bom dia, participando aqui com a gente. Forte abraço, tudo de bom. Obrigado pela sintonia. Por aqui eu vou seguindo com o Bom Dia Independência com você. 9h22.
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0: São 9 horas e 22 minutos, nota de falecimento. A família Veloso comunica com pesar a parentes e amigos o falecimento de Joaquim Veloso, 81 anos, ocorrido na data de ontem em Joinville. Seu corpo está sendo velado na Capela Mortuária Cristo Vivo de Salto do Lontra. Hoje, às 13 horas, celebração de corpo presente logo após sepultamento no cemitério municipal de Salto do Lontra. Noticiamos com pesar o falecimento de Joaquim Veloso. A família enlutada, as nossas condolências.
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0: 9h31.
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0: Tá na hora de mandar aquele alô todo especial pra você que completa idade nova hoje, nessa quinta-feira. Mas antes, bora cantar os parabéns pra você, aniversariante!

0: E por aqui eu destaco os nossos aniversariantes dessa quinta-feira. Bom dia, Marcelo. Quero fazer uma linda homenagem para o meu netinho, o Apolo Ricardo da Silva, que hoje está completando o seu primeiro aninho. Desejo toda a felicidade do mundo para ele, com muita saúde, muita paz e muito amor para esse príncipe, esse menino de ouro. Uma chuva de bênçãos sobre ele. Hoje e sempre, nós amamos muito ele, sua avó Luzia de Souza e do vô Sadi Rondão. E os tios Yudi, Renan, Yuri Fredolino, coloca eles no quadro aniversariante também na oração. Família toda, né? Então mandando aqui a Luzia, o Sadi, os tios Yudi, colocando então, homenageando o Apolo Ricardo da Silva, que está completando o seu primeiro aninho. Felicidades, com certeza, muitos e muitos e muitos anos de vida. Quem mais? Bom dia, Marcelo. Quero homenagear o meu tio Inoaldo Alves de Andrade, que ontem, dia 22, estava de aniversário. Desejo a ele felicidades, paz, saúde, que Deus abençoe grandemente. Coloque ele no quadro aniversariante da semana e no momento de fé. É a Eliane Aparecida da Silva. Obrigado, Eliane, pela sua participação. Parabéns para o Inoaldo Alves de Andrade, que esteve de aniversário ontem. Quem mais? Bom dia, Marcelo. Cadastra o João Vitor Pelusso, que está de aniversário hoje, dia 23, 13 anos. Valeu, um forte abraço então, parabéns pro João Vitor. Felicidades, tudo de bom, muitos e muitos anos de vida. A Letícia Aparecida Dalo está homenageando as suas primas Laura Aparecida Fogaça Alves e Lavínia Aparecida Fogaça Alves, que estão completando seus 4 aninhos hoje. E também o seu tio Sedeniro Fogaça Alves, que está de aniversário hoje. Parabéns então. A Letícia homenageando mais uma vez então as primas Laura Aparecida Fogaça Alves, a Lavínia Aparecida Fogaça Alves e também estão completando os 4 aninhos, né? E o tio Sedenir Fogaça. Parabéns, que Deus abençoe com muita saúde, com muita paz, com muito amor no coração. Quem mais? Bom dia, Marcelo, tudo bem? Sou o João da Silva, quero homenagear a minha esposa, Márcia Ferreira, que hoje está de aniversário. Quero desejar a ela tudo de bom, com muita saúde e muitas felicidades. Valeu, obrigado, João, pela sua participação. Parabéns para a esposa Márcia Ferreira, que Deus abençoe com muita saúde, com muita paz, tá bom? A Marivane Aparecida Alves está homenageando as suas sobrinhas Laura e Lavínia, que estão completando seus 4 aninhos hoje. Desejo a elas muitas felicidades e tudo de bom, tá, Marcelo? Com certeza. Obrigado, Marivane, pela participação. Parabéns, então, para as sobrinhas Laura Aparecida Fogaça Alves e Lavínia Aparecida Fogaça Alves, que estão completando seus 4 aninhos. Que Deus abençoe com muita saúde, com muita paz, tá bom? Quem mais? A Marivane Aparecida está homenageando também o seu irmão, o Sedenir Fogaça Alves, que está de aniversário hoje. Desejando aí a ele muitas felicidades, muitos e muitos e muitos anos de vida. Que Deus abençoe. Valeu, obrigado pela participação. Quem mais? Bom dia, Marcelo. Sou Larissa Luciane Moreira Gonçalves e quero homenagear a minha tia Silvia Gonçalves, que está de aniversário hoje. Desejar um feliz aniversário. Que Deus abençoe a sua vida com muita saúde, muita paz, muito amor e muitas alegrias. Obrigado, Larissa, pela participação. Parabéns para a tia Silvia. Quem mais? Bom dia. Quero participar do quadro aniversariante. É a Maritânia Germano. Quero homenagear a minha filha, a Mari. Como é que é? Maria Vitória. É isso? Parabéns então, felicidades, que hoje está completando 7 aninhos. Que Deus abençoe com muita saúde, com muita paz, com muito amor no coração. Quem mais? A Marli Carvalho está homenageando a sobrinha Mariana, que está de aniversário hoje. Coloca no quadro aniversariante, Marcelo. Pode deixar, já está anotado por aqui, Marli. Um grande abraço para você e para Mariana. Feliz aniversário. Muitos e muitos e muitos e muitos anos de vida. Quem mais está participando junto com a gente aqui? Tem áudio dos nossos aniversariantes. Bom dia!
1: Bom dia, Marcelo. Aqui é o Sadi Rondão. Eu quero mandar uma música aí pro meu netinho, Apolo Ricardo da Silva. Está de aniversário hoje, o primeiro aninho de vida. Está completando hoje um ano.
0: Valeu, obrigado, Sadi. Parabéns pro Apolo. Felicidades, tudo de bom. Muitos e muitos e muitos anos de vida. Quem mais?
2: Oi, bom dia. Eu estou homenageando o meu filho, João Vitor Pelusso, com muito amor e carinho. Que ele continue sempre, sempre esse menino inteligente, trabalhador, batalhador. E a gente ama muito ele. Feliz aniversário, João Vitor, que está completando hoje 13 anos de idade.
0: Valeu, 13 anos então. Felicidades, muitos e muitos e muitos anos de vida então, tá? Quem mais? Bom dia!
3: Bom dia, Marcelo. Maria Salete Inês. Quero pedir Quero pedir oração, homenagem por o meu netinho, o Joaquim Onofre Batista, que está de aniversário amanhã, que Nossa Senhora protege ele sempre, com muita saúde, muita paz, que ele continue esse menino de ouro que ele é. A vovó ama muito ele. Quero pedir oração para todos os meus filhos.
0: Valeu, obrigado pela sua participação. Está participando com a aniversariante também no Momento de Fé. Valeu, quem mais?
4: Bom dia, Marcelo, tudo bem?
0: Tudo.
4: Quero fazer uma homenagem aí para a sobrinha Laura e Lavinha, que estão completando mais uma primavera hoje. As duas gêmeas. Desejar a elas muita saúde e muito sucesso. E também homenagear o meu marido, Cedenir. Desejando a eles muita saúde mesmo. Que Deus abençoe ele. E eu, em nome meu e do Daniel.
0: Valeu. Um
4: abraço, Marcelo.
0: Uma Valeu. Boa quinta-feira. Para você também, uma boa quinta-feira. Tudo de bom. Parabéns, felicidades. Tudo de bom. Muitos e muitos e muitos anos de vida. Bora lá, tem mais aqui. Bom dia, Sônia Fogaça, para suas gêmeas Laura e Lavínia Fogaça Rodrigues, que estão completando 4 aninhos hoje. Parabéns, felicidades, muitos e muitos anos de vida. Quem mais está participando junto comigo aqui? Bom, fechamos aqui o nosso quadro aniversariante do dia, né? Obrigado para você que está participando junto com a gente sempre, sempre, sempre aqui no nosso quadro aniversariante do dia. Lembrando que todas as manhãs de segunda a sexta-feira a gente tem o nosso quadro aniversariante aqui no nosso Bom Dia Independência. Eu sempre falo, né? Participa antes aqui para a gente colocar na nossa lista especial. Muita gente acaba participando enquanto a gente já está terminando já o quadro aqui ou às vezes já está lendo as participações e aí já não dá mais tempo de catar aqui as participações, tá? Mas, ó, obrigado pela sua participação. Que Deus abençoe com muita saúde, com muita paz, com muito amor no coração para você, aniversariante. E que essa data se repita muitas e muitas vezes, né? São os votos aqui de toda a equipe da Independência para você, aniversariante do dia. Aproveita o seu dia. Eu sempre falo dos ciclos, né? Aproveite aí esse ciclo novo que se abre na sua vida e esse ciclo que se fecha também quando você completa uma idade nova. Então, ó, parabéns, felicidades, com muita paz, com muito amor no coração. São os votos aqui, ó, de toda a equipe da Independência para você, aniversariante do dia.
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0: 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Bora lá, seguindo com o Bom Dia Independência. Daqui a pouquinho nós teremos aqui.

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3: 9h46, nota de falecimento. A família Veloso comunica com pesar a parentes e amigos o falecimento de Joaquim Veloso, 81 anos, ocorrido na data de ontem em Joinville. Seu corpo está sendo velado na Capela Mortuária Cristo Vivo de Salto do Lontra. Hoje, às 13 horas, celebração de corpo presente e logo após sepultamento no cemitério municipal de Salto do Lontra. Noticiamos com pesar o falecimento de Joaquim Veloso. A família enlutada, as nossas condolências.
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3: Está na hora do nosso momento de fé, momento de oração, momento de reflexão, momento também da gente desacelerar nessa manhã de quinta-feira. Como é bom ter esse momento especial aqui, para que a gente possa também fortalecer a nossa fé na oração. Muitas participações que sempre chegam aqui na programação da Independência FM. A gente agradece imensamente a você pelo carinho sempre da audiência aqui com a gente nos 94.1. Quem participa junto comigo aqui, bom dia. Quero fazer uma linda homenagem para o netinho Apolo Ricardo da Silva, que hoje está completando seu primeiro aninho. É a avó Luzia de Souza, o avô Sadir Rondão, os tios Yudi e Yuri. E também colocando na oração aqui no nosso momento de fé, parabéns para o Apolo, completando seu primeiro aninho hoje, né? Que Deus abençoe com muita saúde, com muita paz, com muito amor no coração. Quem mais participa com a gente?
5: Bom dia, Marcelo, Maria Salete Inês, quero pedir oração, homenagem pro meu netinho, Joaquim Onofre Batista, que está de aniversário amanhã, que Nossa Senhora protege ele sempre. Muita saúde, muita paz, que ele continua esse menino de ouro que ele é. A vovó ama muito ele. Quero pedir oração para todos os meus filhos, meus netinhos, e para o meu filho Edson, que hoje está seguindo de viagem para São Paulo. Que Nossa Senhora Aparecida protege ele, e os anjos da guarda protege ele nesse tapetão preto. Que Deus abençoe ele, que vai bem de viagem, tá, Marcelo?
3: Beleza, obrigado pela sua participação aqui na programação do nosso Bom Dia Independência. Quem mais? Bom dia, Marcelo. Peço bênçãos para a família Gasperim e Gramim, também participando aqui do nosso momento de fé. A Maria Gorete Jesus pedindo oração para ela, para a família e para todos os amigos, pedindo saúde e paz. Obrigado, Maria Gorete, pela sua participação. Quem mais? Bom dia.
6: Oi, Marcelo. Bom dia. Madalena de Moraes da Silva, quebra. Pede oração para a Fabiana, da Tereza e para a comadre Castorina. Agradeço por atender. Que Nossa Senhora Aparecida abençoe.
3: Obrigado pela sua participação. Que Deus abençoe, tá bom, Madalena? Participando aqui com a gente no nosso momento de fé. Quem mais está participando com a gente aqui?
5: O Vinícius Rafael Neis e Maria Valentina Neis pede oração para o pai Edson Neis, que está indo de viagem hoje, saiu agora há pouco para São Paulo.
3: Obrigado pela sua participação, que Deus abençoe, com certeza, boa viagem, né? Quem mais está participando com a gente aqui do nosso momento de fé, momento de oração? Bom dia.
7: Oi, bom dia, Marcelo. Queria homenagear a minha filha Marlene Teles, que está de idade nova, e o Nicolas José também, que esse final de semana também está de aniversário. O Nicolas José Teles.
3: Obrigado pela sua participação, que Deus abençoe. Quem
8: Bom
3: mais?
8: Bom dia, Catarina Roseli Antunes Gonçalves. Queria acompanhar na oração da manhã. Eu, para mim, para meu esposo Antônio Soares dos Santos, meus filhos São João Vitor, Marcos, Carolina, Janaína, Jaqueline, minha irmã Noemi, para toda a minha família, meus netos, David, Arthur, Anthony e Noah, para minha comadre Genesi Alves, compadre João Alves, e para minha sobrinha Andressa, Andriele, Eluana e Fabiano, toda a família.
3: Obrigado pela sua participação, que Deus abençoe sempre. Quem mais está participando com a gente aqui, bom dia.
7: Oi, bom dia, Marcelo. Queria homenagear a minha filha Marlene Teles, que está de idade nova. E o Nicolas José também.
3: Já foi esse áudio aqui, né? Vamos pro próximo aqui. Obrigado pela sua participação. Quem mais?
9: Bom dia, Marcelo. Tudo bem? Eu sou a Sirlei de Carvalho. Eu quero pedir oração pro meu neto, que tá no aniversário hoje. Quero que você coloque ele no mesmo aniversário aí. E todo mundo tá homenageando ele.
3: Obrigado. Já passou o quadro aniversariante, tá? Mas a gente deixa anotado aqui no nosso momento de fé. Obrigado pela sua participação, tá bom? Quem mais está participando com a gente aqui? Bom dia.
10: Bom dia, Marcelo. Quero fazer uma homenagem à minha sobrinha, Lavínia e Laura, as gêmeas. Desejamos a elas saúde e felicidade, muitos e muitos anos de vida. Bom dia, aqui é a Lenita e Valdomiro. Queremos fazer uma homenagem ao nosso sobrinho, Sedenir Fogaça Alves, que está de aniversário ele.
3: Muito bem, obrigado pela sua participação. Quem mais?
11: Bom dia, Marcelo. Tudo bem? A Iracema de Santa Terezinha quer homenagear o neto dela, o Vitor Hugo Delis.
3: Obrigado pela sua participação, que Deus abençoe sempre. Quem mais? Bom dia, Marcelo. Quero pedir oração para o meu filho Lucas, para o filho Matheus, para a neta Camila, para a neta Milena, para a nora Liliane, para a nora Suelen, para a Júlia e para toda a família. E para vocês aí da rádio, obrigado pela sua participação, que Deus abençoe sempre. Dona Vera Pimentel também,
12: Marcelo,
3: bom dia.
12: Vera Pimentel, que oração para minha família, para minha saúde, e para a saúde da dona Lenir, para a Cidei, para a Albertina, para a dona Yassi, e para a tia Tereza e para a tia Nari, que Deus proteja elas e proteja você da rádio, para a dona Marli, para o seu João e para a Isabel, que Deus proteja elas e proteja você da rádio também.
3: Valeu, obrigado, dona Vera. Quem mais deseja um feliz aniversário para a Salete de Santa Terezinha, que está de aniversário amanhã, 24. Forte abraço, tudo de bom, obrigado pela sua participação, tá mandando aqui no nosso momento de fé, né? A Rosângela de Oliveira, da linha Nova Sessão, pedindo oração para os seus filhos Pedro, Henrique, Milena, Juan, para a sobrinha Yasmin, Vitória do Pilar, para todos da família e para vocês aí da rádio. Obrigado pela participação, Rosângela, que Deus abençoe sempre. Bom dia, Marcelo, coloca o nome da minha família, Camila Gabriele Laudir Rosa, participando com a gente aqui também no nosso Momento de Fé, que Deus abençoe. Quem mais? Bom dia, peço oração para todos os avós e pelo dia dos avós, que é no domingo, dia 26, né? Bem lembrado, Maria Boeira, participando com a gente aqui. Com certeza, a gente fala bastante aqui sobre a data do dia 25 de julho, que é o dia do colono e motorista, que com certeza merece, sem dúvida nenhuma, todo o nosso reconhecimento, inclusive nas nossas redes sociais. Nós temos feito ali vários trabalhos, inclusive homenageando durante a semana toda, né? Vários vídeos com colonos, com motoristas, com pessoas aí de referência na nossa comunidade. Vai lá, inclusive, dar uma espiadinha nas nossas redes sociais, tá bem bacana lá esse material, que é uma homenagem aqui do Grupo Maria de Comunicação, da Rádio Independência, para todos os colonos e motoristas. E lembrar também, agora a Maria acabou lembrando aqui novamente, dia 26 de julho, né, o dia dos avós, né? Inclusive amanhã a gente traz aqui uma oração especial para todos os vovôs, todas as vovós, né? Para comemorar aí o dia 26, que é o dia dos avós. Mais uma participação aqui e a gente vai para o nosso momento de fé.
13: Bom dia, Marcelo, tudo bem? Ana Bethânia Carmela. Quero pedir oração para minha família também. Para Nossa Senhora Aparecida olhar para todos nós, cuidar de nós tudo na minha família.
3: Obrigado pela sua participação. E a você que está aí ouvindo a nossa programação, que Deus abençoe com muita saúde, com muita paz, com muito amor no coração. E que você possa levar o seu pensamento a Deus e que possamos juntos trazer a nossa oração desta quinta-feira, que diz assim: Senhor Deus de bondade, nessa quinta-feira venho diante de Ti para agradecer todo o bem que realizas na minha vida. Muito obrigado pelo ar que respiro, pelo alimento à minha mesa, pelas pessoas que eu amo, e muito obrigado pela luz que vem do Teu Espírito Santo. Eu Te peço, Senhor, que sempre ilumine meus passos e meus caminhos com o brilho da Tua sabedoria. Dai-me bom senso, lucidez, discernimento, para não me entregar a falsas ilusões. Protege a minha família e a todos os que eu amo de qualquer falha ou engano. Mostra-me sempre a beleza da tua verdade e do teu amor, para que eu possa ser instrumento da sabedoria que vem de ti. Tudo isso eu te peço, por Jesus Cristo, teu Filho e nosso irmão, na força e na unidade do Espírito Santo. Que assim seja. Amém.
14: Abençoa, Senhor, as famílias. Amém.
3: Abençoa, Senhor, a nossa família. Obrigado pela sua companhia nessa manhã de quinta-feira. Amanhã, sexta-feira, eu, Marcelo Henrique, estarei de volta a partir das 8 horas da manhã em mais uma edição do nosso Bom Dia Independência. Para você, um forte abraço, cuida, fica com Deus e até. Tchau, tchau.

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16: E aí, gente querida, muito bom dia, bom dia! Chegamos para nossa quinta-feira maravilhosa. Tá tudo bem? Tá tudo tranquilo por aí? Tudo 100%? Que a sua manhã seja abençoada, tá bom? Que a sua manhã de quinta-feira seja repleta de muita coisa boa, de muito sucesso. Para você que está trabalhando, bom trabalho. Para você que está se ligando no automóvel em toda a região. Você curtindo também através do nosso portal rnet.com.br. Sejam todos muito bem-vindos, hein? Porque a partir de agora tem Manhã 94 na nossa Independência, hein? O sol meio tímido, às vezes aí aparece, né? Mas vamos lá, gente, friozinho voltando também para nossa região. Que bom ter você no nosso Manhã 94 comigo, Samuel Olgoni, aqui na nossa Independência. Tá liberado o WhatsApp também? 991-18-1390. Você indica a sua música aqui, manda o seu recadinho, manda a sua homenagem na nossa programação da Rádio Independência. Muita música boa, informação por aqui também. É a programação da Independência, 24 horas com você. Onde quer que você esteja, sinta-se abraçado pelo nosso Manhã 94. Okay.

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4: Independência, 10:16. Nota de falecimento. A família Veloso comunica com pesar a parentes e amigos o falecimento de Joaquim Veloso, 81 anos, ocorrido na data de ontem em Joinville. Seu corpo está sendo velado na Capela Mortuária Cristo Vivo de Salto do Lontra. Hoje, às 13 horas, celebração de corpo presente logo após sepultamento no Cemitério Municipal de Salto do Lontra. Noticemos com pesar o falecimento de Joaquim Veloso. A família enlutada, as nossas condolências.
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4: Independência e o nosso Manhã 94. Bom dia para você, bom trabalho. Obrigado sempre pela audiência na nossa 94.1, a rádio que ouve você. E o nosso Manhã 94 até às 11h30 em mais um dia especial, hein?
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3: Olá, boa quinta, e quinta-feira também é dia de Aroma e Sabor. Oi, aqui é a Kelly Gomes e para hoje a gente vai de torta fria. Os ingredientes são 2 xícaras de maionese, pão de forma a gosto, 1 xícara de cenoura em fatias, 200 gramas de queijo mussarela em fatias, 200 gramas de presunto em fatias e, para fechar, tempero seco, pimenta do reino e salsinha picada a gosto. E o preparo é o seguinte: para fazer o molho, você vai misturar a maionese e os temperos. Simples, né? Agora você vai distribuir 4 pães, um ao lado do outro, em um refratário. Aí você vai passar uma generosa camada desse molho de maionese e cobre com fatias de queijo mussarela e cenoura. Adiciona mais uma camada com 4 pães, passa de novo o molho e cobre com fatias de presunto e cenoura. Segue essa montagem até quando você achar que é suficiente. Aí você finaliza com o molho e deixa na geladeira para gelar até a hora de servir. Gente, isso é bom demais. Faz aí essa torta fria que você vai amar. Boa quinta-feira e bom apetite. Tchau, tchau.
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4: Esse é o nosso Manhã 94. Bom dia para você. Boa quinta-feira.

0: Essa é a nossa independência e o Manhã 94. Bom dia pra você, uma ótima quinta-feira, quinta maravilhosa. O sol meio tímido, né? 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
0: Esse é o nosso Manhã 94. Bom dia!
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2: Esse é o nosso Manhã 94, bom dia pra você, galera de todo o nosso Sudoeste acompanhando a Independência. Vamos juntos, hein? Vamos juntos com a nossa Independência e o nosso Manhã 94. Música boa, daqui a pouquinho tem mais informações também e as dicas não param.
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4: Uma ótima quinta-feira para você. Hoje é dia 23 de julho. Tá no ar o nosso Papo Sério no dia do guarda rodoviário. Apareceu um inchaço incômodo na sua pálpebra superior ou inferior? Fique atento, pois isso é Tersol. Esse problema desconfortável pode vir acompanhado de um ponto amarelado nos olhos indicando pus. Além da dor local, o surgimento do Tersol ou suas complicações podem até provocar febre no paciente. Muitas pessoas sofrem com o problema de forma repetida e a principal defesa é a higienização adequada. O Tersol recorrente também pode ser o reflexo de outras condições da pele, como rosácea ou blefarite. Para evitar a coceira e a sensibilidade de forma imediata, use compressas de água morna no local. Mantenha a região sempre limpa para evitar o acúmulo de secreções e a piora da infecção bacteriana. O uso de colírios anti-inflamatórios só deve ser feito com a indicação expressa de um especialista. Evite tocar os olhos com as mãos sujas e nunca tente espremer, não agravar o quadro. Ao notar os primeiros sinais de irritação, consulte imediatamente um médico oftalmologista de confiança. Garanta um diagnóstico preciso e proteja a saúde da sua visão com segurança e eficácia. Fica por aqui o nosso Papo Sério. Uma ótima quinta e até o nosso próximo.
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2: É isso aí, você já ouviu o recadinho, agora é hora de você ficar por dentro de alguns dos destaques que você confere a partir das 12 horas aqui na nossa Rádio Independência com ele, João Carlos da Rosa. Seja bem-vindo, bom dia.
6: Bom dia, Samuel, ouvintes da programação aqui da Independência. Quinta-feira, o sol com preguiça de aparecer, mas nós estamos aqui com alguns dos destaques, algumas das informações que a gente vai trazer em detalhes para você no R Notícias a partir das 12 horas. Terço das Rosas celebra a sexta jornada mundial dos avós e também da pessoa idosa aqui em Salto do Lontra. Paraná abre seleção para contratação temporária de professores. Pré-selecionados do ProUni têm até amanhã para efetivar a inscrição. O Paraná tem quase 73 mil pessoas sem o nome do pai na certidão. Municípios aqui da região com até 50 mil habitantes recebem computadores do projeto Aliança BIM Paraná. Prazo para se imunizar contra o HPV é prorrogado até o final do ano. Paraná registrou registrou 6 tornados em 3 dias. Morador de Santa Isabel do Oeste morre em acidente de trânsito que deixou 4 vítimas fatais. Condutora passa a noite dentro do carro após capotamento. Homem que agrediu filhos foi denunciado pelo Ministério Público por tortura e lesão corporal. Criança de 3 anos morre após se afogar na piscina da residência. Homem é baleado na Argentina e cai morto no Brasil. Polícia Civil cumpre mandado de busca e apreensão de armas, munições e acessórios em investigação de violência doméstica aqui em Salto do Lontra. Polícia Civil prende segundo investigado por tortura e cárcere privado após troca de informações entre Salto do Lontra e Cascavel. Essas e outras informações, claro, 12 horas no encontro marcado com o RI Notícias.
2: E claro, também informações aí sobre a previsão do tempo, sobre como fica o clima para nossa região, porque é uma das perguntas que a gente ouve na rua é: e aí, vai chover, João Carlos? Você que trabalha na rádio, você tem que saber se vai chover ou não, né?
6: É, sempre tem essa, né? Você que trabalha na rádio, você sabe?
2: Você tem que saber, né? mas eu não sei. Não, mas como assim você não sabe? Se você trabalha na rádio.
6: Isso é comum, né? Você que trabalha na rádio, sabe disso?
2: Mas como que você não sabe?
6: Mas tá bom. É frequente. Mas é o seguinte, tem as informações sim. Apesar da gente olhar aqui pela... né, olhar pro
2: pra
6: alto
2: janela,
6: aí,
2: né? A gente sempre olha pra janela, né?
6: Exatamente, né? Bastante nublado aí, mas, segundo o Simipar, não há previsão de chuva pra hoje aqui pra região sudoeste. Mas é o seguinte, amanhã já volto. Não tanto quanto, né, na noite de anteontem e ontem, enfim, mas pra amanhã já há previsão de chuva aqui pro

0: Sudoeste.
1: É uma trégua para nossa região aqui, mas lá pro Rio Grande do Sul, né, pro nosso sul do país aí, começa a preocupar algumas situações novamente com alagamentos em algumas cidades lá no Rio Grande do Sul. Claro, não como ocorreu aí há 2 anos atrás, né, mas já são muitas famílias desabrigadas lá também, né, João
0: Carlos? Exatamente, né? Isso está acontecendo e como a gente já destacou ontem aqui, né? É, já vinha sendo anunciado, né? É uma situação que já vem sendo anunciada devido ao El Niño e tal, e que tem previsão dos próximos meses também seguir dessa forma aí.
1: Obrigado, João Carlos. Um abraço, 11 horas e 46 minutos.
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1: Esse é o nosso Manhã 94, bom dia, boa quinta-feira, 10h55, hein? O nosso Manhã com muita informação, música boa e a sua audiência em todo o nosso Sudoeste. Simbora com a gente!
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4: Oi, oi, boa quinta-feira, tudo bem? Eu sou a Kelly Gomes e criar um ritual de relaxamento antes de dormir é o grande segredo para o seu filho ter uma excelente noite de sono. Para os bebês, a combinação de leite morno, banho quentinho, luz baixa e uma canção de ninar funciona que é uma beleza. Já para os maiorzinhos, estabeleça uma sequência clara: escovar os dentes, vestir o pijama e ouvir uma boa história na cama. O cérebro entende o recado e o sono chega rapidinho. Vale tentar, tá? Começa por hoje. Boa quinta.
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1: Olá, ótimo dia para você. Na região sul, o dia hoje se comporta com céu ensolarado e poucas nuvens. Rio Grande do Sul, Santa Catarina e Paraná registram temperaturas entre 18 e 26 graus, com umidade adequada no ar. As condições favorecem um excelente dia para atividades ao ar livre em cidades como Porto Alegre, Curitiba e Florianópolis.
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3: Essa é a nossa Independência, manhã 94. Boa quinta-feira pra você. Tá chegando a boiadeira na Castela.

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2: Minha linda, pra quem tem um estilo glamouroso, ousado e super fashionista, o casaco peluciado em estampa animal print é o aliado perfeito. Combine essa peça de oncinha com um vestido midi preto básico, junto com uma meia calça e um coturno pesado nos pés. E para dar o toque final de mestre, use uma bolsa de corrente em um tom bem vibrante. É um look lindíssimo, definitivo para você marcar presença e brilhar no fim de semana.
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11: Essa é a nossa Rádio Independência. Bom dia, boa quinta-feira. Você de todo o nosso Sudoeste. Simbora, hein? Daqui a pouquinho tem a resenha esportiva. Tem muita música boa por aqui ainda também. A nossa manhã da quinta-feira na Independência.
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13: Oi, oi, meus amigos, tudo bem? É quinta-feira, dia 23 de julho. Hoje é o dia do guarda rodoviário. Parabéns, meus queridos! E aqui no Sinal Verde, a dica de hoje é essencial para manter o seu carro em dia. Vamos conferir. O sistema de arrefecimento do seu motor precisa de água, mas não de qualquer água. a mistura correta exige o aditivo recomendado pela montadora para conservar as peças contra o desgaste. Lembre-se de verificar esse nível sempre com o motor totalmente frio e complete se necessário. Agora, fique esperto! Se o nível de líquido continuar baixando com frequência, é sinal de vazamento. E hora de correr para o seu mecânico de confiança.
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3: Gente querida, o nosso Manhã 94 fica por aqui. Tudo de bom pra você. Daqui a pouquinho também tem resenha esportiva, tem as informações da paróquia aqui de Salto do Lotra.

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5: Bom dia, meu irmão, bom dia, minha irmã, você que acompanha neste momento o programa da paróquia Nossa Senhora Aparecida, para este dia 23 de julho, quinta-feira, estamos vivendo a 16ª semana do tempo comum. Quem me protege e me ampara é meu Deus. É o Senhor quem sustenta a minha vida. Quero ofertar-vos o meu sacrifício de coração e com muita alegria. Essa é a motivação que nós temos, né, para este dia dentro da liturgia da nossa igreja. E quero trazer também aqui o evangelho deste dia, que é de Mateus capítulo 13, versículos de 10 a 17. Naquele tempo, os discípulos aproximaram-se e disseram a Jesus: "Por que tu falas ao povo em parábolas?" Jesus respondeu: "Porque a vós foi dado o conhecimento dos mistérios do reino dos céus, mas a eles não é dado. Pois a pessoa que tem será dado ainda mais e terá em abundância, mas a pessoa que não tem será tirado até o pouco que tem. É por isso que eu lhes falo em parábolas, porque olhando eles não veem, e ouvindo eles não escutam, nem compreendem. Deste modo se cumpre neles a profecia de Isaías: havereis de ouvir sem nada entender, havereis de olhar sem nada ver, porque o coração deste povo se tornou insensível. Eles ouviram com má vontade e fecharam seus olhos, para não ver com os olhos, nem ouvir com os ouvidos, nem compreender com o coração, de modo que se convertam e eu os cure. Felizes sois vós, porque vossos olhos veem e vossos ouvidos ouvem. Em verdade vos digo, muitos profetas e justos desejaram ver o que vedes e não viram. Desejaram ouvir o que ouvis e não ouviram." Palavra de vida e salvação. Prezado irmão, prezada irmã, ouvindo esse pequeno trecho do Evangelho de Mateus, nós percebemos que os discípulos perguntam a Jesus por que ele fala em parábolas. Parábola significa justamente falar em comparação, fazer uma comparação. O mestre revela que nelas a sabedoria de Deus se apresenta de forma discreta, porém profundamente verdadeira. Jesus falou, e nós acompanhamos nesses dias, as parábolas do joio, do trigo, também do fermento na massa, também o grãozinho de mostarda. E vamos acompanhando nesses dias. Então também aí Jesus falando em parábolas. E nós vamos ver também nesse próximo domingo que Jesus também ele compara, faz essa parábola do reino dos céus comparada à rede lançada ao mar e que apanha peixes de todo o tipo. Então Jesus sempre vai falando, né, em parábolas. E quem escuta as parábolas demonstra abertura para acolher a palavra. Quem as rejeita permanece fechado à fé, não se abre para esta realidade. Por isso Jesus chama felizes, ou então bem-aventurados em outras passagens. É bem-aventurado e felizes os seus discípulos. Então quem é discípulo segue o mestre. porque a eles é concedida a graça de compreender a sua palavra, aderir à sua vontade e caminhar com ele. Então é se colocar também na situação de discípulo. E aí se abre para a escuta, o entendimento daquilo que o mestre quer ensinar. Vamos aqui aos comunicados então da paróquia para esses próximos dias. Hoje nós temos às 13 horas uma celebração da esperança. Também às 2h30, hoje às 2h30, em frente à Igreja Matriz, nós teremos o Terço das Rosas. Então você é convidado também, você que pode participar, né, nesse horário. Então das 14h30, esse Terço das Rosas, em preparação para a 6ª Jornada Mundial dos Avós e também da Pessoa Idosa. Então hoje à tarde, às 14h30, na frente aí da igreja, e depois da reza do Terço das Rosas, nós teremos lá no centro catequético, naquela área coberta, nós teremos aí também cânticos, atividades recreativas, uma confraternização, né? Por isso também a gente faz esse pedido, né? Você pode trazer um prato de doces ou salgados e assim fazer uma partilha, e se está sendo planejado para cantigas, né? Mais antigas, aquela que o pessoal senta e faz acontecer, né? Aquilo canta com vibração, com o coração, né? Então recordando aquelas cantigas antigas, aí o pessoal também está se organizando para isso logo após o terço, a oração do Terço das Rosas. Então hoje à tarde, às 14h30, em frente à igreja. Também hoje à noite, nós teremos às 19 horas a celebração da Santa Missa na comunidade São Sebastião. Então hoje à noite, então atenção, comunidade São Sebastião, a celebração da missa. Dia 24, amanhã, sexta-feira, às 14 horas, então a missa na comunidade da Linha dos Gaúchos, comunidade Nossa Senhora de Fátima. Às 19 horas, missa na comunidade da Capela Nossa Senhora das Graças, na Vila Rural. Então atenção, comunidade da Vila Rural, amanhã à noite, às 19 horas, nós teremos a Santa Missa. Dia 25, próximo sábado, às 10 horas da manhã, casamento na Matriz. Às 14 horas, missa na comunidade São Jorge. Às 14 horas também acontecerá a celebração na Capela Sagrado Coração de Jesus. Às 17 horas, casamento na Matriz. E às 19 horas, missa na Matriz. Dia 26, às 9 horas da manhã, nós teremos a Santa Missa na Matriz. E aí o convite também, né, para celebrarmos a 6ª Jornada Mundial dos Avós e da Pessoa Idosa, com a temática Eu Nunca Te Esquecerei. Pode o ser humano um esquecer do outro, mas Deus nunca nos esquece. Então, nesse sentido, é que a pastoral da pessoa idosa faz este convite a toda a comunidade. Então, aí os netos aí podem levar os avós, né, até a igreja, e assim juntos, né, celebrar em família este dia dos avós, né, com esta oração, também porque celebramos São Joaquim e Santa Ana, que são os avós de Jesus. Então você está convidado para esta celebração, venha celebrar com fé, alegria e gratidão a vida de quem caminha conosco e tem tanto a nos ensinar. Então fica aí esse convite para domingo, a Santa Missa, às 9 horas, na Matriz, trazendo presente a realidade da pessoa idosa e dos avós. Também eu faço aqui essa convocação para o dia 31 deste mês, será numa sexta-feira, às 19 horas, formação paroquial sobre o plano de ação da evangelização para os próximos anos, com a presença do padre Edilonei Pedro Miller, que é o coordenador da ação evangelizadora da nossa diocese. Então, convidando todas as lideranças das nossas comunidades, também catequistas, ministros, liturgistas, para esse momento especial de formação na Igreja Matriz. Esses são alguns comunicados. Eu desejo a você um bom almoço, também uma boa tarde, e fique com a bênção de Deus, Ele que é Pai, Filho e Espírito Santo. Amém.

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0: também informações aí dos campeonatos aí que estão movimentando o nosso Brasil. Tem Campeonato Brasileiro, rodada que teve jogos ontem. Teve também Copa Sul-Americana, está rolando nesse meio de semana, mas claro, a partir de agora você confere todos os destaques na nossa resenha esportiva.
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0: Falando um pouquinho de esporte local, mas também aqui da nossa região, nós estamos recebendo nossos amigos aqui, o Cassiri e também o Alex, eles que vão falar um pouquinho mais pra gente sobre um mega evento que acontece aí no mês de agosto, tá chegando a hora, mas eles vão falar um pouquinho mais pra gente aqui na nossa resenha esportiva. Primeiramente, Cassiri, seja bem-vindo, bom dia.
2: Bom dia, Samuel, bom dia, Alex, bom dia aos ouvintes aí.
0: Alex, muito bom dia para você também.
3: Bom dia, Samuel. Bom dia. Cassir, bom dia a todos que estão nos ouvindo aí.
0: Alex entendeu como Alex, viu como é que foi? Gente, vamos falar um pouquinho sobre esse mega evento. Acontece aí em agosto, um evento show aí, né? Com o craque mundial e que movimentado também através dessa parceria aqui com a escolinha da Chapecoense, né, Alex?
3: É isso aí, Samuel. É uma parceria aí que nós temos com o Cassir aqui, nossa escolinha no centro de eventos ali do Sintético Laurino. E também aqui com a Rádio, né? Com o Humberto. Fizemos um mega evento aí trazer aqui para a nossa região.
0: E como que está a organização desse evento? A gente sabe que é um evento que envolve vários dias aí de programação, já está sendo, né, com alguns meses nesta organização. Como que está sendo esses últimos detalhes? Porque agora a gente vai entrar aí para esses últimos dias para esse evento, né?
3: Ah, com certeza. É, nós vem aí em torno de 8 meses, mais ou menos, de organização, desde que quando decidimos mesmo fazer o evento, trazer para a região, que sentamos com o Cassir aí e acertamos todos os detalhes. Claro que agora, na reta final aqui, dá uma correria um pouco maior, mas com aquela ansiedade, né, que tudo que fizemos para trás vai dar certo, né, que tudo corra conforme a gente está programando, mas é um mega evento, né, colocamos o cara aí em cenário nacional até mundial, né, um evento aqui para nossa região, né.
0: E ainda tem aquelas pessoas que acham, mas ele não vai vir, será que ele vem mesmo, será que é verdade? Tem ainda essas dúvidas, pode dizer assim?
3: Tem bastante. Até nós, vou falar assim, até as primeiras semanas, quando a gente falava aqui entre nós mesmo, até o Cassir, eu brinco sempre, para ele acreditar, eu tive que pedir pro cara fazer um vídeo ali, o Falcão mandar um vídeo falando sobre o evento, falando o nome do Cassir. Aí que caiu a ficha.
0: Até porque hoje em dia a IA ajudia bastante, né? Então teve que fazer um vídeo com o nome do Cassir também.
3: Né? Isso, tive que provar, né? Tivemos que pedir para ele fazer um vídeo ali falando do evento, falando da região, falando da cidade, falando aqui da organização, até para cair a ficha. E realmente tem bastante gente ainda que manda mensagem, mas é o Falcão mesmo ou é só... Não, é o Falcão, Ele vai mandar mais alguns vídeos daqui uns dias, vamos postar de novo. Tem vários vídeos deles aí nas redes sociais, então é ele mesmo.
0: Tem vídeo nas redes sociais e tem o áudio dele pra você também aqui na nossa resenha esportiva, ele convidando você, olha só, confere aí.
4: Fala galera de Nova Esperança, passando pra dizer que no dia 17 de agosto temos encontro marcado no Esporte Clube Nova Esperança a partir das 19 horas, então garanta já o seu ingresso pra você não ficar de fora, hein? Ó, anota aí pra não esquecer, tamo junto.
0: Tá aí o recado do homem, hein? Então não tem mais pra onde correr. Com relação aos ingressos que ele mesmo citou, como que está essa questão das vendas, primeiro lote, segundo lote, já foi? Como que está toda essa organização,
3: Alex? Nós estamos hoje no segundo lote, né? O primeiro lote até acabou na primeira semana, foi um sucesso de venda, graças a Deus. Mas temos o segundo lote ainda, tanto ingresso arquibancada, VIP, e ainda acho que tem 3 vagas para jogar.
0: Tem essa diferencial, né? Porque vai ter ingresso para assistir, tem ingresso para jogar... Como que vai funcionar essa divisão dos ingressos? Quem está comprando talvez fica com aquela dúvida. O meu ingresso é válido para qual setor, pode-se dizer assim?
3: Nós temos o ingresso hoje que é o básico, né? Que é a arquibancada. Você vai assistir o evento, né, da arquibancada. Ele está no valor de R$ 79,90 no segundo lote. Nós temos o ingresso VIP, que te dá direito à camisa do evento, autografada pelo Falcão. E você entra no vestiário e tira uma foto com... O craque, né? Com o Falcão, no caso, né? E tem ainda o direito de assistir o jogo num lugar privilegiado, separado do restante da torcida. E o ingresso...
0: Esse ingresso já está no segundo lote também?
3: Já está no segundo lote.
0: Qual é o valor dele?
3: R$ 200.
0: R$ 200.
3: R$ 200. Ganha a camisa, a foto, um espaço separado dentro do ginásio para assistir o jogo, né? E também tem para quem quiser jogar, né? Vai ser um jogo de 1 hora. Ele joga 30 minutos para cada time. para você.

0: então jogar tanto a favor quanto contra ele, né? E você tem o direito de jogar, ganha o kit uniforme por R$ 500.
1: Alex, a gente ficou sabendo que o Cacir tá se preparando para esse jogo também, né? O homem tá todo no shape aí para jogar com o Falcão, é verdade, Cacir?
2: É isso aí, temos aí entrando em condições físicas, né, para poder acompanhar o rapaz lá, né? Senão chega lá vai fazer fiasco, né?
1: Mas pode ter certeza que quem jogar lá, levando um drible ou não, vai ficar muito feliz da vida, né,
2: Eu
1: Cacir?
2: acho que nunca o cara nunca vai ficar tão famoso se levar uma lambreta, acho, do Falcão, né, cara?
1: E ele que é conhecido por isso, né? Por dar esse show dentro da quadra, né?
2: Já a gente chama, é um jogo, mas vai ser na verdade um show, né, cara? Então ele vai lá, a gente vai estar jogando junto e tal, mas é para assistir ele, na verdade, que a gente vai ficar mais olhando ele jogar do que o cara jogar, né, cara?
1: É, porque
2: Porque
1: eu vejo assim, né? A gente que acompanha o esporte, tem muita gente que assistiu muito, né, o Falcão nas quadras aí, né? Ele que é reconhecido mundialmente e vai estar tão pertinho da gente, né? Então eu acho que a oportunidade é essa, né, Alex?
0: É um privilégio, né? Até para quem estiver assistindo e mais ainda para quem puder jogar com ele, né? Porque nós que gostamos do esporte, eu acho que é uma das experiências que vai ficar marcado para a história, né? Uma foto, um vídeo que tu tiver com um cara nesse nível, né? Na qualidade dele, que eu acho que no futsal vai virar gerações e não vai ter outro igual, porque o homem é fora de série, né? Então eu acho que quem tiver essa oportunidade não perca, porque vai ser difícil até um retorno dele, às vezes, para a região, até pela certa idade dele, né? Já tá, parou faz tempo de jogar, ainda está fazendo esse show, vai saber até quando ele vai fazer esses jogos,
1: Esses eventos,
0: esses
1: né?
0: eventos, esse show que ele fala, né? Então, quem tiver a oportunidade de assistir ou jogar, até mesmo tirar uma foto com ele, aproveita, porque isso vai ficar marcado para a história, né?
1: E para quem quiser garantir o ingresso nesse momento, hoje aí, como que faço para adquirir o ingresso?
0: Pode entrar em contato aqui tanto com a rádio, nós da Escolinha Chapecoense, no Sintético Laurindo, Posto Pandolfo de Salto do Lontra, Loja Stang, Nova Esperança, Ginásio Municipal de Nova Esperança, todos esses pontos ali tem no Pires também, aqui, restaurante do Pires em Salto. Então, qualquer um desses lugares que você procurar vai ter ingresso do evento.
1: Cacir, e claro, né? Mais uma vez fica o convite para todos participarem desse evento aí, toda a nossa região convidadíssima, né?
2: É um grande evento aí, e quem quiser ter a oportunidade de estar conhecendo o Falcão, que eu acho que é uma oportunidade única, e quem quiser jogar também vai ter a oportunidade de jogar junto, entende? Quem quiser ficar mais acomodado e tirar foto, então vai ter a oportunidade também, né? A gente tem que cobrar esses valores porque custa caro esse evento, tipo, deixando bem claro que não é pra gente, no caso é para
1: Isso.
2: pagar o evento, né, em si. Então, por isso que a gente está cobrando esses valores aí. Mas é uma forma assim que eu acho que hoje não está tão, acho que está bem acessível para quem quiser, né? Que é uma oportunidade única. Então, quem quiser aproveitar, eu acho que agora é o momento, né?
1: Com certeza. E também lá no Sintético Laurino também sempre à disposição aí com as informações, com o ambiente também muito preparado aí para Salto Lontra, toda a região aí para você que claro, não falando agora do Falcão, mas aí dessa estrutura que você também tem aí para quem gosta do esporte, né, Cassino?
2: É isso aí, Samuel. A gente agora também estamos cobrindo as três quadras que eu tinha aberto, que era descoberto. Então já essa semana, provavelmente máximo ano que vem, já fica pronto também. Já são cinco quadras de areia coberta, contando também com o sintético, futebol 7 coberto também, e com uma ampla estrutura assim para evento, festa, aniversário, com quiosque, com churrasqueira, banheiro. E sem contar também que a gente tem também a nossa escolinha, né? A escolinha de futebol ali da Polo Chapecoense. Então, que também é mais uma opção para quem quiser levar seu filho lá treinar, né? Às vezes tirar do celular, porque hoje a piazada aí se ocupa muito com celular e mídia. Então, tirando eles um pouco da frente das telas aí, e vai que, né, futuramente seja um jogador, né?
1: Com certeza, né? Uma oportunidade para a criançada praticar mais esporte, né, Alex?
0: Aproveitando o gancho que o Cassir falou ali da nossa escolinha, deixar aqui o nosso convite, até mesmo para quem não faz parte hoje da escolinha, amanhã à tarde, a partir da 1h30, quem de crianças de 5 a 16 anos quiser participar, vamos fazer uma recreação em jogos amistosos com as crianças lá. E quem sabe você aí representar a Chapecoense nos campeonatos que estamos disputando. Tem várias competições aí de alto nível. É, tem competições aí que é sub-12, sub-14, que as finais vai ser disputada dentro da Arena Condá. Nós estamos com um bom time, então se você tem essa idade e tiver interesse, procure nós, faça uma aula experimental, venha amanhã sem custo nenhum fazer uma brincadeira com nós lá, para nós se conhecer, você conhecer o nosso projeto, conhecer nosso professor, a nossa estrutura, a nossa organização, que eu tenho certeza que você vai gostar. E quem sabe aí tá disputando campeonatos aí nacionais de alto nível aí pela Chapecoense.
1: Alex e Casir, a gente agradece a visita de vocês. Vamos ter mais bate-papo até o dia do evento, mas fica aberto, né, o convite aí para todos aí participar desse mega evento no dia 17 de agosto. Né?
0: Obrigado, Samuel. Obrigado, Humberto. Obrigado aí todos da rádio pela oportunidade. E com certeza vamos ter mais oportunidades de falar do evento, tanto da escolinha quanto nosso espaço, nossa estrutura ali. Muito obrigado.
1: Casir, um abração.
2: Valeu, Samuel. Valeu, Alex. Obrigado, o Humberto também aí. E se precisar aí, temos à disposição também.
1: Essa é a nossa resenha esportiva 11h53. Daqui a pouquinho tem Brasileirão em Destaque.
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11: Copa Sul-Americana.
1: Bora falar da Copa Sul-Americana. Nós tivemos ontem Vasco conseguindo empate contra o Independente Medellín em 2-2. Também tivemos o Bragantino empatando com o Sport Cristal em 0-0. Ainda o Lanús venceu o Cienciano por 2-0. Nacional do Uruguai perdeu para o Tigre por 3-0. Nós teremos hoje, às 19 horas, Bolívar e Grêmio. Também tem Santa Fé e Caracas e ainda Boca Juniors e O'Higgins na Copa Sul-Americana, na fase aí dos playoffs.
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1: Bora falar de Campeonato Brasileiro, rodada que teve jogos ontem, a 19ª rodada, onde nós tivemos a equipe aí do Coritiba perdendo em casa para o Palmeiras por 3-1. Palmeiras que segue líder isolado aí do Brasileirão. O São Paulo acabou perdendo para o Atlético Paranaense por 2-1. Também o Internacional perdeu para o Cruzeiro por 2-1. A Chapecoense em casa foi goleada pelo Flamengo por 4-0. Flamengo que segue aí na segunda colocação do Brasileirão. Para fechar essa rodada, nós teremos hoje, 19h30, Corinthians e Remo. Corinthians que é o 13º colocado e o Remo é o 19º colocado no Campeonato Brasileiro. Pontualmente 12 horas e a nossa resenha esportiva fica por aqui. Daqui a pouquinho tem R Notícias. Mais esporte no decorrer da nossa programação e, claro, amanhã às 11h30 na resenha esportiva.
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22: E aí, como que está a sua quinta-feira? Tudo bem? Muito boa tarde para você. Hoje, 23 de julho de 2026, estamos no ar com a edição 8.452 do RI Notícias.
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22: Terço das Rosas celebra a sexta jornada mundial dos avós e da pessoa idosa em Salto do Lontra. Paraná abre seleção para contratação temporária de professores. Pré-selecionados no ProUni têm até amanhã para efetivar inscrição. Paraná tem quase 73 mil pessoas sem o nome do pai na certidão. Municípios da região com até 50 mil habitantes recebem computadores do projeto Aliança BIM Paraná. Candidatos à presidência poderão gastar até R$133.400.000 na campanha eleitoral. Candidatos ao governo do Paraná poderão gastar até R$11.500.000. Empresas atingidas por tarifaço de Trump terão acesso a R$18.500.000. Prazo para se imunizar contra o HPV é prorrogado até o final do ano. Inverno aumenta casos de olho seco e exige cuidados com a saúde ocular. Paraná registrou 6 tornados em 3 dias. Morador de Santa Isabel do Oeste morre em acidente de trânsito que deixou 4 vítimas fatais. Condutora passa a noite dentro do carro após capotamento. Homem que agrediu filhos foi denunciado pelo Ministério Público por tortura e lesão corporal. Criança de 3 anos morre após se afogar na piscina da residência. Homem é baleado na Argentina e cai morto no Brasil. Polícia Civil cumpre mandado de busca e apreende armas, munições e acessórios em investigação de violência doméstica em Salto do Lontra. Polícia Civil prende segundo investigado por tortura e cárcere privado após troca de informações entre Salto do Lontra e Cascavel. Essas informações a partir de agora no RI Notícias.
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22: Iniciando nosso RI Notícias nesta quinta-feira, hoje dia 23 de julho de 2026. A Pastoral da Pessoa Idosa da Paróquia Nossa Senhora Aparecida promove, hoje quinta-feira, uma programação especial em comemoração à Sexta Jornada Mundial dos Avós e da Pessoa Idosa, celebrada pela Igreja Católica. O Terço das Rosas terá início às 14h30, em frente à Igreja Matriz Nossa Senhora Aparecida, aqui em Salto do Lontra, reunindo idosos, familiares e toda a comunidade para um momento de oração, fé e homenagem aos avós e às pessoas idosas. Após a celebração do terço, os participantes serão recepcionados no salão paroquial, onde haverá uma confraternização com roda de músicas antigas, proporcionando um momento de integração, alegria e valorização das boas lembranças. A iniciativa é organizada pela Pastoral da Pessoa Idosa da Paróquia Nossa Senhora Aparecida, reforçando a importância do cuidado, do respeito e da valorização das pessoas idosas, além de fortalecer os laços de convivência e fraternidade entre as famílias e a comunidade. O pároco da Igreja Matriz, Padre Delcir Poletti, lembra que o Terço das Rosas é uma preparação para a celebração da Sexta Jornada Mundial dos Avós e da Pessoa Idosa no próximo domingo e convida toda a população para participar.
0: No próximo domingo, a Igreja Católica celebra a Sexta Jornada Mundial dos Avós e das Pessoas Idosas, com a temática extraída de Isaías 49:15, Eu Nunca Te Esquecerei. É o quarto domingo de julho. Então, nesta comemoração, a gente convida todos os avós, todas as pessoas idosas, a participar da celebração da Santa Missa, que acontecerá no domingo, às 9 horas, na Matriz. E em preparação para esta Sexta Jornada Mundial dos Avós e das Pessoas Idosas, nós teremos nesta quinta-feira, hoje, Terço das Rosas, às 14h30, em frente à Igreja Matriz. E após o terço, nós teremos a confraternização no Centro Pastoral Catequético, com roda de músicas antigas. Então o pessoal vai trazer aí também os instrumentos, vai ser cantado então algumas músicas antigas, recordando também tantas canções bonitas que nós temos. Traga um prato de doce e salgado também para fazer esta partilha e essa confraternização. Então nesta quinta-feira nós temos às 14h30... o Terço das Rosas em frente à Igreja Matriz. Pode trazer também sua cadeira e aí ali nós vamos rezar o terço juntos. Desde já, agradece também aí a Pastoral da Pessoa Idosa.
22: Obrigado, Padre Delcir. E o Paraná abre seleção para contratação temporária de professores. As informações na reportagem de Fernanda Nardo.
2: Professores e pedagogos interessados em atuar na rede estadual de ensino do Paraná já podem se preparar para o novo processo seletivo simplificado de contratação temporária. As inscrições serão abertas na próxima segunda-feira, dia 27 de julho, e seguem até dia 24 de agosto. O processo prevê vagas para educação básica e educação profissional no Paraná. Cada candidato poderá fazer até duas inscrições, escolhendo até dois municípios de atuação dentro do mesmo núcleo regional de educação. A remuneração é de R$ 3.495 para jornadas de 20 horas semanais, de R$ 6.991 para 40 horas. Candidatos de baixa renda e doadores de sangue, medula óssea ou leite humano, além de eleitores que atendam aos critérios previstos no edital, podem solicitar isenção da taxa de inscrição. O edital completo com os requisitos, cronograma e orientações para inscrição está disponível no portal do Núcleo de Concursos da Universidade Federal do Paraná e nos canais oficiais da Secretaria de Estado da Educação. Agência Rádio Web de Curitiba, Fernanda Nardo.
22: Obrigado, Fernanda. E pré-selecionados do ProUni têm até amanhã, sexta-feira, para efetivar a inscrição. Informações na reportagem de João Barbosa.
4: Os pré-selecionados na primeira chamada do programa Universidade para Todos têm até esta sexta-feira para comprovar suas informações de inscrição. Toda a documentação exigida nessa etapa deve ser entregue à instituição de ensino em que o estudante foi pré-selecionado. O candidato pré-selecionado que não respeitar o prazo ou deixar de comprovar as informações solicitadas será automaticamente desclassificado. Vale lembrar que aqueles que ainda não foram chamados podem ser pré-selecionados na segunda chamada, a ser divulgada no dia 5 de agosto, ou manifestar interesse na lista de espera, entre os dias 26 e 27 de agosto. Caso não seja pré-selecionado ou tiver a inscrição indeferida por não formação de turma, ainda é possível concorrer a uma vaga não preenchida por outro candidato. Neste ano, o número de inscrições ultrapassou os 2 milhões, sendo que mais de 520 mil foram realizadas para o segundo semestre. No total, cerca de 1 milhão e 100 mil se candidataram para o programa, que oferece bolsas de estudo integrais e parciais para estudantes que desejam ingressar em uma instituição de ensino superior privada. Nesta edição, mais de 470 mil bolsas de estudo foram oferecidas em 380 cursos de graduação, distribuídas entre ampla concorrência e cotas de 879 universidades, sendo que quase metade ofertadas de modo integral, cobrindo todo o valor das mensalidades. Para conferir as listas de chamada, basta acessar o portal Acesso Único ao Ensino Superior. Com informações da Agência Brasil, sob supervisão de Fábio Cardoso, da Rádio Nacional do Rio de Janeiro, João Barbosa.
3: Obrigado, João. E cerca de 73 mil pessoas no Paraná não têm o nome do pai registrado na certidão de nascimento. Para ampliar o acesso ao direito ao reconhecimento da filiação, a Defensoria Pública do Estado do Paraná está com inscrições abertas para a campanha Meu Pai Tem Nome, que oferece atendimento gratuito para reconhecimento voluntário de paternidade, inclusive com exame de DNA, quando necessário. A iniciativa é voltada a famílias com crianças, adolescentes e adultos que ainda não possuem o nome do pai no registro civil. O reconhecimento pode ocorrer por vínculo biológico ou socioafetivo, desde que haja concordância das partes envolvidas. Quando houver necessidade de comprovação da paternidade biológica, a Defensoria disponibiliza gratuitamente o teste de DNA por meio de laboratório conveniado. Os interessados devem realizar a inscrição pela plataforma digital da Defensoria Pública. Após o cadastro, a equipe da instituição entra em contato para orientar sobre a documentação necessária e os próximos passos do atendimento. A campanha faz parte da mobilização nacional Meu Pai Tem Nome, promovida pelo Conselho Nacional das Defensoras e Defensores Públicos Gerais, com o objetivo de garantir o direito ao reconhecimento da filiação e fortalecer os vínculos familiares. Segundo a Defensoria, além de assegurar direitos como identidade, convivência familiar e acesso à herança, o reconhecimento da paternidade também facilita o acesso a benefícios previdenciários e outros direitos garantidos por lei. Um encontro técnico ontem, quarta-feira, na Associação dos Municípios do Sudoeste do Paraná, ANSOP, marcou a entrega de computadores do projeto Aliança BIM Paraná para 34 municípios da região. A iniciativa, que é uma parceria entre a Associação dos Municípios do Paraná, AMP, Itaipu Binacional e a Universidade Tecnológica Federal do Paraná, UTFPR, Campus Apucarana, entregou dois computadores e um programa de capacitação a servidores para cada município. O vice-presidente da ANSOP e prefeito de Itapejara do Oeste, Vilmar Schmoller, diz que esse modelo facilitará o trabalho dos engenheiros e servidores da área de engenharia e planejamento dos municípios.
5: Agradecer aí a MP, né, que conduziu os trabalhos aí para entregar para os nossos técnicos esse novo modelo, esses equipamentos. E a gente sabe que é uma demanda de todos os municípios, a gente tem uma dificuldade aí, as nossas equipes são pequenas. Então, esse novo modelo facilita o trabalho das equipes. Conversando com nossos técnicos, a parte de quantitativa das obras vai ser muito mais precisa. Isso vai evitar também a demanda aí do jurídico, que está sempre precisando fazer os aditivos, né? Então, tudo isso melhora. Vai melhorar para a equipe e provavelmente até, de repente, a gente não precisa nem mais incluir pessoas nas nossas equipes com esse novo modelo. Que vão nos entregar aí com os equipamentos, a gente vai facilitar o trabalho aí das prefeituras.
3: O método BIM é um processo inteligente baseado em modelos 3D, que integram geometria, custos, prazos e especificações de materiais. Esse método permite planejar, projetar e gerenciar construções de forma mais assertiva, conectando engenheiros, arquitetos e construtores em um único banco de dados digital. O consultor da MP e da Confederação Nacional dos Municípios, CNM, Juarez Henriches, diz que a entrega desses equipamentos é um grande avanço e que abrange também o treinamento de servidores nas áreas de engenharia e licitação das prefeituras.
6: Foi uma iniciativa do presidente Marcel, e sensacional, que no meu tempo de prefeito eu tinha dificuldade de você fazer hoje um coração para você movimentar uma prefeitura, são os projetos, e nós não tínhamos isso. E a sensibilidade do presidente Enio Vera, do presidente Itaipu e do Carbone sensibilizou e a gente acabou rodando esse convênio no valor de R$53 milhões para treinar dois funcionários, dois engenheiros e um da licitação que vai ser treinado pela Universidade Federal do Paraná para que isso viabilize. E esse projeto vai ser entregue dois computadores durante esse período, 3 anos de atualização do sistema BIM gratuitamente e um curso de 800 funcionários e foi anunciado pelo Carbone a possibilidade de fazer um aditivo para atender os outros 64 municípios que ficaram fora dessa primeira etapa. Nessa primeira etapa, sendo atendido 304 municípios.
3: A assessora da Diretoria-Geral da Itaipu, Zuleide Macari, diz que a Itaipu se junta à MP e à UTFPR nesse projeto visando atualizar e dar mais condições para que as prefeituras de municípios com até 50 mil habitantes consigam elaborar bons projetos, angariar recursos junto às esferas estadual e federal e, como consequência, garantir melhor infraestrutura em saúde, educação, urbanismo, esporte e lazer para a população.
7: A Itaipu, com muitos projetos que ela tem hoje no estado do Paraná e no sul do Mato Grosso do Sul, também tem essa preocupação de melhorar a qualidade do trabalho das prefeituras com menos de 50 mil habitantes. As prefeituras maiores, elas dão conta do recado, elas têm seus engenheiros, têm suas equipes de trabalho para melhorar a questão de projetos. As prefeituras menores não conseguem ter esses profissionais para ajudar na construção de projetos que melhorem a vida do povo dos seus municípios. Então, com essa preocupação, a Itaipu se junta aos municípios, né, a MP, e constrói esse convênio em parceria com a MP e a Universidade Federal do Paraná. Além de ter esse convênio com equipamentos, né, a Itaipu tem a preocupação de capacitar técnicos, né, pessoas que realmente ajudem aos municípios a construírem bons projetos. Porque às vezes o município não consegue angariar fundos financeiros, né, para melhorar a vida das pessoas do município por falta de capacitação de técnicos que ajudem a pensar o município, a pensar resolver os problemas. Com isso, a Itaipu contribui para que esses municípios menores tenham uma equipe técnica capacitada para isso.
3: A mesa de honra foi composta pelo presidente da ANSOP e prefeito de Dois Vizinhos, Luiz Carlos Turato, pelo vice-presidente da ANSOP e prefeito de Itapejara do Oeste, Vilmar Schmoller, pelo consultor da MP e da CNM, Juarez Henriches, que representou o presidente da MP e prefeito de Assis Chateaubriand, Marcel Micheleto, pela assessora da diretoria-geral da Itaipu, Zuleide Macari, que representou o diretor-geral da usina Enio Ferri, e pelo coordenador da UTFPR, Marcelo Ferreira. O RI Notícias vai aos comerciais. Na sequência, mais informações para você.
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3: Voltamos com o nosso RI Notícias nesta quinta-feira, hoje, dia 23 de julho de 2026. E candidatos à presidência poderão gastar até 133 milhões e 400 mil reais na campanha eleitoral. Informações na reportagem de Milena Abreu.
24: Os candidatos à presidência da República poderão gastar até 133 milhões e 400 mil reais nas eleições de outubro deste ano. O teto de gastos foi oficializado nesta semana pelo Tribunal Superior Eleitoral. Os valores máximos para o primeiro turno da disputa ao Palácio do Planalto foram fixados em R$ 88,9 milhões. Em caso de segundo turno, haverá a liberação de mais R$ 400,5 milhões. A portaria, assinada pelo presidente do TSE, ministro Cássio Nunes Marques, também estabelece regras para as disputas nos estados, variando o teto de gastos de acordo com o tamanho do colégio eleitoral. Em São Paulo, por exemplo, que é o maior colégio eleitoral do país, as campanhas ao governo estadual terão um limite de R$ 40 milhões, somando os dois turnos. Já para os candidatos a deputado federal, estadual e distrital, os tetos são fixos em todo o território nacional. R$ 3,2 milhões para a disputa do cargo em nível federal e R$ 1,3 milhões para as campanhas de deputados estaduais e distritais. As convenções partidárias para oficializar os nomes já estão em andamento e devem ser realizadas pelos partidos até o dia 5 de agosto. Já o registro final das candidaturas deve ser feito até o dia 15 do mês que vem, véspera do início oficial das campanhas. Da Rádio 2, Milena Abreu.
3: Obrigado, Milena. E o Tribunal Superior Eleitoral, TSE, manteve os mesmos limites de gastos para as campanhas das eleições de 2026. Aqui no Paraná, os candidatos ao governo poderão gastar até R$ 11,5 milhões no primeiro turno. Em caso de segundo turno, o teto será ampliado em R$ 5,7 milhões. E empresas atingidas por tarifaço de Trump terão acesso a R$ 18,5 bilhões. Quem tem as informações é Gésio Passos.
1: O Plano Brasil Soberano 3 terá R$ 18,5 bilhões para socorrer empresas afetadas pelo tarifaço imposto pelos Estados Unidos às exportações brasileiras. Serão R$ 13,5 bilhões em recursos vindos do Tesouro Nacional e mais R$ 5 bilhões disponibilizados pelo BNDES. Setores afetados por conflitos internacionais e pelo avanço de medidas protecionistas pelo mundo também serão contemplados. Os recursos podem ser utilizados para capital de giro, aquisição de bens de capital, investimentos produtivos, inovação tecnológica, adaptação de produtos e processos, além de prospecção e abertura de novos mercados. A ampliação de recursos foi autorizada por medida provisória assinada pela Presidência da República nesta quarta-feira e encaminhada ao Congresso Nacional. O ministro da Fazenda, Dario Durigan, afirma que essa etapa foi desenhada a partir das outras versões do plano e ouvindo os setores envolvidos.
10: Então, aqui não se trata de fazer um programa que já está pronto e acabado, nós vamos ouvindo os setores e fazendo sob medida essas respostas. Com até 13,5 bilhões de tesouro, mais um complemento de fonte própria do BNDES, mas avaliando a necessidade de maneira bastante pontual e proporcional.
1: Os principais beneficiados pelo Brasil Soberano 3 serão os exportadores atingidos pelas tarifas anunciadas pelos Estados Unidos na semana passada. A taxação norte-americana afeta os setores de aço, alumínio, automóveis, móveis, madeira, carvão, máquinas e equipamentos elétricos, cerâmicas, plásticos, calçados, papel e açúcar. O novo tarifaço vai afetar 18% das exportações brasileiras para os Estados Unidos. O programa também vai atender empresas prejudicadas pelos conflitos no Oriente Médio que exportam para os países do Golfo Pérsico. Setores estratégicos também serão contemplados. Entre eles estão fertilizantes, minerais críticos, produtos químicos, farmacêuticos, têxteis, automotivos, eletrônicos, máquinas e materiais elétricos. Nas duas primeiras etapas do Plano Brasil Soberano, foram disponibilizados R$ 37 bilhões para empresas afetadas pelo tarifaço dos Estados Unidos. Da Rádio Nacional em Brasília, Gésio Passos.
3: Obrigado, Gésio. E o prazo para se imunizar contra o HPV é prorrogado até o final do ano. O repórter João Barbosa está de volta com a gente e tem as informações.
4: O prazo para a imunização de jovens que ainda não foram vacinados contra o papiloma vírus humano, conhecido como HPV, foi prorrogado. Agora, adolescentes de 15 a 19 anos têm até o último dia de 2026 para se vacinar gratuitamente pelo SUS. É recomendado consultar a situação da caderneta de vacinação pelo aplicativo Meu SUS Digital. Caso a dose não esteja registrada, é preciso buscar pela Unidade Básica de Saúde ou posto de vacinação mais próximo. O prazo foi estendido pelo fato de o HPV ser a infecção sexualmente transmissível mais comum do mundo. Segundo a Organização Mundial da Saúde, cerca de 80% da população sexualmente ativa pode contrair a doença em algum momento da vida. Alguns tipos ocasionam verrugas, enquanto outros se relacionam com diversos tipos de câncer, entre eles o de colo de útero, um dos mais mortais entre as mulheres brasileiras. Na maior parte dos casos, o HPV atua de forma silenciosa e, quando apresenta sintomas, se manifesta por meio de verrugas, coceira, lesões ou alterações nas regiões genital, anal ou oral. Casos de alto risco estão mais presentes em pessoas não vacinadas. O imunizante ofertado pelo SUS protege contra 4 tipos do vírus, que estão relacionados com o aparecimento de verrugas e com a maior parte dos tipos de câncer. A vacinação de rotina é feita em dose única em meninos e meninas de 9 a 14 anos, idade em que a resposta imunológica é mais eficaz e a proteção ocorre antes do contato com o vírus. O Brasil busca se adequar às metas de cobertura vacinal estabelecidas pela OMS, que estimam 90% da população jovem feminina e masculina. Em 2025, 86,22% entre as meninas de 9 a 14 anos e 74,55% entre meninos da mesma faixa etária foram imunizados. Sob supervisão de Fábio Cardoso, da Rádio Nacional do Rio de Janeiro, João Barbosa.
22: Obrigado, João. E o inverno aumenta casos de olho seco e exige cuidados com a saúde ocular. Especialista alerta para sintomas como ardência, vermelhidão, sensação de areia nos olhos e visão embaçada. Informações na reportagem de Flávia Consoli.
11: As baixas temperaturas e a queda da umidade do ar comuns no inverno não afetam apenas as vias respiratórias. Os olhos também sofrem com o clima seco, especialmente nesta época do ano, quando aumentam as queixas de ardência, vermelhidão, sensação de areia nos olhos e visão embaçada. Esses sintomas podem indicar a síndrome do olho seco, condição que ocorre quando há alteração na quantidade ou na qualidade da lágrima. O tema ganha destaque em julho com a campanha Julho Turquesa, voltada à conscientização sobre o problema e a importância do diagnóstico e do tratamento adequados. O chefe do Serviço de Oftalmologia do Hospital Ipo, Dr. Eduardo Miranda, explica por que o inverno favorece o aumento dos casos, quais são os sintomas de alerta e quando o desconforto deixa de ser passageiro e precisa de avaliação médica.
12: No inverno, há uma diminuição da umidade do ar. As pessoas ficam mais tempo dentro de ambientes fechados, com o uso de aquecedores, e isso também aumenta a diminuição da umidade do ar e aumenta também a evaporação da lágrima. Então, por isso, no inverno há um aumento dos sintomas de olho seco. As queixas mais comuns são de ardência, irritação e olho vermelho. Grupos de risco são as pessoas com mais idade, usuários de lente de contato, pessoas com doenças autoimunes que provocam diminuição da produção de lágrima, mulheres após os 40 anos e pessoas que ficam muito expostas também a ela. Cuidados básicos são o aumento de hidratação, né? Tomar bastante líquido, usar colírios lubrificantes, evitar a exposição muito prolongada a telas, a automedicação com o uso de colírios vasoconstritores, os colírios vendidos em farmácias sem receita, além deles não resolverem o problema da lubrificação, eles têm um efeito rebote, ou seja, pela vasoconstrição causada pelo medicamento, vai ter uma vasodilatação reflexa. E aí, então, vai piorar o sintoma de olho vermelho. O uso de colírios como corticoide pode aumentar a pressão dos olhos, pode também ocasionar catarata, se usados de maneira prolongada. Então, o ideal mesmo é consultar o oftalmologista e ter a melhor prescrição para o tratamento do seu olho seco. Pacientes que já possuem sintomas de vermelhidão, ardência, desconforto ocular, que ainda não procuraram um atendimento especializado, eu oriento que procurem um oftalmologista de sua confiança e insira o tratamento correto para evitar danos maiores.
11: A lágrima tem papel essencial na proteção da superfície ocular. Ela ajuda a manter os olhos lubrificados, contribui para a nitidez da visão e atua como barreira contra irritações e infecções. Por isso, quando a lubrificação falha, o desconforto pode ir além da sensação de ressecamento. O tratamento da síndrome do olho seco depende da causa e deve ser feito sempre com acompanhamento especializado. Repórter Flávia Consoli.
3: Obrigado, Flávia. E o Paraná foi atingido por 6 tornados entre os dias 28 e 30 de junho, segundo informações do Sistema de Tecnologia e Monitoramento Ambiental do Paraná, o Simepar. As ocorrências foram confirmadas por análises de campo e mapeamentos com sobrevoos de drone, satélite e radar. Os tornados atingiram a região dos Campos Gerais, nas cidades de Turvo, Inácio Martins, Nova Cantu, Laranjeiras do Sul, Cruz Machado e Reserva. Com a confirmação dos 6 fenômenos, o Paraná chega a 9 tornados registrados em 2026. No início do ano, outros 3 haviam sido identificados em Mercedes e São José dos Pinhais, em janeiro, e em Foz do Iguaçu, no mês de fevereiro.
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3: Nesta quinta-feira, o eixo da frente fria se afasta em direção ao sudeste do Brasil, mantendo a condição favorável às precipitações, especialmente na faixa norte do Paraná. Não há indicativo de tempestades. Na maior parte do estado, o céu fica com muita nebulosidade, condição que restringe a variação das temperaturas ao longo do dia. Não esquenta tanto em comparação ao início da semana. Aqui no sudoeste, de acordo com o Simepar, não deve chover nesta quinta-feira. Porém, amanhã, sexta-feira, já há previsão de chuva novamente. A temperatura mínima registrada hoje em Salto do Lontra foi de 14 graus e a máxima não deve passar dos 22.
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3: Milho saca de 60 quilos é cotado de R$ 52 a R$ 58,00. A soja de R$ 123 a R$ 126,00. Trigo PH 78 de R$ 71 a R$ 75,00. Boi em pé arroba 320 a R$ 335,00. Vaca em pé padrão corte arroba 295 a R$ 300,00. Os números são do Departamento de Economia Rural, DERAL, da Secretaria de Estado da Agricultura e do Abastecimento, a SEAB, Núcleo Regional de Francisco Beltrão e dois vizinhos.
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3: Dólar comercial vale hoje R$ 5,08. O euro é cotado em R$ 5,78. O RI Notícias vai aos comerciais. Na sequência, as informações do setor policial.
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3: Quatro pessoas morreram após um sinistro de trânsito registrado na tarde de ontem, por volta das 15 horas, em Guarapuava. Segundo a Polícia Rodoviária Federal, a colisão frontal envolveu um UP com placas de Santa Isabel do Oeste, conduzido por Adilson de Ramos Ropa, de 52 anos, e um Citroën C4 com placas de Prudentópolis. Os dois homens que estavam no UP, Adilson e o passageiro morador de Marmeleiro, morreram no local. No Citroën C4, havia quatro ocupantes. Duas mulheres também não resistiram aos ferimentos e morreram. Um homem e um recém-nascido foram socorridos em estado grave e encaminhados para atendimento médico. Adilson de Ramos Ropa era representante comercial e muito conhecido na comunidade de Santa Isabel do Oeste. Uma mulher de 28 anos sofreu um acidente na noite de ontem, quarta-feira, mas só foi localizada na manhã de hoje. Segundo informações, a vítima conduzia um HB20 pela PR-566, quando nas proximidades do acesso à comunidade de Seção São Miguel, em Francisco Beltrão, perdeu o controle da direção e capotou na margem da rodovia. A condutora ficou desacordada e somente por volta das 8 horas de hoje conseguiu pedir ajuda. Ela recebeu os primeiros atendimentos de uma equipe do SAMU e foi encaminhada ao Hospital Regional. Socorristas do Corpo de Bombeiros realizaram uma varredura na área, pois a vítima afirmava que havia outra pessoa com ela no veículo. No entanto, ninguém foi localizado. O Ministério Público do Paraná, por meio da primeira Promotoria de Justiça de Francisco Beltrão, ofereceu denúncia criminal contra um homem de 31 anos por tortura na modalidade castigo e por dois crimes de lesão corporal qualificada no contexto de violência doméstica e familiar, praticados contra os próprios filhos de 3 e 5 anos. O caso ganhou grande repercussão no início deste mês, após o denunciado agredir a filha caçula com um chute que atingiu o rosto e o tórax da criança, causando sangramento. A agressão ocorreu em via pública, foi presenciada por testemunhas e registrada em vídeo. De acordo com uma denúncia, em datas não determinadas dos meses de junho e julho deste ano, na residência da família, o homem teria obrigado os filhos a permanecer ajoelhados sobre tampinhas de garrafa PET e grãos de pipoca e feijão, com o objetivo de provocar intenso sofrimento físico e mental. O Ministério Público do Paraná destaca que a prática, além de causar dor acentuada, possui caráter humilhante e intimidatório, potencializando o sofrimento psíquico das vítimas, especialmente em razão da idade das crianças, que se encontram em fase de desenvolvimento físico e emocional, com reduzida capacidade de compreensão e resistência a esse tipo de violência. A situação é agravada pelo fato de os atos terem sido praticados pelo próprio genitor, figura que deveria assegurar proteção e cuidado aos filhos. O segundo fato denunciado ocorreu por volta do meio-dia do dia 2 de julho, também na residência da família, quando o acusado teria agredido o filho de 5 anos com um pedaço de madeira, atingindo o rosto da criança e causando lesões corporais. O terceiro fato, que teve ampla repercussão após a divulgação do vídeo nas redes sociais e na imprensa, ocorreu no final da manhã do dia 5 de julho. Conforme a denúncia, o acusado caminhava com os filhos por uma rua no bairro Industrial quando repentinamente desferiu um chute no rosto da filha de 3 anos. Com o impacto, a menina caiu sentada. Na denúncia, a Promotoria de Justiça também se manifestou pela manutenção da prisão preventiva do acusado, que permanece recolhido na Penitenciária Estadual de Francisco Beltrão. Uma tragédia foi registrada ontem, quarta-feira, em Realeza. Nicole de Branco Sotana, de apenas 3 anos, morreu após se afogar na piscina da residência. Nicole foi levada pelos próprios familiares ao Hospital de Realeza, onde a equipe médica realizou diversas manobras de reanimação. Apesar de todos os esforços, a criança não resistiu e faleceu. Após a confirmação do óbito, o corpo foi removido ao Serviço Médico Legal de Francisco Beltrão. Na madrugada desta quinta-feira, a Polícia Militar de Santo Antônio do Sudoeste foi acionada para atender uma ocorrência no bairro Vila Nova, onde uma equipe do SAMU prestava atendimento a uma vítima de disparo de arma de fogo. No local, os policiais constataram que a vítima, um homem de 21 anos, estava caído em um carreiro localizado na fronteira entre o Brasil e também a Argentina, com um ferimento por arma de fogo na cabeça. O óbito foi constatado ainda no local. Durante a apuração, a equipe policial encontrou vestígios de sangue em uma ponte clandestina, levantando a hipótese de que o homem tenha sido baleado em território argentino e, ao tentar entrar no Brasil, tenha caído morto. Moradores da região relataram ter ouvido apenas um disparo, porém ninguém foi visto nas proximidades. A Polícia Militar isolou a área e acionou a Polícia Civil e também a Polícia Científica e o Serviço Médico Legal de Francisco Beltrão, que realizaram a perícia e o recolhimento do corpo para a necrópsia e a identificação oficial. A Polícia Civil do Paraná, por meio da Delegacia de Polícia de Salto do Londra, cumpriu ontem, quarta-feira, um mandado de busca e apreensão expedido pelo Poder Judiciário no curso de uma investigação relacionada a um episódio de violência doméstica ocorrido no município. Durante as buscas na residência do investigado, os policiais localizaram e apreenderam 55 munições intactas de calibre 22, cápsulas deflagradas de calibres 9mm e 38, além de acessórios destinados à manutenção e ao porte de armas de fogo. Na sequência das diligências, em outro endereço vinculado ao investigado, foram apreendidas duas armas de fogo do tipo pistola, uma calibre 9mm e outra calibre 22, ambas acompanhadas de carregadores e acondicionadas em seus respectivos estojos. Todo o material foi encaminhado à Polícia Civil, permanecendo à disposição do Poder Judiciário. O investigado não foi localizado durante o cumprimento da ordem judicial, apesar das diligências realizadas nos endereços conhecidos, motivo pelo qual as buscas para a localização prosseguem. A investigação teve início após o registro de uma ocorrência de violência doméstica, na qual a vítima relatou agressões físicas e ameaças, ocasião em que informou às autoridades sobre a existência de armas.

0: de tortura, sequestro e cárcere privado ocorridos no município de Nova Esperança do Suroeste. A prisão decorre das investigações conduzidas pela Delegacia de Polícia de Salto do Lontra, que apuram a privação de liberdade de uma vítima por aproximadamente 2 dias, período em que teria sido submetida a agressões físicas, ameaças e constrangimentos para assumir a autoria de um furto ocorrido anteriormente. Exames periciais realizados à época constataram lesões compatíveis com os relatos apresentados durante a investigação. Após o aprofundamento das diligências e a reunião de elementos informativos, foi expedido o mandado de prisão pelo Juízo Único da Comarca de Salto do Lontra em desfavor do investigado. Na última segunda-feira, a Polícia Civil já havia cumprido o mandado de prisão temporária em desfavor de outro investigado pelos mesmos fatos, além de mandado de busca e apreensão, dando início ao cumprimento das medidas cautelares deferidas no âmbito da investigação. Na presente data, após a troca de informações entre policiais civis de Salto do Lontra e da 15ª Subdivisão Policial de Cascavel, o segundo investigado foi localizado em uma clínica de reabilitação naquele município, sendo imediatamente cientificado da ordem judicial e conduzido aos procedimentos de polícia judiciária. Trata-se do segundo investigado preso no âmbito desta investigação, que segue em andamento para o completo esclarecimento dos fatos e eventual identificação de outros envolvidos. Após os procedimentos legais, o preso foi encaminhado ao sistema penitenciário, onde permanecerá à disposição da justiça. A Polícia Civil do Paraná ressalta a importância da integração entre as unidades policiais, destacando que a rápida troca de informações foi fundamental para a localização e captura do investigado, reforçando o compromisso institucional com a responsabilização dos autores de crimes graves com a proteção das vítimas. E assim chegamos ao final da edição desta quinta-feira, 23 de julho de 2026, do nosso R Notícias, que volta amanhã às 12 horas. Mais informações durante a nossa programação e também em nossas redes sociais. Muito obrigado pela sua audiência e uma excelente tarde para você.
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4: Olá, boa tarde. Hoje é quinta-feira, dia 23 de julho. E a partir de agora, eu, Samuel Libone, estou chegando na Rádio Independência com a edição da Hora do Recado.
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0: Encerramos assim a edição desta quinta-feira da sua Hora do Recado. Tenham todos uma boa tarde, um grande abraço, tudo de bom e até mais.
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8: Meio-dia 51.
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18: Amigos e amigas, muito boa tarde. Hoje é quinta-feira, 23 de julho de 2026. No ar, o programa Câmara em Ação da Câmara Municipal de Vereadores de Salto do Lontra.
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18: A Câmara Municipal de Salto do Lontra realizou na última terça-feira, dia 21 de julho, a terceira sessão extraordinária de 2026. Durante a sessão, os vereadores apreciaram dois assuntos constantes na pauta. O primeiro foi a leitura e votação do parecer da comissão processante referente ao processo administrativo número 001-2026. Na sequência, foi realizada a leitura, discussão e votação do projeto de lei número 027-2026, de autoria do Poder Executivo. O projeto autoriza o município de Salto do Lontra a ceder em regime de comodato equipamentos de propriedade do município para a Associação São Domingos de Produtores de Leite, além de outras providências. Os assuntos foram debatidos pelos vereadores e deliberados durante a sessão extraordinária realizada no plenário da Câmara Municipal. A Câmara Municipal de Salto do Lontra, trabalhando com responsabilidade, transparência e compromisso com a população.
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18: O presidente Marcos falou sobre o parecer da comissão processante referente ao processo administrativo e o projeto de comodato de equipamentos para a Associação São Domingos de Produtores de Leite.
19: Boa tarde a todos os ouvintes do programa Câmara em Ação, que nos acompanham através da Rádio Independência. No dia 21 de julho de 2026, tivemos a nossa terceira sessão extraordinária do ano, a qual tivemos aí, primeiramente, a leitura e votação do parecer da comissão processante ao processo administrativo número 001-2026, em seguida, a leitura, discussão e votação do projeto de lei número 027-2026 do Poder Executivo. Foi colocado, então, aí para leitura e discussão o parecer da comissão processante, comissão essa composta pelo vereador André, pelo vereador Diego e pelo vereador Laércio. Eles estiveram aí trabalhando nos últimos dias, acompanhando a denúncia e também a sentença que veio de condenação para o vereador. Então, estiveram acompanhando e estudaram a situação, todo o caso, né? E elaboraram o parecer para estar apresentando para o plenário, deliberar referente a esse processo. Então, o parecer que foi feito aí pelo vereador Diego Panho, o qual o vereador André Nava acompanhou a decisão dele, que era pelo arquivamento do processo, né? E o vereador Laércio de Bridermaier, ele optou por ter uma opinião diferente, né? A opinião dele foi diferente de não arquivar o processo. Mas o que vale é o parecer do relator. Então, foi apresentado o parecer do relator para o plenário, e o plenário, então, através da votação, rejeitou o arquivamento do processo e optou pelo seguimento na sequência aí da investigação referente a esse processo aí. Processo esse aí que é bem sensível, né? É um processo que nós temos que ter muito cuidado, nós temos que ter muita atenção, que a gente tem que cuidar do trabalho da Câmara de Vereadores, né? E também vamos estar aí acompanhando os trabalhos, né? E na sequência agora aí também o que vai ser apresentado pela comissão pela frente para que a gente possa estar analisando aí também e na sequência votando também. Quero deixar claro aqui que é para a população, né? A gente sempre vê lá na Assembleia Legislativa do Estado do Paraná, no Congresso Nacional, que acontece essas situações e para nós não é normal, né? Mas nós fomos eleitos aí e nós temos aí o dever e obrigação de também ter a nossa opinião referente a esta situação. E é o que nós estamos fazendo, né? Esse é um processo aí que envolve quebra de decoro parlamentar, né? Que julga, a quebra do decoro parlamentar, ela julga o quê? Ela julga o comportamento do parlamentar, no caso é do vereador, né? Então é isso que está sendo analisado através da sentença que veio com a condenação em primeira instância e em segunda instância, a gente vai analisar, assim, juntamente com a comissão, né, que vai dar o parecer deles novamente na sequência, depois de ouvir as pessoas que estão envolvidas nesse processo. E é natural, é uma coisa normal, né? E a gente vai trabalhar, a gente tem que fazer pelo certo, a gente tem que seguir o regimento e é o que nós estamos fazendo. Nós estamos trabalhando em cima do regimento, nós vamos fazer pelo certo, não vamos prejudicar ninguém, nem acusado e nem vítima, né? Ambos aí têm todo o direito da defesa e com certeza irão usá-la, né? O que não pode acontecer, na verdade, é ter uma motivação política, né? Motivação política. Nós temos que analisar o fato, tem que analisar o que aconteceu e tem que analisar se é compatível com o uso do cargo de vereador fazer o que o vereador acabou fazendo, né? Então é isso que nós temos que analisar e deixar bem claro para a população a nossa posição, se nós somos a favor ou se nós somos contra. A princípio, a maioria optou por dar andamento ao processo e também aí ver na sequência os desdobramentos que irão acontecer para que nós possamos apresentar com clareza e com transparência para a nossa população o que de fato aconteceu e também o que de fato, né, vai acontecer pela frente também. A gente sabe que é um conteúdo que vem com uma robustez muito grande de provas, né? A gente sabe que no passado já chegou na Câmara de Vereadores e foi arquivado esse processo por falta de provas e quero aqui parabenizar que na época realmente não tinha provas, mas agora não, agora teve um trabalho envolvido aí muito grande por pessoas competentes, né, que fizeram a polícia, que fez a investigação, o promotor que acatou a denúncia, o juiz que julgou aqui na comarca e depois na sequência foi o vereador recorreu, foi para Curitiba no Tribunal de Justiça do Estado do Paraná e lá também foi condenado por 3-0 pelos desembargadores e então agora nós temos que apurar essa situação aí, porque é óbvio que o vereador ainda tem o direito de defesa dele, nós respeitamos o direito de defesa dele, ele vai usar isso e com certeza nós vamos receber também mais informações aí para que possamos estar trabalhando e também informando da melhor maneira possível a nossa população.
18: Neri fala sobre seu voto contra o parecer da comissão referente ao processo administrativo.
20: Quer dizer que não tinha conhecimento do processo de anterior, de outro passado, e agora chegou nas minhas mãos de várias vezes, né? E tomei a minha decisão, que eu acho que cada um de nós temos que ter, achar o caminho, né? E o meu voto vai ser contra o parecer da comissão e pelo seguimento do processo, mas que o réu tenha direito de recorrer até na última instância. o meu voto vai ser contra.
18: A vereadora Marli também comenta sobre o parecer da comissão referente ao processo administrativo.
0: Boa tarde, Clóvis. Boa tarde, população de Salto do Lontra. Quero aqui agradecer o espaço para explicar de forma simples o que aconteceu na nossa última sessão, sessão extraordinária que aconteceu na última terça-feira. Estão dizendo que eu seria parcial por ter dado uma carona para a denunciante. A verdade, eu vou explicar muito simples o que aconteceu. Estava eu em frente à prefeitura, saindo já com meu carro, se aproximou essa senhora e me perguntou onde ficaria a Câmara de Vereadores. No momento, imaginei até que ela nem fosse do município. Talvez fosse uma pessoa que estivesse vindo visitar ou fazer alguma outra coisa. Simplesmente fui solidária e ofereci a carona. Falei para ela: senhora, quer uma carona? Estou indo para lá, posso levá-la. Eu não ajudei a fazer a denúncia, eu não orientei ninguém e não tenho nenhum interesse pessoal nesse processo. Por isso, eu acho muito estranho usar uma carona para tentar questionar a minha participação, enquanto outros membros da comissão viajam juntos, são do mesmo grupo político, vivem com frequência e frequentam a casa uns dos outros. Se esse critério vale para mim, também precisa valer para todos. Ou será que tem alguma coisa contra as mulheres? Por eu ser vereadora mulher, eu também fiquei muito incomodada com a forma como essa situação foi usada. Pediram o meu impedimento em um processo em que uma eventual cassação depende de 2/3 dos votos. Na prática, o meu afastamento poderia diminuir o número de vereadores aptos a votar e dificultar que esse número fosse alcançado. Eu não estou dizendo que o vereador já deve ser cassado. Isso só pode ser decidido depois da apuração e com o direito de defesa garantido. Mas também não acho justo tentar tirar uma vereadora da votação por causa de uma carona dada a uma senhora, sendo eu a única vereadora mulher. É muito estranho isso e me senti mesmo muito diminuída de não poder exercer o meu papel como vereadora. Outro ponto importante é que não estamos falando apenas de uma acusação. Houve uma condenação e, em primeira instância, essa condenação foi mantida por unanimidade pelo Tribunal de Justiça. Por isso, o mínimo que a Câmara de Vereadores deve fazer é permitir que os fatos sejam apurados com seriedade, respeito e transparência. E eu quero pedir uma coisa à população londrense: acompanhe as sessões, converse com os seus vereadores e cobre uma explicação clara sobre o voto de cada um. Nós fomos eleitos para representar vocês e temos o dever de explicar as nossas decisões. Meu muito obrigado, fiquem todos com Deus e até a próxima.
18: Diego também fala do parecer da comissão referente ao processo administrativo.
21: Boa tarde, Clóvis. Boa tarde a toda a população de Salto do Lontra que nos ouve através da rádio. É uma honra sempre estar aqui passando para dar as informações com o nosso programa Câmara em Ação. Nessa última terça-feira, tivemos nossa sessão extraordinária, na qual tivemos a leitura e votação do parecer da comissão processante do processo administrativo número 001-2026. Processo tal que se refere ao vereador Joel Pickler, sobre decoro parlamentar. Lembrando que a comissão foi instituída por sorteio, na qual ficou de presidente o vereador André Nava, secretário ficou o vereador Laércio de Bridemeyer e como relator ficou a minha pessoa, Diego Anderson Panho. Fizemos todos os trâmites legais durante o processo legal, dentro dos prazos, analisando os fatos e, como relator, eu achei por bem, pelo voto, do arquivamento da presente representação. O porquê do arquivamento da representação? Devido a inúmeros fatores, que esses fatos já foram apreciados anteriormente pela própria Câmara em 2024, que o procedimento administrativo anterior já foi arquivado também, a antiga comissão processante já buscou o processo oficialmente que compartilhasse as provas junto com o Poder Judiciário, tendo que o próprio juiz negou, alegando que era segredo de justiça.
2: também entre outros elementos apresentados dentro do processo criminal, que não foram também produzidas novas provas, independente perante a comissão, permanece pendente em trânsito em julgado, e que devem ser preservados também os princípios da legalidade, do processo legal, da segurança jurídica, da ampla defesa e do respeito às decisões judiciais, achando que isso deve ser feito de fato onde já está acontecendo, na esfera judiciária, já está em terceira instância, é algo que eles já estão recorrendo, já está para ser julgado, e num determinado momento virá um parecer da justiça para que a Câmara tome as devidas precauções sobre o afastamento ou não afastamento do vereador. Achamos por bem, foi voto de maioria, foi um voto meu e do presidente André Nava, o secretário da comissão Laércio, o vereador Laércio, achou por bem fazer voto contrário para prosseguir, mas nós dois vereadores, André Nava e Diego Panha, achamos por melhor arquivar por esses motivos, para poder dar o melhor seguimento ao processo, deixar que a justiça faça o julgamento. Trabalhamos com esse processo com imparcialidade, não olhando a quem, e sim fazendo a lei, com a cabeça de quem teria que trabalhar perante a lei. Não somos magistrados, mas sabendo que nós temos o nosso respaldo jurídico, e por esse fato o nosso jurídico nos passou e deixou claro que a importância do arquivamento, porque não competiria a Câmara de Vereadores, né? Isso compete à justiça que já está em processo de julgamento e de terceira instância. Tivemos uma situação ali também delicada com a vereadora Marli Bertoncelli, que tivemos que fazer o impedimento do direito do voto dela, devido à parcialidade que teve. A defesa trouxe imagens, mostrou que a vereadora conduziu a denunciante até a Câmara e a comissão tomou por decisão, pela maioria, de impedir o voto da vereadora Marli pelo fato da transparência do processo, para deixar ela preservada nos direitos dela. Veja bem, ela hoje é só uma vereadora que pode votar. Mas e se a vereadora fosse da comissão processante e a própria defesa trouxesse as imagens que comprova que a vereadora trouxe, não alegando que ela tem envolvimento? A vereadora justificou, de fato, me solidarizo com a vereadora, porque qualquer um pode dar carona para a população, isso é de fato, mas não é uma perseguição política, é para preservar os direitos e o processo legal do processo da comissão. Entendo a revolta da vereadora, a insatisfação dela, respeito o posicionamento dela, mas eu acho que, por tratar de preservar um processo legal, não teria problema, e nós, enquanto comissão, temos o direito e o dever de tratar como tal corretamente. Então, isso não foi uma perseguição como está acontecendo, sendo dito, de maneira alguma, ninguém está discriminando gêneros aqui, muito pelo contrário, eu, enquanto relator, apoio a causa da mulher, ajudo as mulheres e não vou atacar as mulheres. Não é como estão falando que estamos querendo impedir as mulheres de votar, até porque não tem cabimento isso. O que nós estamos fazendo é mantendo a lisura do processo, a integridade deste processo para que chegue até o fim, no qual o processo teve 4-2 pela continuidade. Então, o nosso processo agora da comissão processante vai prosseguir, nós temos um prazo a cumprir para que chegue até o final, nós analise tudo e todos os fatos que precise que nós comprove se sim ou não é decoro parlamentar. E para finalizar, quero deixar claro à população que, antes que saia narrativas distorcidas na nossa comunidade, no nosso município, nós não estamos perseguindo vereadores ou muito menos vereadora mulher, muito pelo contrário, nós estamos preservando o direito de todos. Trabalhamos com respaldo político, com transparência, como a Câmara vem trabalhando, todos sabem disso. E dentro das atribuições hoje jurídica nossa enquanto comissão, estamos fazendo o que a lei permite e o que a lei sugere. Esse processo vai dar continuidade com muito respeito, muita dedicação e seriedade. Pode ter certeza que nós vamos trabalhar com muita seriedade, trabalhar com todos os meios possíveis jurídicos, já que vamos dar continuidade e muita clareza e transparência a todo o município de Salto do Lontra. Enquanto relator desta comissão, tenho a responsabilidade e o dever de fazer o correto, independente a quem, mas o que a lei manda e nós devemos cumprir. Desde já, meu muito obrigado a todos que nos ouvem, a todos que nos traz as suas demandas, traz as suas dúvidas, e quero dizer que enquanto eu, Diego Panho, vereador, estou nessa casa de lei, eu farei pelo que é certo, pelo que é correto. Não passaremos a mão em ninguém por ser mais próximo ou vamos perseguir alguém por ser da oposição, jamais. Nós vamos fazer o que a lei manda, nós vamos fazer o que o regimento fala para ser seguido. O que nós temos que fazer é seguir com a lei. Então, pessoal, muito obrigado, tenha uma ótima tarde.
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18: Durante o recesso parlamentar, a Câmara Municipal segue cumprindo seu papel constitucional, realizando sessões extraordinárias sempre que necessário para analisar matérias de interesse da população. O presidente da Câmara destacou a importância da participação dos vereadores e reafirmou o compromisso do Legislativo com a transparência, responsabilidade e o desenvolvimento de Salto do Lontra. A Câmara Municipal continua com atendimento normal à população de segunda a sexta-feira, das 7h30 às 11h30 da manhã e das 13h às 17h. As sessões ordinárias serão retomadas no dia 5 de agosto de 2026.
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18: Amigos e amigas, o programa Câmara em Ação fica por aqui. Um grande abraço para você e uma boa tarde.
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10: Independência e a hora certa.
11: 13:33.

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2: 13 horas e 34 minutos, tudo bem com você? Muito boa tarde, minha gente, é quinta-feira, 23 de julho de 2026, no ar nós estamos com mais um A Tarde é Sua, aqui na 94.1 Rádio Independência, emissora que está há 42 anos no ar com você, uma emissora do Grupo Maria de Comunicação, localizada aqui na rua Prefeito Neuri Baú, 1061, centro da nossa Salto do Lontra.
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2: Com certeza as melhores músicas estarão passando por aqui, porque você que faz a programação, né? Então bora participar comigo aqui, liberado o WhatsApp 991181390. 991181390 é o WhatsApp da Independência, do A Tarde é Sua, da senha de presente pra você, né? Então bora participar comigo aqui. Tá trabalhando já? Já tá no trabalho? Então tá bom, bom trabalho pra você. Aproveite a sua tarde de quinta-feira, hein? Está por casa, almoçou, tá descansando após o almoço? Então tá bom, bom descanso pra você. Tá de férias? Tá de boa? Ô, coisa boa, aproveita então também, né? Pra você na estrada, muito cuidado, né? Mas obrigado aí pela sua carona também aqui com a programação da Rádio Independência. O que você estiver fazendo na companhia da nossa programação, da forma que você estiver, está com seu rádio ligado nos 94.1? Muito obrigado. Está com a Alexa ligado também aqui na Independência? Que bom, obrigado mesmo. Tá pelo aplicativo, tá pelo nosso site, enfim, onde você estiver, da forma que você estiver nos acompanhando, muito, muito, muito obrigado mesmo, né? É uma tarde sua de segunda a sexta, da 1h30 às 3 horas da tarde.
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2: Senha no ar valendo pra você. Quinta-feira, você sabe, tem presente lá da Vesseling Fotografia. E é uma caneca, né? Uma caneca aqui do A Tarde é Sua pra você levar de recordação aí pra sua casa. Então você participando comigo, acertando a senha, você concorre a uma caneca aqui do A Tarde é Sua, oferecimento da Vesseling Fotografia. Atenção pra nossa primeira dica da senha de hoje. Tem no caderno. Tem no caderno. É a nossa primeira dica da senha de hoje. O que que tem no caderno, na sua opinião, hein? Manda sua resposta pra mim aqui. 991181390. Meus amigos, peço pra você mandar o nome completo também, beleza? Não esquece desse detalhe. Preciso do seu nome e sobrenome e a resposta certa pra você estar concorrendo ao prêmio no final, né? Às vezes só manda o nome, né? Só o primeiro nome, por exemplo, mesmo que acerte, não tem como participar do sorteio no final do A Tarde é Sua, né? Então não esquece de mandar nome e sobrenome também. Combinado? Então tá bom. Tem no caderno é a nossa primeira dica da senha de hoje. Um abraço pra Lizete de Souza, tá ligadas com a gente já, né, Lizete? Então tá bom. Abração pra você, obrigado pela companhia, pela audiência também aqui com o A Tarde é Sua.
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2: 13 com 37. Nayara Azevedo e Ivete Sangalo. Vão avisando. Avisa que eu cheguei. Ótima tarde pra você.

0: Essa é a banda Céu e Cantos na programação Morena Misteriosa. Passou por aqui também a Porto do Som, Deus me livre, Michel Teló, Coraçãozinho Orgulhoso. E começamos muito bem com a Nayara Azevedo e também a Ivete Sangalo, Avisa Que Eu Cheguei. 13h49 aqui no nosso A Tarde é Sua, minha gente. Tem no caderno. O que que tem no caderno, hein? Manda sua resposta pra mim aqui. Quem está comigo participando aqui? Adelino Rec, meu amigo passarinho. Como é que você tá, passarinho? Tudo bem? Tudo tranquilo por aí? Então tá bom. Deve ser anotações. Poderia ser, mas não é. Neuza Franco, pode ser escritas. Não é. Vera Lúcia Pimentel, pode ser mola, letra, quem sabe? Não, também não. Isamar Safi, tudo bem, Isa? Pode ser a mola? Não, não é. Tere Biancato, tudo bem, Tere? Obrigado pela audiência. Seria linha, página, capa, quem sabe? Não é. Jucemar Damian, Jucemar, a sua resposta está certa. Lourdes Ferreira de Aguiar, resposta certa. Abraço, Alessio Coziol, pode ser a linha ou escrita? Não é. Lucimar Save, pode ser a linha? Não, não é. Virgínia Osório, tudo bem, Virgínia? A sua resposta está certa. Toca a música Folha Seca, é com Amado Batista, oferecendo para amigas, amigas, né, de Salto Londra, também para Eliane, a Rafaela, a Andressa Osório, a Margarida também, né? Então tá bom, abração para vocês, obrigado pela audiência aqui com A Tarde é Sua. Eduardo Osório, como é que você tá, Eduardo? Tudo certinho também, um abração, hein? A sua resposta está certa. Zenaide de Arruda, Santa Isabel, resposta certa. Pedro Dalcomune, como é que você tá, Pedro? Tudo certinho por aí também? Então tá bom, né? Pedro, a sua resposta está certa. Um abraço, Maria Goretti de Jesus. Tudo bem, Goretti? Manda o meu abraço para todos os vovôs e as vovós. Então tá bom, estão todos sentindo-se abraçados por você. Beleza, Goretti? Toca a música Casa da Vovó. Então tá bom, daqui a pouquinho na sequência aqui da programação também, né? Eliane Aparecida da Silva. Tudo bem, Eliane? Eliane, a sua resposta está certa. Quem também está participando com a gente aqui é a Otília de Almeida Pereira. Tudo bem, Otília? A sua resposta também está certa. Obrigado pela audiência e participação aqui com A Tarde é Sua. José Amâncio em Joinville. Como é que você está, José? Tudo certinho? Obrigado aí pela audiência também. Pode ser a capa? Capa não é. Maria Vitória da Silva de Souza. Tudo bem, Maria? Sua resposta está certa. Quem também está com a gente participando aqui, a Karine Skinny, resposta certa. A Cecília Skinny, resposta certa. Já, já eu sigo atendendo aqui as várias participações que tenho por atender. Tem no caderno, é a primeira dica da senha de hoje. 13h52. 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
4: 13:58.

0: Essa programação da nossa independência é uma tarde sua com você nesta super quinta-feira. Quinta-feira, dia 23, hein? 23 de julho de 2026. Nossa tarde é sua com você até às 15, até às 3 horas da tarde. E a gente tem no caderno. É a primeira dica da nossa senha de hoje. Qual é a senha de hoje? 99118-1390. Manda seu nome completo e a resposta para a senha de hoje. Minha amiga Genesi Vieira da Cunha, a resposta está certa. Lucimar Sabe, resposta certa. Rosélia Garcia também acertou a senha. Meu amigo Alain Marinho, como é que você está? Tudo bem? Resposta certa. Frankmar Mulinari, resposta certa. Meu amigo Passarinho, pode ser a agenda? Não é essa senha, não. Vera Lúcia Pimentel, tudo bem, Vera? Resposta certa! Neuza Franco também participando com a gente, acertando a senha de hoje. Quem também está com a gente aqui mandando a sua resposta para a senha de hoje, Jussiane dos Santos, da Nova Sessão. Tudo bem, Jussiane? Pode ser mola? Não é essa senha, não. Quem também está mandando a sua resposta aqui para a nossa senha, o Tinho Fiz. Como é que você está, Tinho? A sua resposta está certa. Obrigado pela audiência e participação aqui com A Tarde é Sua. Já, já eu sigo atendendo aqui as demais participações para a senha, hein? Tem no caderno, é a nossa primeira dica da senha de hoje. Qual é a senha de hoje, hein? 99118-1390 é o nosso WhatsApp para você participar. Hoje valendo aqui uma caneca, né? 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Eu tô recebendo meu amigo Paulo Mendes. Paulo, por gentileza, puxa o microfone e dá uma boa tarde aqui pros amigos ouvintes, né? Pra todos que acompanham o Domingo Alegre, todos os domingos ao meio-dia, o pessoal tá almoçando lá na... e escutando o Paulão. Tudo bem, Paulo? Boa tarde.
1: Obrigado. Aos ouvintes de casa, do programa, do João aí, que é um programaço, é, como é que é o nome?
0: A Tarde é Sua.
1: A Tarde é Sua. Isso. E minha também. É. Valeu, cara. Tu... caprichando, né, com o povo. Ontem deu uma pegada boa aí também. E hoje, pra mim, é um prazer ter que vir pagar também, né? E eu tô por aqui com o João. Então, comentar tá mais uma gravação aí da oficina Nova Prata. Então, é oficina do meu sobrinho, né? Então, que e tem bacana, dois pra tirar, né? da lista aí. Então, aí tá o João bom, faz pra mim e vou peleando aí devagarzinho. É, e peço aí a Deus que sempre vai tranquilo no teu programa, né, João? Programa de respaldo, um programa de alegria. Programa que é pouco se não escuta, tu. Aonde tu para, tem gente escutando. Que então bacana. Eu desejava e desejo o maior prazer pra ti, porque é pessoa boa, né, cara? Pessoa tá boa pra mais de metro, que nem diz o Pedrinho lá de Realeza. Então eu queria agradecer também esse momentinho que tu dá pra gente dar uma palavrinha. E oferecer o programa da tarde, né, para todo o pessoal que estão ligadinho, que aqui agora a nossa, ficou 10 a nossa independência.
0: Que bacana.
1: É um prazer, porque os meus raidinhos já não pegavam nenhum lá. A mulher tava escutando aquela bolinha lá, como é que é?
0: Alexa?
1: Alexa. Já ligou, foi só nós falar o nome
0: falou
1: dela.
0: O nome dela, ela tá ligada aí já, né? Ó. Ela já conversou.
1: Tá ligadinha. Mas é isso aí, eu fico escutando igual, não perde um também na minha família. Essa Exatamente. Semana passada mesmo foi um abismo, encheu duas folhas de caderno cheio dessa aqui.
0: Que bacana, né?
1: É fácil pra dar conta.
0: É isso aí.
1: Mas é isso aí, vamos batalhando, né? Que nem vocês têm também o compromisso da tarde. E o resto da tarde, um bom programa, João.
0: Que bacana.
1: Obrigado,
0: Paulo,
1: meu querido.
0: Só pra fazer o convite, nesse final de semana, todos os domingos, teu programa é ao vivo aqui no estúdio da Independência. E nesse domingo vai ser lá na festa
1: lá
0: do Rio
1: vai
0: Galeão,
1: ser
0: né?
1: Ao vivo, a turma tocando mesmo. Vai ser, não sei se o Elas
0: vai... Vai fazer de manhã, das 9 ao meio-dia, e depois você segue lá com a programação ao
1: vivo,
0: né?
1: Daí tu já segue, tá pronto.
0: É isso.
1: Eu falei com o diretor. Daí o diretor disse, não, o Wesley vai fazer, daí já fica tudo pronto pra ti.
0: Exatamente, então, pra quem quiser chegar lá, convidar também, né?
1: Já pode dar um recado pra alguém aí, né? Que eu tô lá, comprei o churrasco, tudo, tô preparando tudo pra dar um almoço pra turma, né?
0: Que bacana.
1: Duas horas que é a hora do pega mesmo de almoçar, meu termina 2 horas.
0: É, isso aí, né? Paulo, um abraço para você, para sua família. E muito sucesso aí no Domingo Alegre, todos os domingos ao meio-dia aqui.
1: Obrigado, João. Temos aí peleando. Temos companheiro, a gente batalha fazendo o melhor, né? Para nós ter a nossa respaldo. Tem uma audiência louca, rapaz, de tarde e coisa. Passa numa casa da nossa herança, tá falando. Tá, é joia.
0: Que coisa
1: então,
0: boa.
1: Então anima.
0: Exatamente.
1: Anima desde quando tu começou. Quando uma coisa vai boa, certinha, tu te anima em fazer.
0: Exatamente.
1: Se não tá certinho, tá tudo bagunçado, para já, né?
0: É verdade.
1: Isso é que nem futebol, tu parou, errou umas três vezes na bola, não adianta ter uma, sai fora e deixa dar lugar para outro, né? E a rádio é assim também.
0: É verdade.
1: A rádio, eu acho que cada um que vem aqui não é para se aparecer, é pro trabalho, é levar o pão para a mesa, alguma coisa acontece, né?
0: Exatamente.
1: Valeu, João.
0: Paulo, abraço.
1: Obrigado a tua família, você, sempre meu amigo, divulgando as minhas gravações. Esse dia o cara gravou, rapaz. Eu digo, ele disse, o teu programa é muito organizado, é bem... Para começar já, a música tu leva de casa. Desde o dia que eu comecei na rádio, aos 24 Sim. anos. E daí tem os amigos, né? A gente tem na rádio bons amigos. Não adianta eu querer vir aqui me aparecer, porque eu tenho um programa. Não, eu falei pro patrão aí que tem que ser sofrido, né? Mas tem que... Vai cobrar, é o mais sofrido. Cobrar, pois é, daí... Não, semana não tem... E eu tenho que vir aqui, né?
0: É, então.
1: Mas, João, Deus te abençoe e até a tarde. Até as 5, né, tu vai?
0: Isso, até as 3. Até as 3 horas.
1: Até as 3,
0: isso. Então, tá bom. Um abração. Um abraço. Seu amigo Paulo Mendes, então, né? Todos os domingos, ao meio-dia aqui na programação, tem Domingo Alegre, então, com o Paulo Mendes. 2:05, minha gente, seguinte, vai me mandando... Eu tenho dezenas de mensagens aqui no nosso WhatsApp. Seguinte, primeira dica da senha, tem no caderno. A segunda dica, tem no livro. Tem no livro. É a nossa segunda dica da senha de hoje. Qual é a senha? Vai mandando aí. 99118-1390. Manda seu nome completo e a sua resposta aqui para nossa senha de hoje. 2:05. Na indicação tem Amadão Batista.

0: Essa é a banda modelo, a Casa da Vovó. 2:12. E a gente tem no caderno, mas também tem no livro. São as dicas da senha até o momento. Abraço, Vilmar José da La Barba, resposta certa. Valdete de Aguiar, resposta certa. Wellington Júnior de Aguiar, resposta certa. Sivonei Ferreira de Aguiar, resposta certa. Sofia da La Barba, certa resposta. Edir da La Barba também acertou. Simone Soranzo, resposta certa. Sônia Berkenbrock, resposta certa. Adriana, certa resposta. Andréia, certa resposta. Catarina Roseli Antunes Gonçalves, pode ser a receita. Não é. Valdomira Aguiar do Prado, resposta certa. Índia Mara Lopes da Silva, certa resposta. Marcelo Moraes Bento também acertou a senha. Ravi da Silva Bento também acertando. Stephanie Eduarda da Silva também acertando. Vânia Castelli, resposta certa. Valceli Terezinha da Silva também acertou. Jean Marcos Borges também está acertando. Vanderlei Rodrigues de Lima também acertou. Cíntia Mara Lopes da Silva também acertando. Pedro Victor Lopes da Silva também. Albertina Moraes também acertou. Alan Lucas Marinho, resposta certa. Maria Notti, resposta certa. Solange da Silva de Souza, tudo bem, Solange? Resposta certa. Geni da Silva de Souza também acertou. Vicente Yurco Neto, resposta certa. Roseli Souza Abreu também acertou a senha. Euni Ferreira de Aguiar também. Janete Esper também acertando. Fátima Ferreira também. Miguel Melhorança também acertando. Yasmin Nunes também acertou a senha. Ana Cláudia Aguiar também. Tânia Maria Frá, resposta certa. Jurema do Carmo também acertando. Isabel Bela Melhorança, resposta certa. Artidor da Silva também. Jonathan Oliveira também acertou a senha. Luana Ferreira de Aguiar também acertando a senha. Ayrton Luiz Melhorança também acertou. Yuri Guilherme Fernandes também está acertando. Manuela Bueno, resposta certa. João Vitor Fernandes também acertou a senha de hoje. Simone Ferreira de Aguiar também acertando. Elisa Terezinha de Melo, resposta certa. Luana de Melo Aguirre também acertando. Suzana Dalla Barba, resposta certa. Jocelina Malmaciel também está participando. Participando com a gente aqui, também está acertando a senha de hoje. Maria Lenir Antunes Moreira também mandando a sua resposta certa para a senha de hoje. Também quem está comigo aqui participando, o Ricardo Coziol. Tudo bem, Ricardo? A sua resposta está certa. Já já eu sigo atendendo aqui as demais participações para a senha de hoje. Tem no caderno a primeira dica. Tem no livro a segunda dica. Duas dicas da senha. Qual é a senha? 99118-1390. Manda seu nome completo e resposta aqui nesta quinta-feira pro A Tarde é Sua. 2:15.
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0: 2h19.

0: É uma tarde azul com você nesta quinta-feira. Tem no caderno, tem no livro. São dicas da nossa senha até o momento. Quem está comigo participando aqui é a Olivina Alves Trindade, resposta certa. Natália Nunes da Silva também acertou a senha. Josino Rodrigues de Lima também está acertando. Solange de Carvalho, resposta certa. Emanuel de Carvalho também acertou a senha. Nicolas Matheus Calon também está acertando. Helenice Duarte, resposta certa. Luciana Save, certa resposta. Vinícius dos Santos da Rosa, resposta certa. Marisa Elaine Gasperin, pode ser anotações. Não é. Belonice Pereira, resposta certa. Isa Marçave, tudo bem, Isa? Resposta certa. Eliane dos Santos também acertou a senha. Murilo Meurer, resposta certa. Julcimar Mazurek, resposta certa. Lavir Meurer também está acertando. Lisete de Souza, tudo bem, Lisete? Resposta certa. Eva Alves dos Santos também participando com a gente e também está acertando a senha de hoje. Quem também está participando com a gente aqui é o Nelson. Tudo bem, Nelson? A sua resposta está certa. Nelson, manda o seu sobrenome também para concorrer ao prêmio no final aqui. A resposta certa, beleza? Ainda quem está com a gente aqui participando, mandando a sua resposta, o Juventino de Matos. Pode ser a página, quem sabe? Não é. Alessio Coziol, Alessio, a sua resposta está certa. Ainda um abraço aqui também. José Amâncio aí em Joinville, Santa Catarina, tudo bem, seu José? A sua resposta está certa! Viu só, né? Então tá bom, abraço! Ainda quem está comigo participando aqui, Wellington Cavalec, a resposta pode ser o papel. Não é. Heitor Moreira, resposta certa. Gisele Moreira Leite também está participando com a gente e também está acertando a senha de hoje. Ainda quem está com a gente aqui, participando, a Maria Helena Serromani, tudo bem, Maria? A resposta está certa. Já eu sigo atendendo aqui as demais participações para a senha. Tem no caderno, primeira dica. Segunda dica, tem no livro. Terceira dica, cai no outono. Cai no outono. É a nossa terceira dica da senha de hoje. 2h22.
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2: Banda Alma Latina.

0: Manda uma latina na programação. Fala pra mim. 2h29, 2h29. Tem no caderno, tem no livro e cai no outono. São as dicas da nossa senha de hoje. Abraço, Neiva Sartori, resposta certa. Carmelinda de Almeida, resposta certa. Neuza de Almeida, Vebra, resposta certa. Volmir da Silva também acertou a senha. Maria Vitória Berkenbrock, resposta certa. Narciso, resposta certa. Jussiane dos Santos, pode ser página. Não é essa senha, não. Quem também está com a gente participando aqui da nossa senha de hoje é a Maria Anitta Ribeiro de Jesus. A resposta está certa. Toca a música aí com o trio Parada Dura Barra Pesada. Quem também está com a gente aqui participando, Rodolfo da Lavalle, um abraço, resposta certa. De Janeiro de Araújo também acertou a senha. Ironilva Farias de Araújo também acertando. A Maria Fernanda de Araújo também. Marilete de Araújo também acertando. Letícia Eberhardt, resposta certa. O Laudecir Júnior Eberhardt também está acertando. O Carlos Eduardo também acertou a senha. Ivomar Facim, resposta certa. Maria Vitória Foz, resposta certa. Adelino Reck, resposta certa. Ivone Giza Coziol também acertou a senha. Lourdes Alves, a resposta está certa. Lucas Oliveira também participando com a gente e acertando a senha de hoje. Juventino de Matos, resposta certa. Solange Dondoni dos Santos também acertou a senha. João Monteiro Sobrinho, pode ser a margem, linha ou capa? Não é. Toca aí, ó, Socando Canjica. Quem também está com a gente aqui participando, Nilceu Bogueira, pode ser a letra O? Não é. Nelly Faitão, tudo bem, Nelly? A sua resposta está certa! Também quem está comigo aqui mandando a sua resposta pra gente. Olinda Migon, tudo bem, Olinda? A sua resposta está certa! Já já eu sigo atendendo aqui as demais participações pra senha de hoje. 2h31.
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0: 2h35.

0: É Independência com a Tarde Sua, 2h36. Bora lá com participações aqui para nossa senha de hoje. Abraçou Edson Pickler Nunes, a resposta da senha está certa. Vitor da Silva Nunes também acertando. Lucas da Silva Nunes também. Giovanni da Silva Nunes também está acertando. Joslene Alves também participou e acertou a senha. Márcia Padilha também está acertando. Doralina, resposta certa. Natalino Foz Júnior, resposta certa. Ronaldo Lucieto também participando e acertando a senha. Anilton Coziol, resposta certa. Júlia Coziol também acertando. Jaine Carla Alves de Andrade, resposta certa. Zenaide Galvão de Melo, resposta certa. Viviane da Silva dos Santos também acertou a senha. Maria Teles, pode ser a temperatura? Não é a temperatura, não. Toca a música Triste Romance. Sirlei de Carvalho, resposta certa. Está homenageando aqui o neto Cauã Casanova, que está completando 6 aninhos. Alô, Cauã! Parabéns pra você. Muita saúde, muitas felicidades. Somente coisas boas na sua vida, hein? Abração então da vovó Sirlei e também do papai Leandro Casanova, né? Te abraçando, parabenizando, desejando somente coisas boas na sua vida, né? Parabéns pro Cauã Casanova, completando 6 anos. Abraço, Maria Aparecida B de Carvalho, a resposta da 100 está certa. Graciliano de Carvalho também acertou. Valdecir de Carvalho também está acertando. Bernardo Rodrigues de Carvalho, resposta certa. Leonice Rodrigues também acertando. Valdir de Carvalho também. Ana Marta da Costa também acertando. Maria Valentina Rodrigues Amaral, resposta certa. Adenir da Silva Amaral também acertou. Zenita do Carmo, resposta certa. Maria do Carmo também acertando. Isabela dos Santos, resposta certa. Charles Saquete também está participando e também está acertando a senha de hoje. Vânia Aguiar, tudo bem, Vânia? Sua resposta é também da senha de hoje está certa. Marli C. Pedroso também está participando com a gente e também está acertando a nossa senha de hoje. Abraço também Esmelinda da Rosa Ferrari, tudo bem, Esmelinda? A sua resposta da senha também está certa. Também quem está com a gente aqui participando, mandando a sua resposta, e Odete Pelentier, tudo bem, Odete? A sua resposta também está certa. Quem também está participando com a gente aqui, meu amigo Maurílio Santos. Como é que tá, Maurílio? Tudo certinho? Tudo tranquilo por aí? Então tá bom, a sua resposta também está certa. Quem também está mandando a sua resposta pra gente é a Dayara Luana Ipe da Silva, de Arroio Empossado. A resposta está certa. Já eu sigo atendendo aqui as demais participações para nossa senha de hoje. Minha gente, inclusive, fechamos as participações. Fechamos. Não vale mais enviar mensagem para a senha de hoje. Fechamos aqui. Sigo, já sigo atendendo as que estão comigo aqui. Já atendo a todas, com certeza, aqui nos 94.1 da Rádio Independência. 2h39 já.
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2: 2h43.

É Independência com a Tarde Sua nesta quinta-feira. Quintou, minha gente, 23 de julho de 2026. Obrigado pelo carinho e pela companhia. Onde quer que você esteja ligado com a gente aqui com os 94.1 da Rádio Independência. 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Abraço, pessoal do Posto Delta aí, né? Estão com o rádio em alto e bom som lá, né? Ô, coisa boa! Como é que vocês estão aí? Tudo certinho? Abraço para os clientes também, funcionários aí do Posto Delta, né? Obrigado pela companhia, bom trabalho para vocês. Pessoal da AgroMaster também, estão com o rádio em alto e bom som também? É? Então tá bom. Abração para vocês, pessoal da AgroMaster também. Obrigado pela companhia também aqui com o A Tarde é Sua. Bora lá com as participações da senha. Um abraço, Teri Biancato. Tudo bem, Teri? A resposta está certa. Toca a música da Corpo e Alma Bandida. Celso Giraldello, resposta certa. Bianca Galvão, resposta certa. Amanda Galvão, resposta certa. César Luiz Matiolo Camini, resposta certa. Suzana Fausti Correia, resposta certa. Sandrina Fátima Fausti Correia também acertou. Joaquim Castelli, resposta certa. Pedro Henrique Cordeiro, resposta certa. Moisés de Oliveira de Nova Esperança, a resposta está certa. Toca a música Vivendo Aqui no Mato. Também o Miguel Silveira, a resposta certa. Emanuel Silveira também acertando. Lourdes Enzen também acertando. Lúcia de Jesus, resposta certa. Gilson Enzen também acertou. Tereza dos Reis Rodrigues também acertando. Ricardo Coziol também acertou a senha. Ana Cláudia Catânio, resposta certa. Matheus Catânio Coziol também acertou a senha. Ivete Catânio também está acertando. Hermínio Catânio também. Maria Nunes dos Santos também acertando. Gustavo Nunes dos Santos também. A Francine Nunes dos Santos também. Francine Kelly Nunes dos Santos também, Larissa Nunes dos Santos, Kelly Cristina Nunes dos Santos, Flávio Gabriel Nunes dos Santos, Aline Gabriele dos Santos Campos, Arthur dos Santos Araújo, ainda Giovanni Antônio dos Santos Pereira, João Lucas dos Santos Silva, Pedro Antônio dos Santos Silva, Marcos Nunes dos Santos, Ernestina Engler, todos acertando a nossa senha de hoje. Um abraço também aqui a mamãe Bruna, também o papai Leandro Casanova, né? Estão homenageando o Cauã Casanova, que está completando 6 anos hoje. Parabéns, Cauã! Felicidades pra você. Somente coisas boas aí na sua vida, hein? Tudo de melhor. Toca aí a Ana Castela. Então tá bom, um abração pra vocês. Ah, a senha tá certa também, beleza? Josemara Sagiorato, resposta certa. Irene Burato, resposta certa. Lourdes Andretta, certa resposta. Henrique Júnior Andretta Franz também está participando com a gente e também está acertando a senha. Já já sigo atendendo aqui as demais participações. 2h47, Trio Parada Dura cantando com o Trio Federal, Barra Pesada.

0: 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Bora lá com as participações aqui para nossa senha de hoje. Quem está mandando a sua resposta aqui para gente? Marielle Vitória dos Santos de Oliveira, resposta certa. Emily Vitória dos Santos de Oliveira também acertando. Geniele da Silva dos Santos também acertou. Lucas Fruzinda de Oliveira também está acertando. Maria Valentina Eberhardt Moreira Leite também acertou. Altino Moreira Leite também acertando a senha. Marlene Berkenbrock, resposta certa. Márcio C. dos Santos também acertando. Melissa Berkenbrock também. Lavinha dos Santos de Oliveira também acertou a senha. Paulo Vitor de Oliveira também. Luiz Fernando Lanzana, resposta certa. João Monteiro Sobrinho, resposta certa. Luciane dos Santos também acertou. Fernanda Pickler, resposta certa. Cintia Aline também acertando. Pietro Análio de Oliveira, resposta certa. Isabel Antunes também acertou. Zenaide de Jesus também está acertando. Gabriel Pickler, resposta certa. Daniel de Oliveira também acertando. Eliane de Minsky, resposta certa. Felipe Schini, certa resposta. Marilene Urbano da Cruz da Linha Horácio, resposta certa. Cecília de Almeida também acertou a senha. Olinda Pires Galvão da Linha Carmélia, resposta certa. Caroline Berkenbrock, resposta certa. Sirlene Berkenbrock também acertando. Larissa Berkenbrock também acertando. Nilo Berkenbrock também. Bernardina Berkenbrock também acertando a senha. Hélio Padilha, resposta certa. Silmara Ribeiro também participando com a gente, acertando a senha. Patrick Frutuoso, pode ser a capa ou a letra O? Não é essa a nossa senha, não. Minha gente, fechamos as participações. Bora para o intervalo. Na volta, revela a senha e daí a gente vai para o sorteio. 2h54.
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10: 2h59 aqui na nossa programação Independência, numa tarde é sua. Minha gente, dicas da senha de hoje eram... Tem no caderno, tem no livro e cai no outono. Eram as dicas da ceia que era folha. Folha.
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10: Tivemos aqui 227 pessoas que acertaram na folha e vão estar concorrendo a uma caneca aqui do A Tarde é Sua, né? Então tem no caderno, folha. Tem no livro, folha. Cai das árvores aí no outono, né? Folha. É o Folha Senha de hoje. 227, vou pro sorteador para saber quem vai levar uma caneca aqui do A Tarde é Sua. 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
11: E aí, gente? Tá tudo bem? Tá tudo tranquilo? Sejam todos muito bem-vindos ao nosso Comitiva Independência. É a quinta-feira maravilhosa. Com o sol brilhando por aqui, hein, gente? Sol brilhando na nossa tarde especial. Temperatura em Salto do Lontra na casa dos 23 graus. Sem previsão de chuva para hoje, hein? E simbora, porque a partir de agora tem as melhores, hein, do mundo sertanejo no nosso Comitiva Independência. Tem moda boa, tem informação, tem a sua participação. Você de todo o nosso Sudoeste é o convidado a participar com a gente, fazer parte da nossa Rádio Independência, a rádio que ouve você. Diretamente aqui de Salto do Lontra, da Rua Prefeito Neuri Braú, próximo à Prefeitura Municipal, para esse mundão afora, levando música através aí das ondas da 94.1, através do nosso site, no automóvel, você que está se ligando com a gente. Sejam todos muito bem-vindos!
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11: Muito boa tarde pra você. Comitiva começa com Guilherme Santiago e a boiadeira na Castela.

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11: Independência, 13h23, que bom ter você por aqui, que bom estarmos juntos. É a nossa programação da Rádio Independência, com você em toda a nossa região. Programação feita com carinho para você e por você. Galera que tá trabalhando, bom trabalho. Meus amigos do comércio, hein? Toda a galera que tá aproveitando fazer as compras também, boa tarde! Vamos juntinhos com você, hein? Daqui a pouquinho, claro, sempre tem muitas dicas, muitas informações para você que é nosso ouvinte, nosso parceiro de todas as tardes por aqui, hein? Temperatura agradável, aí na casa dos 23 graus para Salto do Lontra. Para você que tá se ligando com a gente também nas cidades vizinhas, aquele abraço maravilhoso também. Galera de Nova Esperança do Sudoeste, audiência total também aqui na nossa programação. Que bom estarmos juntos, valeu? Olha, para você que está acompanhando a nossa programação, galera da agricultura também, né? O Paraná se consolidou agora e também disparou no ranking industrial e passando aí, que passa, né? O Sul e o Sudeste. Entre 2018 e 2025, o número de grandes indústrias no Paraná com quadros funcionais iguais ou superior a 1.000 empregados saltou de 58 para 89, segundo os dados do Ministério do Trabalho e Emprego. O crescimento de 53,4% foi o maior registrado entre os estados da região Sul, Sudeste e Centro-Oeste. Além de bater os resultados nacional, aí o aumento de 32,4%. O Paraná atraiu dezenas de investimentos privados nos últimos anos, como LG, também Electrolux e Geli. Ainda outras empresas vieram também para o Paraná. Depois do Paraná, os principais crescimentos nessas regiões foram Mato Grosso, Minas Gerais e Santa Catarina. Informação para você na nossa tarde especial da Independência.
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11: Daqui a pouquinho tem as últimas do esporte também, as nossas curiosidades, tudo para você. Boa tarde, boa quinta-feira.

0: gente.
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1: Independência, 13h40.
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15: E vamos chegando por aqui na sua quinta-feira para mais uma edição das últimas do esporte com todas as informações sobre o mundo da bola. Então, já aumenta o som e tamo junto aqui na melhor.
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15: Vamos falar do Vasco, que empatou com o Independente Medellín por 2-2 na Colômbia ontem pelo jogo de ida dos playoffs da Copa Sul-Americana. O time carioca ficou atrás no placar duas vezes, mas buscou o empate no fim. Os gols do Vasco foram de Joaquim Varela contra e Cláudio Spinelli. O Medellín balançou a rede duas vezes com o John Montano. Com o resultado, o Cruz Maltino precisa só vencer em São Januário para avançar às oitavas. O lado ruim é que o time ganhou só uma das últimas oito partidas que jogou. No sábado, dia 25, o Vasco enfrenta o Mirassol pelo Brasileirão antes do jogo de volta.
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15: Red Bull Bragantino foi ao Peru e empatou em 0-0 com o Sport Cristal no Estádio Nacional de Lima, pelo jogo de ida dos playoffs da Copa Sul-Americana. O herói da partida foi o goleiro Clayton. Ele defendeu todas as seis finalizações do time peruano no gol, salvou duas chances claras. A decisão acontece na quarta, dia 29, 9:30 da noite, no Cícero de Souza Marques. Se empatar de novo, vai para os pênaltis.
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15: O Palmeiras foi a Curitiba e não deixou dúvida. Jogando no Couto Pereira pela 19ª rodada do Brasileirão, o Verdão bateu o Curitiba por 3-1 e segue isolado no topo da tabela. Maurício foi o grande nome da partida, marcando dois gols nos primeiros 19 minutos. Ramon Sosa também foi às redes, enquanto Paulo Roberto descontou para o Curitiba. Com o resultado, o Palmeiras chega a 44 pontos. O Coxa tem 26.
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15: O Atlético do Paraná venceu São Paulo por 2-1 ontem pela 19ª rodada do Brasileirão no Cícero de Souza Marques. Arthur abriu o placar para o tricolor no primeiro tempo com gol de falta. Na volta do intervalo, Leãozinho virou tudo em apenas 5 minutos e 33 segundos. Marcando dois gols em sua estreia como titular. Com a vitória, o Furacão chegou à terceira vitória seguida e assumiu o terceiro lugar com 33 pontos, encerrando ainda um jejum de 7 anos sem ganhar do São Paulo fora de casa. O tricolor, por sua vez, soma 6 jogos sem vencer no campeonato e ficou em 9º lugar com 25 pontos. Tô de volta daqui a pouquinho já trazendo muito mais por aqui. Fique ligado.
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1: Essa é a programação pra você, nosso ouvinte. Comitiva Independência com você e as irmãs Maiara e Maraísa.

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7: Independência 3:54. Nossa comitiva com você tá de linda, hein? Céu brilhando aí com o sol, né? Na nossa tarde. Claro, algumas nuvens também, mas sem previsão de chuva aqui para nossa quinta-feira. Quintou com comitiva e com clássico do sertanejo. Independência FM. É modão, é clássico, é tudo para você. Tá chegando Milionário José Rico. Na sequência tem Jorge Matheus para você relembrar. Uma melhor que a outra por aqui na nossa programação do comitiva.

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1: As informações para você, nosso ouvinte da Rádio Independência, hein? Olha, faleceu no Hospital Regional em Francisco Beltrão, hoje, César Marciniak, de 28 anos. Ele era condutor de um caminhão que acabou tombando na última segunda-feira, dia 20, na rodovia PR-566, entre Francisco Beltrão e Itapejara do Oeste. César ficou preso nas ferragens e foi encaminhado ao Hospital Regional de Francisco Beltrão, mas não resistiu à gravidade dos ferimentos. O corpo dele foi removido ao Serviço Médico Legal de Francisco Beltrão. Também mais uma informação que foi confirmado, né, e identificado o empresário de Marmeleiro que acabou falecendo em um acidente também na BR-277. O empresário João Paulo Zamadei, de 40 anos, foi identificado como uma das quatro vítimas que morreram em um grave acidente registrado na BR-277 em Guarapuava. João Paulo estava em um Volkswagen Up, aí com placas de Santa Isabel do Oeste, juntamente com Adilson de Ramos Roupa, de 52 anos. Os dois morreram no local do acidente. Em um Citroën C4 com placas de Prudentópolis, o condutor de 43 anos e um recém-nascido sofreram ferimentos graves e foram encaminhados para atendimento médico. Duas passageiras de 33 e 54 anos morreram no local. Segundo familiares, João Paulo era proprietário de uma fábrica de panelas em Marmeleiro, mas residia no bairro Aeroporto, em Francisco Beltrão. Ele deixou esposa, filha, os pais e duas irmãs. Informação para você aí sempre na audiência da nossa Independência. 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
1: Independência 4 e 7.
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1: Simbora com a nossa programação do Comitiva, pra você que tá trabalhando, bom trabalho, galera das indústrias aqui da nossa região também. Muito obrigado sempre pelo carinho da audiência, galera que tá nos afazeres, aproveitando aí também esse solzinho, né, pra dar aquela geral também, organizando tudo aí, até porque segundo o CIMEPAR, gente, segundo o CIMEPAR aí, pra amanhã, sexta-feira, nós deveremos ter aí novamente pancadas de chuva aqui pra nossa região, pra Salto do Lontra, tá bom? Segundo o CIMEPAR, né? São previsões, então, pra amanhã, pancadas de chuva. No sábado deve ter tempo aí encoberto também, mas sem previsões de chuva. Já no domingo deve ter um número expressivo de chuva, segundo o CIMEPAR, tá bom? Lembrando que são previsões que a gente traz pra você também na nossa quinta-feira, aqui na Rádio Independência, no Comitiva. E quem chega pra cantar pra você, Chitãozinho e Chororó, Zé Ramalho, é um clássico, hein? É sinônimo na nossa tarde da Independência.

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11: Independência, 4h23. Esse é o nosso comitivo, hein? Tá tudo certo por aí, tá tudo tranquilo? Alô, galera de Nova Esperança do Sudoeste, valeu, valeu. Galera da agricultura também, pessoal que já tá se organizando pros afazeres do finalzão de quinta. Simbora, aqui é comitivo Independência. 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
11: Guilherme Benuto pra você, hein? Já tem informação também na nossa programação.
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0: Esse é o nosso Comitiva Independência, tarde maravilhosa, gente. Olha, você que tá se ligando com a gente também em toda a nossa região, os motoristas também, valeu, valeu, gente. Olha, atenção, atenção, hein. Os motoristas que utilizam a ponte Ayrton Senna entre Guaíra e Mundo Novo, né, no Paraná, Guaíra e Mundo Novo no Mato Grosso do Sul, aí devem ficar atentos às mudanças, né, no cronograma das obras de revitalização. A partir da próxima segunda-feira, dia 27, os serviços passarão a ser executados exclusivamente no período noturno, conforme divulgado aí pela concessionária Via Campo, responsável pela obra. As interdições ocorrerão aí de segunda a sexta-feira, das 21 horas às 5 horas da madrugada, com bloqueio total da ponte em dois períodos. Entre a meia-noite e uma hora, o tráfego será liberado para permitir a passagem dos veículos acumulados e o reposicionamento das equipes. O novo esquema funciona da seguinte forma, hein? O bloqueio total das 21 horas à meia-noite, trânsito liberado aí da meia-noite a uma hora e o novo bloqueio acontecendo da uma hora da madrugada, né? O bloqueio total até as 5 horas da madrugada. As obras começaram no dia 13 de julho e até então eram realizadas durante o dia em sistema de pare e siga, com o tráfego alternado aí em apenas uma pista. Segundo a concessionária, as mudanças foram definidas em conjunto com a Polícia Rodoviária Federal e a Prefeitura de Guaíra.
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0: É música boa, a informação pra você na nossa independência. É modão, hein? Corpo e Alma e Sammy Rico. Aquele clássico do sertanejo, hein?

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4: Independência, 4h35 e o nosso Comitiva com você, hein? Muita música boa e tá chegando também informações do esporte por aqui, hein? Informações na nossa quinta-feira do esporte pra você, as últimas do esporte na nossa programação do Comitiva. Boa tarde, tudo de bom pra você. Já já tem Rick e Renner também, hein?
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6: De volta com mais informações. De volta às últimas do esporte.
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6: O Cruzeiro venceu o Internacional por 2-1 ontem em Porto Alegre pela 19ª rodada do Brasileirão. Os gols foram de Caio Jorge no primeiro tempo e Matheus Pereira no segundo. Carboneiro descontou para o Inter, mas não foi o suficiente. Com a vitória, a Raposa chega a 27 pontos e se aproxima do G5. O Internacional, por sua vez, soma 3 derrotas seguidas e está com 21. Apenas um a mais que o Vasco, o primeiro time na zona de rebaixamento.
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6: O Flamengo arrasou a Chapecoense por 4-0 ontem na Arena Condá pela 19ª rodada do Brasileirão. Pedro foi o grande destaque da noite, marcando 2 gols e dando assistência para Lohan. Rafael Thierry completou o placar com 1 gol contra. Com o resultado, o rubro-negro segue na vice-liderança com 37 pontos, 7 atrás do líder Palmeiras. A Chapecoense, por outro lado, continua na lanterna com 9 pontos e chegou à 5ª derrota consecutiva, sem vencer desde a primeira rodada.
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6: Pela Série B, o Operário vence a Ponte Preta de virada e pula para a vice-liderança da Série B. Brandão fez os 2 gols da Ponte, Pablo, Caio Dantas e Berto viraram. CRB vence o Ceará, reduz distância para o G6 e amplia a crise do rival. Mikael de pênalti marca o único gol da partida. Sport sai na frente, mas Goiás busca o empate na Serrinha. Perotti abriu o placar para o Leão da Ilha no primeiro tempo e Djalma deixou tudo igual na Serrinha em Goiânia na segunda etapa. Com drama, Náutico vence o Londrina por 2-1. Cauã Maranhão e Jean Carlos marcaram. João Vitor descontou.
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6: O Botafogo anunciou ontem a contratação do volante angolano Domingos Andrade, de 23 anos. O jogador chega em definitivo após passagem pelo Porto B de Portugal e vai defender o clube carioca até dezembro de 2029. O Glorioso pagou 1,5 milhão de euros, cerca de 8,7 milhões de reais, por 70% dos direitos econômicos do atleta, com possibilidade de mais 500 mil euros em bônus por metas esportivas. Tô de volta amanhã trazendo mais informações por aqui. Tudo o que rola e acontece no mundo da bola, você fica sabendo primeiro aqui, na melhor. Abração do Deluca, ótima quinta, fiquem com Deus e até a próxima.
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4: Aí, as últimas do esporte com Deluca. Valeu, valeu. Enquanto isso, o Rick Renner canta pra você, hein?

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4: Independência e o nosso Comitiva. É mais sucesso chegando, é mais informação. É a nossa programação com muito carinho para você de São do Lontra e todo o nosso Sudoeste, hein? É o nosso Comitiva Independência nessa reta final, na edição desta quinta-feira. Mas simbora, tá chegando mais informações para você.
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6: Quinta-feira, 23 de julho, e eu tô chegando neste dia do guarda rodoviário trazendo para você uma dica econômica do Poupe Mais, com foco aonde? No supermercado. Para quê? Para você economizar, é claro. Olha, passear pelos corredores do supermercado sem rumo é o primeiro passo para você inflar a sua conta com gastos invisíveis. Para proteger o seu bolso, monte sempre uma lista detalhada e siga cada item à risca.

0: básica. E anote a regra de ouro: nunca vá às compras de estômago vazio, ou tudo vai parecer irresistível e você vai acabar levando para casa muito mais comida do que realmente precisa. Pegou a dica, né? Então já sabe como tem que usar. Excelente quinta-feira para você, um grande abraço e a gente se encontra na próxima dica.
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2: Gente querida, o nosso Comitiva Independência nesta edição de quinta vai ficando por aqui, mas daqui a pouquinho tem Clóvis Antunes chegando na nossa programação da 94.1. Até mais!

0: cara, Edson.
1: Ali tem cara. Ali tem cara.
0: Obrigado, gente.
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0: Vamos apurar antes que chova, né, gente? Vai que chove ali. E daí? Começa a cair as luzes de novo. Deixa nós sem luzes aí. Tempo velho é melindroso, gente. Ah, tem poucas nuvens no céu, né? Eu acho que aquelas duas ali que eu tô vendo ali, aqui de frente com o estúdio ali, não chove. São nuvens assim que não é de chuva.
1: Ah. É
0: 100% caipira. E chegou a quinta-feira, gente. Meu Deus do céu, alegria de quem quer que chegue logo a sexta-feira. Aí, ó, chegou a sexta-feira, né? Praticamente é sexta-feira. 5 e 12, Vitrolão até as 7 horas junto com você aqui na Independência. Já vou mandar um abraço aqui pra quem tá ouvindo o programa já. O Edson tá ouvindo o programa. Tá mandando um alô pra turma lá do Cajinho, né? Do Shop Baranoski. Diz que alagou lá o passador, né? E daí não tá dando pra ir, viu? Maior público de Piracema ali, região, é o Shop Baranoski. Tá recebendo, mas eu tô vendo ali o seu Adão só. O Cajinho sentado no sofá, né? Quem que é esse outro ali? Esse, eu acho que é o João. O Bigodão ali, quem que é o Bigodão, o chapéu de palha ali? Mas tem um grandão ali perto do Sérgio ali. O Sérgio com uma soneira. Uma soneira. Ô, seu Adão, venha pra cidade, vamos ali no bar do Pinto Morto ali, homem. Levou a ponta embora. Você foi a ponte do Sertão, gente, mas eles vão fazer uma nova, né, Thiago? Um abraço pra ti ali, Thiago, também pra você. Tá na sintonia o Thiago Baldessar já. Tudo de bom ali, meu gurinho. Jamison. Onde é que é esse homem aí, Jamison?
2: Ô, Cláudio, boa tarde.
0: Opa, boa tarde.
2: Hoje não se molhou pra vir trabalhar de bicicleta.
0: Hoje Cláudio. Não, viado, vim no seco.
2: Positivo, aguarda o sol, né? Viu? Toca ali pra nós ali, Alice, pediu o pau que dá cavaco.
0: Ah, pra Alice.
2: Correia.
0: Tá certo,
2: meu Deus. Então, vamos acelerar. Já estamos passando o sarto.
0: Aí, ó, viu? Tá passando. Tá bonito o tempo, né, Metrute? Tu viu que céu bonito, cara? Um dia assim com sol bonito, né? O que tem de gente colocando roupa pra fora, colchão pra fora, travesseiro pra fora, gato pendurado nos varal, cachorro. Meu marido pendurado nos varal. Pra secar, né, piá? Depois de lavar, né, esfregar. Tem que secar as coisas. Um abraço, Mitrute. Boa viagem, bom retorno aí, piá. 5h14 agora. Mas você que tá aí, muito obrigado, viu? Eu nem te agradeci por você estar ouvindo o nosso programa já. Esse programa mais ou menos, né?

0: difícil é ser caipira.
1: 5:17. 5:17. 23 de julho. Tu viu que tá acabando o mês já? Acabando o mês já, gente. Mais uma semana e acaba o mês. 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O Darley, não vi mais falar com o Darley, escuta nós, gente.
2: Boa tarde, Clóvis. Boa tarde. Eu quero pedir uma música homenageando meu irmão aí de Salto Lontra, Eduardo, Margarida, minha filha e minhas amigas de Salto Lontra, e as amigas do Pedro Kanigoski. Uhum. Eu quero pedir Amor de Primavera, se tu puder rodar.
1: Amor de Primavera.
2: E homenageando tua esposa aí. Pedindo para a Irene, Banirda, uhum, Judita Franco, a esposa do Eduardo Franco, uhum, Lois Franco.
1: Valeu então, daqui a pouquinho sai Amor de Primavera. 5:20 agora.

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0: O amor de primavera, 5h26 já, Ica. Oi, Ica, é 5h26 já. Tu viu que é 5h26, Ica?
1: Ou não viu ainda?
0: Agora tu tá vendo. Um abraço pro Lírio. O Lírio tá de férias, homem velho. Diz que só não tá acordando cedo e não tá com muita vontade de voltar a trabalhar. Tá mandando um abraço pros aniversariantes aí do setor rodoviário. Diz que tem bastante, né? Diz que tem bastante de aniversário. E também um abraço pra filha Cecília, que tava de aniversário dia 21 ontem. Ah não, terça-feira, dia 21, né? 3 aninhos, parabéns! Diz que é vindo no programa aqui mandar um alô, um abraço pro pessoal, vive a cores. Mas ah, Lírio, venho! Mas hálito não é fraco, né, Lírio? Calegário, Sidão, Claudião do Acurtivo, o seu Augusto lá do Jaboticabal também, Juliano, a Dona Mari Marcolina, o Chacho, deixa eu ver, o Jair Costanaro tá indo pra casa, né? Tá indo pra casa, deixa eu ver. Um abração aí, Jair, tudo de bom pra você. 5h28 já. 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

0: 5h33 agora. E aí, pessoal das fábricas, se largando já ou se largaram? Pessoal das fábricas ali, um abraço, viu? Os mecânicos aí também, um alô pra vocês. Pessoal das chapeações, tudo de bom também pra vocês aí. Ah, deve estar ouvindo o pessoal das chapeações, né? Pessoal das garagens. 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E também o Nego, né? Nós sempre esquecemos do abraço do Nego, gente. Meu Deus, o motorista entregador ali. Sempre esquecemos do alô do Nego. 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
1: Saída para casa.
0: Que deu ali, meu Deus? Quem que tá ali comigo? Fala comigo ali.
2: Boa tarde.
0: Opa! Boa tarde.
2: Eu falo... Vamos tocar uma música assim. É. Manda Amarelo aqui para nós.
0: Manda Amarelo aqui
2: para nós. Sair aqui do Alto Bom Jesus. Até pegar a BR ali, tá feio, cara.
0: Alto Bom Jesus, homem de Deus, ó. Porque a música Manda Amarela. O Valdir Teles, um abraço pra você, viu, Valdir Teles? Um abraço pra Leonilda Teles, lá do Plano Alto também. E o Borracho, será que já foi?

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9: Vamos lá, gente! Jeversinho da Costa, como é que tá? Um abraço ali pro Carlão. Ô, Carlão, obrigado, Carlão. É lá no mês de novembro, Carlão. Nós temos vários meses ali que é dia do radialista. Um abraço, viu, Carlão? Pediu Caboclo Centenário com Dino Franco e Moura aí. Ai, Carlão, velho. Ô, Ziga, eu não sabia que tu era cantor, você com o Lírio e o Gibra ali. Agora que eu fiquei sabendo. O Sirineu tá mandando um abraço pra família Cesconeto de São Roque. Um abraço pro Jauri, Salvador, Davi Soares, Antônio Perão. O Antônio Perão tá de aniversário hoje, o bicho velho, né? Um abraço pro Zé Molinari. Não escuta muito o programa, assim, mas a gente manda um alô pra ele. E também um abraço pro pessoal do Supermercado Penso lá no escritório. Meu xará, o Clóvis tá ouvindo lá.
10: Boa tarde, Clóvis.
9: Oi.
10: Tudo certo por aí?
9: Ah, tudo certo.
10: Queria pedir uma música e oferecer lá pro Sítio Três Coqueiros lá, pro meu pai, pra minha mãe. Meu pai estão lá. Hoje a mãe foi fazer uma visita em casa. Estão por lá. Margarita. O Jôsse, a mulher dele, a minha irmã, a Nair, que a mãe tá ficando lá na casa da Nair, fazendo o tratamento dela lá em Umarama. Pedir uma música aí do Belmonte e Amaraí. Toca qualquer uma deles aí pra oferecer lá pra eles.
9: Vou deixar então.
10: Beleza? 100%. Mas tu toque, tá bom? Vou ficar na escuta aí, que às vezes tu vai tocar. Ofereça lá no Sítio Três Coqueiros, do seu Lídio e a Dona Margarida. E todos que tiverem por lá. Tá bom. E pros meus irmãos aqui de Blumenau também.

0: O Roveno também mandando um abraço pro João Vitor, que está fazendo 13 anos hoje. Mas parabéns. Tudo de bom aí, João Vitor. Um abraço do vô e da vó ali. Um abraço, Irineu. Pediu o Corpo Esgualepado pro Zé e o Ico, que estão lá ouvindo o programa. Tá bom então, pia. O Lírio, o Valmir, tudo ouvindo o programa. Não, hoje encheu de gente ouvindo o programa. Estamos aí mais ou menos com uns 22, 26 mais ou menos agora. Sobe e desce de audiência ali. Meu Deus do céu. 5h46, o Paulo Alves também já tá com o radião ligado lá, né, Paulo Alves? Isso aí sim, meu guri. Ali, ó, o radinho em cima da mesa.
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0: Tu vê, né? Vitrolão. Nós estamos na cozinha, nós estamos na sala, nós estamos na área de festa. Pendurado na lavanderia. Nos garpão de fumo. Nos garpão de tirar leite. Nós estamos por tudo. Lá no galinheiro de galinha. Nós estamos por tudo. E, ó, pode só artear o volume ali que nós estamos junto com você. Agora eu toquei essa aqui do Lio e Léo, né? Daí fala que sertaneja, música sertaneja é tudo igual, né? Capaz, gente, escuta essa moda aqui pra você ver, ó. Escuta a qualidade da voz do Lio e Léo. Aqui sim, ó. 5h47 agora.

0: 5h52. Teodoro e Sampaião. Né, índio? Ô, índio! Como é que tá, índio? Mas ah, índio, velho. Meriti, vai dar tempo bom hoje, né? Não vai chover, gente. É, pessoal animado, faceiro, alegrinhos. 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
1: Ô, Cross!
0: Opa!
1: Roda uma de Silveira e Cerveirinha para nós, Cross. Uma bem antiga deles. Qualquer entrar. Uma deles. Silveira e Cerveirinha. Beleza, amigo?
0: Tá bom então, Bastião, tá bom então. Não, essa música ali, tu viu que música bonita, Carlão do Lio e Léo, Mãe de Carvão? Essa música é top, piá. Um abraço aí, Sirineu, um abração pra você, piá. Tudo de bom, meu guri. Tá lá em Joinville sempre. O Mauro também, tema na escuta, pediu Viridiana. Um abraço pro Kia também. E pro Gauchinho de Milson Tunes, onde é que tu tá, me velho? Ah, tá no trânsito aí, ó. Bora! Tá no trânsito! Um abraço aí, viu, Gilmar? Agora o Gilmar vai dar uma mateada, piá. Vai dar uma mateada. Olha lá, ó, mexendo com as hortinhas. Mas ah, Sebastião, velho. Pessoal lá do 35, ó. Alceu Loucos de Nova Esperança do Sudoeste. Tá colocando a esposa, a Higiane Moraes Loucos, no aniversário da semana. Ah, tá, vou passar pro Marcelo ali então, tá bom, meu guri? Um abração pra vocês aí. Tudo de bom aí, meu piá? 5h55 agora.

Adson Lee, como é que tá aí, Adson? Tudo pareinho? Um abraço pra você também na rodagem ali, meu guri. Tudo de bom aí, piá. Pessoal tirando leites aí. Vamos lá, vamos lá. Vamos mexer com a testeira aí, gente. Vamos mexer com as testeiras. Perfeito, se acaso manda amarela. Quem que mandou ali, hein? Ô, piazão. É o Ico. Já ouvi que você mandou ali. Não dá pra colocar no ar assim de vereda, né, piá? É, não dá. 5,58, né, piá?

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0: Ah, fronteira. Uma vez eu cantava essa música. Daí vendi a gaitita que eu tinha. Você foi, né? 6:16 já. Viu? Amanhã é o sorteio desse negócio aqui, ó. Pra quem adivinhar quem canta essa música aqui.
1: Oi, Ike.
0: Oi. Oi, Ike.
1: Contar, rapaz, o que aconteceu comigo, você não vai acreditar.
0: Oi, que é por tua conta aí, que esse negócio aí.
1: Ontem de noite a mulher perdeu o controle, aquele controle do portão. E daí eram as 10:30 da noite.
0: Calma, gente, não atendo nesse telefone aqui.
1: Noite eu dormi.
0: Oh, Deus.
1: Dormindo já abriu o portão. Ali um pouco fechou. Ali um pouco abriu. Eu pensei, eu vou ver o que tá acontecendo, né? Algum vizinho achou o controle e tá me sacaneando ali só pra mim levantar de madrugada, né? E olho pra um lado, olho pra outro, tudo as luzes apagadas dos vizinhos. Falei, mas o que que tá acontecendo, né? Rapaz, tem um sapo grande ali que para no canto do muro ali, engoliu o controle. Daí cada vez que ele pulava, batia no botãozinho e acionava o portão. Deu um trabalho pra mim tomar
0: do sapo.
1: O controle do sapo de novo.
0: Ah, Paulo, velho, cuidado com o sapo, Paulo. Ô, seu Darcy Pelusso, o Bito, como é que tá, Darcy? Tudo bem, seu Bitão? Mas tu tá ouvindo o nosso programa mesmo, Bito? Será que tá ouvindo, gente?
2: Boa tarde, Clóvis Antunes.
0: Boa tarde.
2: Aqui é o Reinaldo Perão, da Vila Rural,
0: tá, Brasília.
2: Tudo certo, meu
0: pé? Tudo certo, tranquilo? Graças a Deus.
2: Hora que tiver um tempinho aí, roda uma música pra nós ouvir. Temos ligadaço na Independência, Vitrolão.
0: Vou deixar então, pé.
2: Beleza, meu pé? Ofereço pra todos que estão na escuta do programa.
0: Deixa com nós.
2: Um abração aí, fique com Deus.
0: Amém. Boa noite. Nós todos aí, uma ótima noite, meu guri. Uma ótima noite pra vocês aí também.
3: Tarde, Clóvis, que é o Ederson São Jorge.
0: Como é que tá?
3: Manda música pra nós, hein? Tamo na escuta aí. Um abraço.
0: Um abraço,
3: velho. Chega sexta-feira, né?
0: Não, pia, me pule sexta-feira. E ó lá o Jacir. Jacir lá com o seu Bino, né? Então, faceirinhos.
4: Boa noite, Clóvis Antunes. Noite. Maria Falatinês quer pedir a música de Tião Carreira e Zé Paulo, A Inveja das Suas Amigas.
0: Inveja das suas amigas. É essa música mesmo, dona Maria? A Dolores já mandou ontem a resposta ali, né? Tá ficando boa coisa, né? 6:18 Ontem ela tava fazendo uma galinhada ali com polenta, né? Uma galinhada com polenta. Mas é coisa boa, né? Galinha caipira é coisa boa, gente. Ninguém mais cria quase, né? E bem pouca gente queria galinha caipira. Aquela galinha sortona, assim, né? Aquela perninha amarela, sortona. É a galinha do mato que fala. Ela ali que é boa. 6:19 agora, Hidrosalto de Salto do Lontra. 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Agora fiquei pensando do sapinho lá que engoliu o controle, gente. Meu Deus. 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Lembrei aquela vez do seu Hélio, né, que a vaquinha Jersey dele lá engoliu o rádio. Diz que a sorte que aqueles que tem a plaquinha solar, o rádio, né? Desde que quando a vaquinha ia no sol, eu carregava, funcionava. Ficou tocando dias o radinho dentro da vaquinha. Lá do seu Hélio e a dona Inês, né?
5: Uhum. Eu

0: Pois demaniado, respondi um processo, mas não me arrependo. Um homem apanhando se vira num leão.
1: Casal de louco. Se fosse peleão. Quanto casal de louco, né, gente?
0: Imagina a lealdade e a traição. Quem acha que
1: não... Butinada, é. Passorada.
0: Já que peleamos, casal de...
1: Tiver na frente, vai, né, piazada?
0: Que frango.
1: Bully.
0: Mas não se
1: chaleira, chique.
0: Até hoje eu tenho, cara.
1: Ah!
0: Por mais que nossa, eu morro de fome e não como.
1: A dona Maria Conceição Teles, a mãe de Elisetes, que tem a perninha amarela.
0: É minha matante.
1: Ô, Irineu de São Valentim. O Eliseu também. Só que o Eliseu, essas horas, acho que não tira leite, né? Só o Silvanão lá, mas o Silvano não escuta, né, Eliseu? Nem o Serginho lá. Nem o Serginho escuta nós. O pessoal do Céu da Luz escuta nós ali. Seu Otávio. Tá tirando leite essas horas, né? 6h24. É quinta-feira. Quinta-feira e a última da semana.

6h31. Já. Ô, Bito. Tu sabe quem canta aquela música ali, Bito, ou não? Essa aqui, ó. Sabe quem canta ou não? Viu? Valendo 3 quilos de costela, cara. Uma caixa de cerveja. E também um cocão. Ah, é um churrasco, né? Né, Bito? É um churrasco, Bito. E aí, Juca? Fácil, fácil, gente. Ontem eu falei ali que tinha. Dei mais umas dicas, na verdade, né? Que tem a letra J, a letra I, a letra C, a letra R, a letra L. Eu acho que tem N também, né, no nome. Pra ficar mais fácil. Ô, Dona Maria, quase acertou o nome da música, Dona Maria. Mas é Peão Carreiro e Praense. A volta. Segui pro meu amigo Amarildo. Amarildão Oliveirão. 6h32.

0: 6h34. Viu? Quero que vocês adivinhem quem canta essa música aqui. Tião Carreiro e Pardinho, Lisete. Será?
1: Boa noite, Cláudio.
0: Boa noite.
1: Quem canta a música? É. O João Cesar tá falando. Quem canta a música é Nestor Nestorzinho.
0: Nestor Nestorzinho.
1: Toca uma música de Teodoro Sampaio. Aquela dama, a dama preferida.
0: A dama preferida. Avança, João Cesar. Ô, Deja. Mas não que deu tempo de ouvir o programa hoje, Deja. Mas olha que maravilha. Então escute essa, Deja. Essa aqui que é boa. Só das bodegas ali. Só dos bares.

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11: 6h42 já.
12: 6h42.
11: Wilson Kuntz, como é que tá? O Wilson Kuntz ontem foi pra Chapecó, bicho, veio torcer pro Flamengo lá, a dona Jandira também foi. Foram tudo, né, Wilson? Abraço aí pro Baldessar, né, o Silvio Baldessar. Ele falou que os cantores é Juliano Jardel. Não, e mais um acertou aqui, gente. Abraço aí pro Eduardo Dias. Tainara Soares pediu uma do, acho que é do grupo Rodeio, Gritos de Liberdade. Ô Rodrigo Oliveira de Nova Prata de Iguaçu, boa tarde, meu amigo. Peão de ouro Luiz Fernando e João Pinheiro, tem essa moda aí, piá. Eu já vou trazer pra você ali. Agora eu vou tocar uma aqui, deixa, que é do teu tempo de juventude, que e foi gravada depois ali por os Arapongas. Lembra dos Arapongas, Deixa? Não lembra, né? Os Arapongas tu não vai lembrar. Mas eles gravaram essa música aqui antiga e ficou boa, tia. O Orlandinho. Eu quero mandar um abraço pra Dona Rosa. O Orlandinho não escuta. Ô, Dona Rosa, um abraço, viu, Dona Rosa? O Orlandinho fica com os olhos desse tamanho, assim, naquelas novelas, aquelas programas policiais.

0: Quase no fim do programa já.
1: Dona Madalena.
0: Olha, é 13 ou 12 agora, acertaram ali. Agora eu vou atualizar ali. Uhum. E amanhã eu sorteio, gente, do negócio ali das costelas. Costelas. E... uma caixa de cerveja e um cocão.

0: Quem canta a música é... Ó, mais um acertou. Não, o Vonei tá muito esperto, cara. Ele tá ligado. A Solange Vieira falou que é Juliane Jardel. Juliane Jardel. O Jaci Silveira falou. Jaci Silveira. Olha, o que que eu vou dizer, gente? Eu dei as dicas ali, né? Tem letra L, letra J, letra O, C, R, N. Tem essas letras aí. Aí, ó. Fácil, né? Muito fácil.
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0: Pikachu! Como é que tá aí, máquina? Meu amigo Alan, Pikachu, fala com nós.
2: Boa noite.
0: Boa noite.
2: Circuito do programa. Tá ligado, ó. A 100% do programa.
0: Valeu, meu amigo Alan Pikachu. Pessoal de São Carlos, como é que tá aí? Ah, o Luiz deve estar ouvindo também, né? Claro. Ó. Vai ser a última da temporada, tá? Eles vão ter que inventar outra coisa. Entrar uma charada, não sei. Fazer outra coisa.
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0: Viu como é fácil? 6h53. Bem na hora da janta, né? Essas horas o pessoal já desligou o rádio. Já estão se acomodando no sofá. Cada um senta num pedaço do sofá. É uma disputa agora pro sofazão ali pra deitar, né?

0: Moda bruta, moda boa. Essa não tem problema com a saúde da gente, né? Essa aí só faz bem, gente. Essa aí não tem colesterol, não tem triglicerídeos, tem diabetes, tem nada. É uma moda boa. Isso aí não faz mal nenhum pros ouvidos. Não precisa tapar os ouvidos quando a gente tá ouvindo essa moda aí, né? Meu Deus do céu, gente. Vai sair uma polenta lá no Sydney Urbano. Polenta com molho de galinha caipira. Mas hoje, de novo, gente, estão me fazendo invejas aqui. A boca vira um corgo aqui, gente. Polenta, é o molho de galinha caipira. Mas é o que nós gosta, viu? Nós gosta. Meu Deus do céu, gente.
1: Alô.
0: Alô.
1: Eu sou o João Procopio, tá? Quero pedir uma música aí no Vitrolão.
0: Pode falar.
1: Pediu uma música aí, oferecer pra piazada. Temos aqui na escuta com o radinho ligado.
0: Mas oi, só. Que tal, seu João Procopio, dona Nali e a piazada? A Jaqueline Aparecida e Leodora pediu uma música e disse que é Milionários é Rico. Milionários é Rico, gente. Queria que o seu Constantino Tess estivesse ouvindo, mas não tá. Pra ouvir essa aqui. A música é tranquila, assim. Não, essa aqui faz o cara esquecer dos problemas. Das dificuldades que passamos durante o dia.

0: Estamos chegando no horário dos outros aí. Já agradecendo você pela audiência, pela sintonia, pelo carinho. E amanhã tamo aí de volta, gente. 5:30 da manhã. Claudineia Mariano diz que é Jacó, Jacozinho.
1: Oi, curado, estou escutando sim a tua música.
0: Ai, ó, como é que não tá ouvindo, né? Dona Maria também ali. Tá ouvindo o programa. Valeu, gente. Obrigado. Amanhã também de novo. Já sexta-feira! Vencemos! Mais uma semana, com a graça de Deus e mais um dia. Só vamos agradecer. Só agradecer. Não adianta aí ficar reclamando, gente. Você não vai te fazer bem. Você vai fazer tu se virar a noite inteira na cama. Não vai dormir direito. Viu? Esquece ali. Passou. Agradeça os livramentos e as coisas boas que estão te acontecendo.

Quando cresceres, seja um bom homem, meu filho, amigo de teus amigos, sincero e trabalhador. Tenha humildade e a grandeza do perdão, e quando levantar do chão, agradeça ao Criador. Quando cresceres, domando vai entender, porque é que um apogreado não se amansa e não se rende. É que humildade, quem não tem é uma desgraça. Quanto mais o tempo passa, mais o tipo desaprende. Quando crescer, usa tua inteligência pra defender a inocência.

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21: Uma semaninha que tá passando que nem um tiro, hein? Reparou como é que tá passando rápido essa semana? Bora começar mais uma edição do nosso Violada. Quinta-feira já chegou, gente. Semana segue avançando e rápido, viu? E quinta-feira costuma ser aquele momento em que a gente já começa a olhar para tudo que viveu nos últimos dias. Quanta estrada percorrida, quantas batalhas já vencidas e quantos sonhos ainda a gente carrega no coração, né? Hoje, 23 de julho, a gente celebra o dia do guarda rodoviário, profissionais que dedicam suas vidas à segurança nas estradas brasileiras, acompanhando diariamente caminhoneiros, viajantes, famílias, trabalhadores que cruzam esse país de ponta a ponta. É estrada, boiadeiro, saudade, amor e viola, ingredientes que nunca faltam por aqui no nosso Violada, né? Então ajeita o chapéu, aumenta o volume do rádio e bora viajar comigo em mais um Violada Sertaneja. Eu sou o Deluca, juntos nesse 23 de julho.
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21: E a gente abre o programa com uma das duplas que marcou presença no sertanejo romântico, adivinha, lá nos anos 90. Quando Se Chora de Amor, gravada por César e César, ajudou a consolidar a trajetória da dupla mineira, que conquistou um público em todo o país. Muita emoção. Conhecidos principalmente pela interpretação impecável. Bora começar nosso Violada?

0: Lembranças, é Fortuna e Pitangueira, música sertaneja, raiz de qualidade, música boa pra gente curtir na nossa quinta-feira aqui no seu rádio, e daqui a pouquinho já volto já trazendo muito mais, hein?
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0: 7h31.
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0: 7h32.
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0: 7h34.
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0: 7h34.
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12: Vamos de volta por aqui, Violada continua. O que não vai faltar é moda boa pra gente já preparar pro final de semana, hein? Quinta-feira já é um pezinho no final de semana. E a gente abre agora com uma das duplas mais queridas da música sertaneja, Zé do Rancho e Mariazinha. Construíram uma trajetória marcada pela simplicidade, pela emoção e pelo compromisso com a música caipira. Bora agora, esse meu coração sem juízo.

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Eli Silva e Zé Goiano, Pagode em Brasília. Quem cresceu ouvindo o rádio sabe exatamente que é isso, né? Moda boa, que nunca envelhece. Aliás, cada ano que passa fica melhor, né? Daqui a pouquinho eu já volto já trazendo mais música.

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4: E a gente abre esse bloco agora com Tião Brasil e Parentinho, dupla que sempre valorizou as histórias de amor, saudade, as tradições do homem do interior. Bora com Migalhas de Amor.

Leôncio e Leonel, tira o olho gordo pra gente fechar mais uma sequência, gente. Viajei agora, viu? Viajei na minha infância e confesso que muitas dessas modas eu viajo lá atrás, quando eu volto à época de roça, época do fogãozinho de lenha, aquele cafezinho preparado com todo carinho e moda boa no rádio, né? O rádio sempre foi o grande companheiro das famílias do interior. Bora matar a saudade! Daqui a pouquinho, logo depois do intervalo, com mais moda boa aqui na nossa quinta-feira.

0: 8 horas.
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4: E a gente abre agora com Brasão e Brasãozinho, dupla que ganhou destaque por interpretar canções que retratam a vida simples, o amor, as tradições do nosso sertão brasileiro. Bora viajar agora com João de Barro, linda essa música.

0: Breno Reis e Marcos Viola, fechando mais um bloco do jeito que o povo gosta. E a nossa viagem continua. Cada música parece abrir mais uma página da história do sertanejo, né? A gente vai pro intervalo e daqui a pouquinho voltamos com muito mais.
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3: 8:13.
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0: Onde quer que você esteja, obrigado pela sintonia. Bora continuar com o nosso Violada, agora com 30 Feio, interpretada por Pena Branca e Chavantinho.

0: Esse é o nosso Violada, trazendo mais um som do passado, essa daqui, ó.
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0: É a nossa viagem através da música boa, música de qualidade, Ponteio da Viola e os clássicos. É o nosso Violada Sertaneja, finalizando mais uma sequência. Ó, daqui a pouquinho já volto, hein? Breve intervalo e já já a gente continua com o melhor do passado aqui na programação número 1 do seu rádio.
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0: Estamos de volta, abrindo agora com uma dupla que sempre soube retratar o cotidiano do povo brasileiro. Cacique Pajé construíram uma das carreiras mais importantes da música sertaneja raiz. E a gente vai curtir agora essa moda muito animada, Mulher de Cachaceiro.

0: Ao som do Serjão Comitiva Esperança, a gente já vai chegando na reta final da nossa viagem. Só que tem muita água por debaixo da ponte ainda, muita moda boa. Rapidinho intervalo e daqui a pouquinho a gente continua.
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1: Violada tá de volta e abrindo agora com Carreteiro do Brasil, Pardinho e Pardal, uma das grandes duplas do nosso sertanejo raiz, já trazendo esse som pra gente matar a saudade.

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1: E agora a gente vai de João Pedro e Cristiano, dupla que conquistou espaço no sertanejo romântico através de interpretações marcadas pela emoção e pela simplicidade. O nome do sucesso é Pra Gente Se Amar.